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4: Acorde mais cedo. Nas primeiras horas da manhã, conseguimos ter mais foco e produtividade. Mesmo que você seja uma pessoa mais noturna, faça pequenas mudanças no horário de levantar. 15 minutos mais cedo a cada semana já bastam.

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4: Concentre-se no que você tem. Passamos muito tempo imersos nos nossos problemas, mas eles são também um sinal de vida. Quem está morto, não tem problema. Seja grato por tudo que você tem, incluindo os desafios.
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0: 4:21.
1: Iniciamos este novo dia com as bênçãos de Deus e proteção de Nossa Senhora, Virgem Maria. Em nome do Pai, do Filho e do Espírito Santo. Amém. Creio
2: em Deus Pai Todo-Poderoso, Criador do céu e da terra, em Jesus Cristo, seu único Filho, nosso Senhor, que foi concebido pelo poder do Espírito Santo, nasceu da Virgem Maria, padeceu sobre Pôncio Pilatos, foi crucificado, morto e sepultado, desceu à mansão dos mortos, ressuscitou o terceiro dia, subiu ao céu, está sentado à direita de Deus Pai Todo-Poderoso, onde há de vir julgar os vivos e os mortos. Creio no Espírito Santo, na Santa Igreja Católica, na comunhão dos santos, na remissão dos pecados, na ressurreição da carne, na vida eterna. Amém.
1: Pai nosso que estais no céu, santificado seja vosso nome. Venha a nós o vosso reino. Seja feita a vossa vontade, assim na terra como no céu.
2: O pão nosso de cada dia nos dai hoje, perdoai as nossas ofensas, assim como nós perdoamos a quem nos tem ofendido. E não nos deixeis cair em tentação, mas livrai-nos do mal. Amém.
1: O anjo do Senhor anunciou a Maria.
2: E ela concebeu do Espírito Santo.
1: Ave Maria, cheia de graça, o Senhor é convosco. Bendita sois vós entre as mulheres, e bendito o fruto do vosso ventre, Jesus.
2: Santa Maria, Mãe de Deus, rogai por nós, pecadores, agora e na hora de nossa morte. Amém.
1: Eis aqui a serva do Senhor.
2: Faça-se em mim segundo a vossa palavra.
1: Ave Maria, cheia de graça, o Senhor é convosco. Bendita sois vós entre as mulheres, e bendito o fruto do vosso ventre, Jesus.
2: Santa Maria, Mãe de Deus, rogai por nós, pecadores, agora e na hora de nossa morte. Amém.
1: O Verbo Divino se fez carne
2: e habitou entre nós.
1: Ave Maria, cheia de graça, o Senhor é convosco. Bendita sois vós entre as mulheres, e bendito o fruto do vosso ventre, Jesus.
2: Santa Maria, Mãe de Deus, rogai por nós, pecadores, agora e na hora de nossa morte. Amém.
1: Glória ao Pai, ao Filho e ao Espírito Santo.
2: Como era no princípio, agora e sempre. Amém.
1: Ó meu bom Jesus,
2: perdoai-nos, livrai-nos do fogo do inferno, levai as almas todas para o céu, e socorrei principalmente as que mais precisarem.
1: Nossa Senhora de Fátima e São Francisco,
2: rogai por nós.
1: E nesta terça-feira, contemplamos os mistérios dolorosos. E neste primeiro mistério doloroso, contemplamos
2: a oração e a agonia de Jesus no Getsêmani. Pai nosso que estais no céu, santificado seja o vosso nome. Venha a nós o vosso reino, seja feita a vossa vontade, assim na terra como no céu.
1: O pão nosso de cada dia nos dai hoje, perdoai as nossas ofensas, assim como nós perdoamos a quem nos tem ofendido. E não nos deixeis cair em tentação, mas livrai-nos do mal. Amém.
2: Ave Maria, cheia de graça, o Senhor é convosco. Bendita sois vós entre as mulheres, e bendito é o fruto do vosso ventre, Jesus.
1: Santa Maria, Mãe de Deus, rogai por nós, pecadores, agora e na hora da nossa morte. Amém.
2: Ave Maria, cheia de graça, o Senhor é convosco. Bendita sois vós entre as mulheres, e bendito é o fruto do vosso ventre, Jesus.
1: Santa Maria, Mãe de Deus, rogai por nós, pecadores, agora e na hora da nossa morte. Amém.
2: Ave Maria, cheia de graça, o Senhor é convosco. Bendita sois vós entre as mulheres, e bendito é o fruto do vosso ventre, Jesus.
1: Santa Maria, Mãe de Deus, rogai por nós, pecadores, agora e na hora da nossa morte. Amém.
2: Ave Maria, cheia de graça, o Senhor é convosco. Bendita sois vós entre as mulheres, e bendito é o fruto do vosso ventre, Jesus.
1: Santa Maria, Mãe de Deus, rogai por nós, pecadores, agora e na hora da nossa morte. Amém.
2: Ave Maria, cheia de graça, o Senhor é convosco. Bendita sois vós entre as mulheres, e bendito é o fruto do vosso ventre, Jesus.
1: Santa Maria, Mãe de Deus, rogai por nós, pecadores, agora agora e na hora da nossa morte. Amém.
2: Ave Maria, cheia de graça, o Senhor é convosco. Bendita sois vós entre as mulheres e bendito é o fruto do vosso ventre, Jesus.
1: Santa Maria, Mãe de Deus, rogai por nós, pecadores, agora e na hora de nossa morte. Amém.
2: Ave Maria, cheia de graça, o Senhor é convosco. Bendita sois vós entre as mulheres e bendito é o fruto do vosso ventre, Jesus.
1: Santa Maria, Mãe de Deus, rogai por nós, pecadores, agora e na hora da nossa morte. Amém.
2: Ave Maria, cheia de graça, o Senhor é convosco. Bendita sois vós entre as mulheres e bendito é o fruto do vosso ventre, Jesus.
1: Santa Maria, Mãe de Deus, rogai por nós, pecadores, agora e na hora da nossa morte. Amém.
2: Ave Maria, cheia de graça, o Senhor é convosco. Bendita sois vós entre as mulheres e bendito é o fruto do vosso ventre, Jesus.
1: Santa Maria, Mãe de Deus, rogai por nós, pecadores, agora e na hora da nossa morte. Amém.
2: Ave Maria, cheia de graça, o Senhor é convosco. Bendita sois vós entre as mulheres e bendito é o fruto do vosso ventre, Jesus.
1: Santa Maria, Mãe de Deus, rogai por nós, pecadores, agora e na hora da nossa morte. Amém.
2: Glória ao Pai, ao Filho e ao Espírito Santo.
1: Como era no princípio, agora e sempre. Amém.
2: Ó meu bom Jesus, perdoai-nos, livrai-nos do fogo do inferno, e levai as almas todas para o céu, e socorrei principalmente as que mais precisarem. Nossa Senhora de Fátima e São Francisco,
1: rogai por nós. Segundo o mistério doloroso, contemplamos
2: a flagelação de Jesus.
1: Pai nosso que estais no céu, santificado seja vosso nome. Venha a nós o vosso reino. Seja feita a vossa vontade, assim na terra como no céu.
2: O pão nosso de cada dia nos dai hoje. Perdoai as nossas ofensas, assim como nós perdoamos a quem nos tem ofendido. E não nos deixeis cair em tentação, mas livrai-nos do mal. Amém.
1: Ave Maria, cheia de graça, o Senhor é convosco. Bendita sois vós entre as mulheres e bendito o fruto do vosso ventre, Jesus.
2: Santa Maria, Mãe de Deus, rogai por nós, pecadores, agora e na hora de nossa morte. Amém.
1: Ave Maria, cheia de graça, o Senhor é convosco. Bendita sois vós entre as mulheres e bendito o fruto do vosso ventre, Jesus.
2: Santa Maria, Mãe de Deus, rogai por nós, pecadores, agora e na hora de nossa morte. Amém.
1: Ave Maria, cheia de graça, o Senhor é convosco. Bendita sois vós entre as mulheres, e bendito o fruto do vosso ventre, Jesus.
2: Santa Maria, Mãe de Deus, rogai por nós, pecadores, agora e na hora de nossa morte. Amém.
1: Ave Maria, cheia de graça, o Senhor é convosco. Bendita sois vós entre as mulheres, e bendito o fruto do vosso ventre, Jesus.
2: Santa Maria, Mãe de Deus, rogai por nós, pecadores, agora e na hora de nossa morte. Amém.
1: Ave Maria, cheia de graça, o Senhor é convosco. Bendita sois vós entre as mulheres, e bendito o fruto do vosso ventre, Jesus.
2: Santa Maria, Mãe de Deus, rogai por nós, pecadores, agora e na hora de nossa morte. Amém.
1: Ave Maria, cheia de graça, o Senhor é convosco. Bendita sois vós entre as mulheres, e bendito o fruto do vosso ventre, Jesus.
2: Santa Maria, Mãe de Deus, rogai por nós, pecadores, agora e na hora de nossa morte. Amém.
1: Ave Maria, cheia de graça, o Senhor é convosco. Bendita sois vós entre as mulheres, e bendito o fruto do vosso ventre, Jesus.
2: Santa Maria, Mãe de Deus, rogai por nós, pecadores, agora e na hora de nossa morte. Amém.
1: Ave Maria, cheia de graça, o Senhor é convosco. Bendita sois vós entre as mulheres, e bendito o fruto do vosso ventre, Jesus.
2: Santa Maria, Mãe de Deus, rogai por nós, pecadores, agora e na hora de nossa morte. Amém.
1: Ave Maria, cheia de graça, o Senhor é convosco. Bendita sois vós entre as mulheres, e bendito o fruto do vosso ventre, Jesus.
2: Santa Maria, Mãe de Deus, rogai por nós, pecadores, agora e na hora de nossa morte. Amém.
1: Ave Maria, cheia de graça, o Senhor é convosco. Bendita sois vós entre as mulheres, e bendito o fruto do vosso ventre, Jesus.
2: Santa Maria, Mãe de Deus, rogai por nós, pecadores, agora e na hora de nossa morte. Amém.
1: Glória ao Pai, o Filho e ao Espírito Santo.
2: Como era no princípio, agora e sempre. Amém.
1: Ó meu bom Jesus,
2: perdoai-nos, livrai-nos do fogo do inferno, e levai as almas todas para o céu, e socorrei principalmente as que mais precisarem.
1: Nossa Senhora de Fátima e São Francisco,
2: rogai por nós.
1: E no terceiro mistério doloroso, contemplamos
2: Jesus coroado de espinhos. Pai nosso que estais no céu, santificado seja o vosso nome. Venha a nós o vosso reino, seja feita a vossa vontade, assim na terra como no céu.
1: O pão nosso de cada dia nos dai hoje, perdoai as nossas ofensas, assim como nós perdoamos a quem nos tem ofendido. E não nos deixeis cair em tentação, mas livrai-nos do mal. Amém.
2: Ave Maria, cheia de graça, o Senhor é convosco. Bendita sois vós entre as mulheres, e bendito é o fruto do vosso ventre, Jesus.
1: Santa Maria, Mãe de Deus, rogai por nós, pecadores, agora e na hora da nossa morte. Amém.
2: Ave Maria, cheia de graça, o Senhor é convosco. Bendita sois vós entre as mulheres, e bendito é o fruto do vosso ventre, Jesus.
1: Santa Maria, Mãe de Deus, rogai por nós, pecadores, agora e na hora da nossa morte. Amém.
2: Ave Maria, cheia de graça, o Senhor é convosco. Bendita sois vós entre as mulheres, e bendito é o fruto do vosso ventre, Jesus.
1: Santa Maria, Mãe de Deus, rogai por nós, pecadores, agora e na hora da nossa morte. Amém.
2: Ave Maria, cheia de graça, o Senhor é convosco. Bendita sois vós entre as mulheres, e bendito é o fruto do vosso ventre, Jesus.
1: Santa Maria, Mãe de Deus, rogai por nós, pecadores, agora e na hora da nossa morte. Amém.
2: Ave Maria, cheia de graça, o Senhor é convosco. Bendita sois vós entre as mulheres, e bendito é o fruto do vosso ventre, Jesus.
1: Santa Maria, Mãe de Deus, rogai por nós, pecadores, agora e na hora da nossa morte. Amém.
2: Ave Maria, cheia de graça, o Senhor é convosco. Bendita sois vós entre as mulheres, e bendito é o fruto do vosso ventre, Jesus.
1: Santa Maria, Mãe de Deus, rogai por nós, pecadores, agora e na hora de nossa morte. Amém.
2: Ave Maria, cheia de graça, o Senhor é convosco. Bendita sois vós entre as mulheres, e bendito é o fruto do vosso ventre, Jesus.
1: Santa Maria, Mãe de Deus, rogai por nós, pecadores, agora e na hora da nossa morte. Amém.
2: Ave Maria, cheia de graça, o Senhor é convosco. Bendita sois vós entre as mulheres, e bendito é o fruto do vosso ventre, Jesus.
1: Santa Maria, Mãe de Deus, rogai por nós, pecadores, agora e na hora da nossa morte. Amém.
2: Ave Maria, cheia de graça, o Senhor é convosco. Bendita sois vós entre as mulheres, e bendito é o fruto do vosso ventre, Jesus.
1: Santa Maria, Mãe de Deus, rogai por nós, pecadores, agora e na hora da nossa morte. Amém.
2: Ave Maria, cheia de graça, o Senhor é convosco. Bendita sois vós entre as mulheres, e bendito é o fruto do vosso ventre, Jesus.
1: Santa Maria, Mãe de Deus, rogai por nós, pecadores, agora e na hora da nossa morte. Amém.
2: Glória ao Pai, ao Filho e ao Espírito Santo.
1: Como era no princípio, agora e sempre. Amém.
2: Ó meu bom Jesus, perdoai-nos, livrai-nos do fogo do inferno, e levai as almas todas para o céu, e socorrei principalmente as que mais precisarem. Nossa Senhora de Fátima e São Francisco,
1: rogai por nós. E no quarto mistério doloroso, contemplamos
2: a subida de Jesus ao Calvário.
1: Pai nosso que estais no céu, santificado seja vosso nome. Venha a nós o vosso reino. Seja feita a vossa vontade, assim na terra como no céu.
2: O pão nosso de cada dia nos dai hoje, perdoai as nossas ofensas, assim como nós perdoamos a quem nos tem ofendido. E não nos deixeis cair em tentação, mas livrai-nos do mal. Amém.
1: Ave Maria, cheia de graça, o Senhor é convosco. Bendita sois vós entre as mulheres, e bendito o fruto do vosso ventre, Jesus.
2: Santa Maria, Mãe de Deus, rogai por nós, pecadores, agora e na hora de nossa morte. Amém.
1: Ave Maria, cheia de graça, o Senhor é convosco. Bendita sois vós entre as mulheres, e bendito o fruto do vosso ventre, Jesus.
2: Santa Maria, Mãe de Deus, rogai por nós, pecadores, agora e na hora de nossa morte. Amém.
1: Ave Maria, cheia de graça, o Senhor é convosco. Bendita sois vós entre as mulheres, e bendito o fruto do vosso ventre, Jesus.
2: Santa Maria, Mãe de Deus, rogai por nós, pecadores, agora e na hora de nossa morte. Amém.
1: Ave Maria, cheia de graça, o Senhor é convosco. Bendita sois vós entre as mulheres, e bendito o fruto do vosso ventre, Jesus.
2: Santa Maria, Mãe de Deus, rogai por nós, pecadores, agora e na hora de nossa morte. Amém.
1: Ave Maria, cheia de graça, o Senhor é convosco. Bendita sois vós entre as mulheres, e bendito o fruto do vosso ventre, Jesus.
2: Santa Maria, Mãe de Deus, rogai por nós, pecadores, agora e na hora de nossa morte. Amém.
1: Ave Maria, cheia de graça, o Senhor é convosco. Bendita sois vós entre as mulheres, e bendito o fruto do vosso ventre, Jesus.
2: Santa Maria, Mãe de Deus, rogai por nós, pecadores, agora e na hora de nossa morte. Amém.
1: Ave Maria, cheia de graça, o Senhor é convosco. Bendita sois vós entre as mulheres, e bendito o fruto do vosso ventre, Jesus.
2: Santa Maria, Mãe de Deus, rogai por nós, pecadores, agora e na hora de nossa morte. Amém.
1: Ave Maria, cheia de graça, o Senhor é convosco. Bendita sois vós entre as mulheres, e bendito o fruto do vosso ventre, Jesus.
2: Santa Maria, Mãe de Deus, rogai por nós, pecadores, agora e na hora de nossa morte. Amém.
1: Ave Maria, cheia de graça, o Senhor é convosco. Bendita sois vós entre as mulheres, e bendito o fruto do vosso ventre, Jesus.
2: Santa Maria, Mãe de Deus, rogai por nós, pecadores, agora e na hora de nossa morte. Amém.
1: Ave Maria, cheia de graça, o Senhor é convosco. Bendita sois vós entre as mulheres, e bendito o fruto do vosso ventre, Jesus.
2: Santa Maria, Mãe de Deus, rogai por nós, pecadores, agora e na hora de nossa morte. Amém.
1: Glória ao Pai, o Filho e ao Espírito Santo.
2: Como era no princípio, agora e sempre. Amém.
1: Ó meu bom Jesus,
2: perdoai-nos, livrai-nos do fogo do inferno, e levai as almas todas para o céu, e socorrei principalmente as que mais precisarem.
1: Nossa Senhora de Fátima e São Francisco,
2: rogai por nós.
1: Neste quinto mistério doloroso, contemplamos:
2: Jesus morre na cruz. Pai nosso que estais no céu, santificado seja o vosso nome. Venha a nós o vosso reino, seja feita a vossa vontade, assim na terra como no céu.
1: O pão nosso de cada dia nos dai hoje, perdoai as nossas ofensas, assim como nós perdoamos a quem nos tem ofendido. E não nos deixeis cair em tentação, mas livrai-nos do mal. Amém.
2: Ave Maria, cheia de graça, o Senhor é convosco. Bendita sois vós entre as mulheres, e bendito é o fruto do vosso ventre, Jesus.
1: Santa Maria, Mãe de Deus, rogai por nós, pecadores, agora e na hora da nossa morte. Amém.
2: Ave Maria, cheia de graça, o Senhor é convosco. Bendita sois vós entre as mulheres, e bendito é o fruto do vosso ventre, Jesus.
1: Santa Maria, Mãe de Deus, rogai por nós, pecadores, agora e na hora da nossa morte. Amém.
2: Ave Maria, cheia de graça, o Senhor é convosco. Bendita sois vós entre as mulheres, e bendito é o fruto do vosso ventre, Jesus.
1: Santa Maria, Mãe de Deus, rogai por nós, pecadores, agora e na hora da nossa morte. Amém.
2: Ave Maria, cheia de graça, o Senhor é convosco. Bendita sois vós entre as mulheres, e bendito é o fruto do vosso ventre, Jesus.
1: Santa Maria, Mãe de Deus, rogai por nós, pecadores, agora e na hora da nossa morte. Amém.
2: Ave Maria, cheia de graça, o Senhor é convosco. Bendita sois vós entre as mulheres, e bendito é o fruto do vosso ventre, Jesus.
1: Santa Maria, Mãe de Deus, rogai por nós, pecadores, agora e na hora da nossa morte. Amém.
2: Ave Maria, cheia de graça, o Senhor é convosco. Bendita sois vós entre as mulheres, e bendito é o fruto do vosso ventre, Jesus.
1: Santa Maria, Mãe de Deus, rogai por nós, pecadores, agora e na hora de nossa morte. Amém.
2: Ave Maria, cheia de graça, o Senhor é convosco. Bendita sois vós entre as mulheres, e bendito é o fruto do vosso ventre, Jesus.
1: Santa Maria, Mãe de Deus, rogai por nós, pecadores, agora e na hora da nossa morte. Amém.
2: Ave Maria, cheia de graça, o Senhor é convosco. Bendita sois vós entre as mulheres, e bendito é o fruto do vosso ventre, Jesus.
1: Santa Maria, Mãe de Deus, rogai por nós, pecadores, agora e na hora da nossa morte. Amém.
2: Ave Maria, cheia de graça, o Senhor é convosco. Bendita sois vós entre as mulheres, e bendito é o fruto do vosso ventre, Jesus.
1: Santa Maria, Mãe de Deus, rogai por nós, pecadores, agora e na hora da nossa morte. Amém.
2: Ave Maria, cheia de graça, o Senhor é convosco. Bendita sois vós entre as mulheres, e bendito é o fruto do vosso ventre, Jesus.
1: Santa Maria, Mãe de Deus, rogai por nós, pecadores, agora e na hora da nossa morte. Amém.
2: Glória ao Pai, ao Filho e ao Espírito Santo.
1: Como era no princípio, agora e sempre. Amém.
2: Ó meu bom Jesus, perdoai-nos, livrai-nos do fogo do inferno, e levai as almas todas para o céu, e socorrei principalmente as que mais precisarem. Nossa Senhora de Fátima e São Francisco,
1: rogai por nós. Infinitas graças vos damos, soberana rainha, pelos benefícios que todos os dias recebemos de vossas mãos liberais. Dignai-vos, agora e para sempre, tomar-nos debaixo de vosso poderoso amparo. E para mais nos obrigar-nos, vos saudamos com uma salve, rainha.
2: Salve, rainha, mãe de misericórdia, vida, doçura, esperança nossa, salve. A vós bradamos, degredados filhos de Eva. A vós suspirando, gemendo e chorando neste vale de lágrimas. Eia, pois, advogada nossa, estes vossos olhos misericordiosos a nós volveis. E depois deste desterro, mostrai-nos Jesus, bendito o fruto do vosso ventre. Ó clemente, ó piedosa, ó doce sempre Virgem Maria,
1: rogai por nós, Santa Mãe de Deus,
2: para que sejamos dignos das promessas de Cristo.
1: Juntos rezamos o Santo Terço, que possamos ficar com as bênçãos de Deus e proteção de Nossa Senhora. Em nome do Pai, do Filho e do Espírito Santo. Amém. Paz e bem.
2: Santa alegria.
1: Louvado seja o nosso Senhor Jesus Cristo.
2: Para sempre seja louvado. Música.

0: Francisco de Assis, uma semente de vida eterna.
1: Irmã Morte, louvado sejas, meu Senhor, por nossa irmã a morte corporal, da qual homem algum pode escapar. Ai dos que morrerem em pecado mortal, felizes os que ela achar conformes à tua santíssima vontade, porque a morte segunda não lhes fará mal. Antes a morte era nossa inimiga, mas depois de Cristo ter vencido ela e sua ressurreição, a morte é nossa irmã. Não há o que temer quem deposita sua confiança em Deus. Não há o que temer diante do desejo último de nos reencontrarmos como Pai. Louvado sejas, meu Senhor, pela irmã morte. Seja um franciscano, seja uma franciscana, paz e bem.
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1: É verdade, os assuntos que te despertam. Estamos chegando mais uma vez no pedaço aí, né? Aos pedaços, mas vamos chegando para levar para você o nosso melhor do nosso som sertanejo. Durma sossegado, deixe para o dia de amanhã as suas preocupações. Durma tranquilo, relaxe a mente para que a noite possa favorecer-lhe as boas e revitalizantes horas de sono. Durma despreocupado para não amanhecer cansado, sim, mas posto e confiante na superação de qualquer dificuldade, de corpo, mente e espírito revitalizado. Muitas pessoas encontram uma saída para os seus problemas pelos sonhos, quando dormem sem tensão, quando dormem em harmonia consigo mesmo. Essa é a hora em que os amigos da guarda, né, os anjos da guarda, conseguem com maior liberdade nos inspirar, dando-nos conselhos e orientações que nos ajudam a vencer. Seu anjo da guarda está aí ao seu lado, reze por ele. E para ele também, né? E para que ele também te ajude a vencer, a superar as angústias, os medos, as obsessões e as dificuldades de cada dia. Esta é a nossa mensagem de reflexão para esta madrugada que estamos começando ao seu lado. Vamos trazendo para começar a nossa jornada musical de hoje, Renan e Raí.

0: 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Vamos saber com a Kátia Valente como é que fica o tempo na região.
1: Olá, amigos e caros ouvintes aqui da Rádio Cristal. A semana começa gelada por causa do amplo domínio de uma nova massa de ar de origem polar que no final de semana veio entrando e veio derrubando as temperaturas. Hoje o dia começou bem frio por aqui. E ao longo das próximas horas tem a presença do sol, pouca variação de nebulosidade, mas de qualquer forma a tarde será gelada. As máximas aqui em Soledade e região ficam entre 12 e 13 graus. Para terça-feira, geadas generalizadas ao amanhecer. Em alguns pontos, as temperaturas por aqui na região podem ser negativas. Em outros, mínimas variando entre 1 e 2 graus. A tendência é de que as geadas sejam generalizadas e não só por aqui, mas em grande parte do Rio Grande do Sul. Ao longo do dia, as temperaturas vão subindo gradualmente, as máximas devem chegar a 14, 15 graus. E na quarta-feira, segue ainda a condição para geadas. Devem ocorrer essas geadas de forma um pouquinho mais isolada, em pontos mais de baixada, né? Nos pontos mais elevados aqui da região, temperaturas entre 0 e 2 graus. Depois, no restante aqui, no entorno, né, de Soledade, temperaturas entre 2 e 4 graus. Depois, ao longo das próximas horas, né, ou seja, ao longo da tarde da quarta-feira, as máximas previstas já podem variar entre 16 e 17 graus. Com a previsão do tempo, Kátia Valente.
0: Obrigado, Kátia Valente. Obrigado, Kátia Valente. Até o frio chegou para ficar. Neste momento, nós estamos aí com uma temperatura de 7 graus, 2 graus é a sensação térmica neste momento aqui no centro da cidade. Aproveitar aqui para mandar um bom dia pro meu amigo seu Délcio. Seu Délcio que está nos acompanhando aí, né? Seu Délcio, obrigado pela sintonia. A Lisiane também já está nos ouvindo. Obrigado por estarem com a gente, nos dando o prazer e a honra da audiência aqui. A Etelvina também, como sempre, e o Luiz Carlos, assinando o ponto bem cedo. São 5 horas e 15 minutos, 5 e 15, 7 graus a temperatura. Vamos ouvir a Bruna Viola?

0: Eduardo Costa, com a gente aqui na manhã, Eduardo Costa, né? Trazendo óleos de Luara. Vamos lembrando também os dizimistas que estão de aniversário hoje. Parabéns para Aldo Dalla Vecchia, Pedro Antônio Chaves Xaviera, Noeli Francisco Feltz, Romeu dos Santos Hoffman, José Adacir Portela da Silva, José Carlos de Borba Andrade, Marley Salvatore, Selmo Maier, Marli de Ramos de Oliveira, Maria Alice da Rocha Brum, Sérgio dos Santos, Fábio Pereira Antonello, Elisângela Fátima de Andrade, também a Caroline Portela Brat da Silva, Jussiele Mendes Pinheiro, Jéssica Soares da Silva e Luana Ortiz de Miranda. São, portanto, aí os dizimistas da matriz e das capelas que estão aniversariando. A hora, 5 horas 22 minutos. Temperatura 7 graus.
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0: 7 graus.
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10: É, tua rádio, Rádio Cristal, com você na manhã. 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Vamos lembrando a hora, 5h25. 6 graus a temperatura, 2 graus a sensação térmica neste momento.

0: Bonito, né? Zezé de Camargo com Lorena e Rafaela, essas meninas que cantam lindamente também, trazendo para nós aí essa música bonita, O Matuto. É a composição do próprio Zezé de Camargo, né? Então ouvimos com ele aí. Vamos ver quem é que está aqui conosco na manhã. Uma pequena gotinha de fé pela manhã muda todo o seu dia. Portanto, tenha fé, acredite na vida. A Lila e o Percival é que estão nos dando o recado aqui na programação da Cristal. Vamos ver quem é que está na, quem é que tá na linha de espera aí para ter o seu pedido atendido. Vamos conferir.
1: Cláudio, que é de Marmalaquês, quero pedir meu reino encantado, oferecer para os nossos ouvintes uma boa semana, que Deus te proteja a todos nós. Amém. Por atendido, muito obrigado.

Aí, Inácio Ademar, isso aí, meu velho carro de boi, vou mandar um bom dia pro meu amigo Orlando Stephens, pra dona Marise, que estão nos acompanhando aí na manhã, seu Homero Prats, também a dona Marilei, lá no Mato Alto, seu Cesário também e a família lá na Raia da Pedra. Muito obrigado pela companhia que nos oferecem, pela audiência que nos dão aí na madrugada. Cacique e Pajé.

0: Ah, bonito, Cacique Pajé cantando com a gente aí na manhã. 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
4: 5:41.
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6: 6 graus. 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

0: do rádio, meu amigo Jerombilo aí tá nos ouvindo, quero mandar um bom dia pro Serginho Colombo também, nos acompanha, bom dia pro seu Jair Batista, dona Maria, aqui no centro, Chico Marquini também, a dona Vildes, o Adonis Walter também, a dona Wanda, seu Nenico, a dona Tereza lá na Vila Bozeto, a dona Zaida Dávila lá no bairro Primavera, o Everaldo, a esposa, o filhinho também, né, que estão aí ligados na Cristal. Quem é mais que tá com a gente aqui? Vamos ver quem é que está aqui no WhatsApp também trazendo o seu recado.
1: Bom dia, seu Cláudio, a todos da Rádio Luiz Estava, Jocelyn Dornelis Vassogueira do Vacari, residente no bairro Ipiranga. Gostaria de pedir uma música aí para todo o pessoal da Ipiranga aí. Tinha um carreiro de pardinho, jogador de baralho, uma viola muito bem tocada. Um abração a todos aí. Uma ótima segunda-feira para todos os amigos aí da curva da Passo Fundo e da Sobradinho. Um abração a todos.
0: Muito bem, vamos trazer então aí, né? Jogador de baralho, Tião Carreira e Pardinho.

Aí os grandes clássicos da nossa música, né? Presença do Tião Carreiro e do Pardinho. É, Tião Carreiro e Pardinho cantando pra nós. Jogador de baralho. Né, filhei? Obrigado aí a você que está partilhando conosco. Está nos ouvindo, está nos sintonizando, está nos valorizando aí com a sua presença. Vamos trazer a menina da aldeia, Lourenço e Lorival.

Bonito, né? Os velhinhos aí estão nativos ainda. Gravaram essa música aí faz um ano. 83 e outro com 84 anos. Estão firmes ainda os velhinhos aí. Muitos velhinhos ainda estão firmes, né? Lourenço e Lorival. Sempre é bom ouvir o Lourenço e o Lorival. Quem é que não gosta? Quem gosta da música sertaneja tem que gostar do Lourenço e do Lorival, sem sombra de dúvidas, né? O João Antônio Borges da Silva é um que gosta, que está aí nos ouvindo, está nos sintonizando, está ligado na Cristal. Mandar um bom dia também para o seu Olavo Alendor, para a dona Eri, ali no bairro Missões, né, que estão aí nos acompanhando também, nos ouvindo. A Helenara Parisotto também, o Júlio César, lá no bairro Missões, também sempre estão acompanhando. O Eli, o Chico também está ligado com a gente. Dene e Cíntia Marques, são 5h53.

Muito bem, essa paixão na Argentina. Quero mandar um bom dia para a dona Marlise, que no telefone aí, dona Marlise, seu Orlando e Stephens estão sempre ligados com a gente. Obrigado aí pela sintonia. Também a dona Lúcia Olá está aí nos acompanhando, dona Nadir Carvalho também. Seu José e a dona Marina, lá no bairro Expedicionário, também estão ligados com a gente. Obrigado a esse pessoal todo que nos sintoniza, que nos ouve aí na madrugada. Madrugada, né? Fria, gelada, 6 graus a temperatura, 2 graus é a sensação térmica neste momento, talvez menos ainda. Bom, a semana passada a Caixa Valência dizia que esta semana seria a semana mais fria do ano até agora. Estamos aí, né? Comprovando isso com a temperatura nesta manhã de segunda-feira. Quase no final do horário sertanejo desta manhã, vamos trazer para fechar nossa programação de hoje, de Paulo e Paulino.

0: de Paulo e Paulino, encerrando o nosso horário sertanejo da madrugada de hoje. Mas fique conosco, em seguidinha a gente retorna trazendo o melhor da nossa música regional. 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
1: Francisco de Assis, uma semente de vida eterna.
2: Irmã Morte, louvado sejas, meu Senhor, por nossa irmã, a morte corporal, da qual homem algum pode escapar. Ai dos que morrerem em pecado mortal, felizes os que ela achar conformes à tua santíssima vontade, porque a morte segunda não lhes fará mal. Antes a morte era nossa inimiga, mas depois de Cristo ter vencido ela em sua ressurreição, a morte é nossa irmã. Não há o que temer quem deposita sua confiança em Deus. Não há o que temer diante do desejo último de nos reencontrarmos como Pai. Louvado sejas, meu Senhor, pela irmã morte. Seja um franciscano, seja uma franciscana, paz e bem.
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0: Aproveitarei para mandar um bom dia para o Maurinho Bueno, que está se deslocando neste momento para Passo Fundo, que está nos ouvindo aí. Também o Valdomiro, está ligado na Cristal. Obrigado a vocês por nos darem o prazer e a honra da companhia.
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0: É, Conectado, você fica por dentro de tudo o que acontece, fica por dentro das notícias, né? São agora 6:03, 6:03, temperatura neste momento está em 4 graus aqui no centro da cidade. Caixa Valente, qual é a tendência do tempo para a região? Olá.
10: Olá, amigos e caros ouvintes aqui da Rádio Cristal. A semana começa gelada por causa do amplo domínio de uma nova massa de ar de origem polar que no final de semana veio entrando e veio derrubando as temperaturas. Hoje o dia começou bem frio por aqui. E ao longo das próximas horas tem a presença do sol, pouca variação de nebulosidade, mas de qualquer forma a tarde será gelada. As máximas aqui em Soledade e região ficam entre 12 e 13 graus. Para terça-feira, geadas generalizadas ao amanhecer. Em alguns pontos, as temperaturas por aqui na região podem ser negativas. Em outros, mínimas variando entre 1 e 2 graus. A tendência é de que as geadas sejam generalizadas e não só por aqui, mas em grande parte do Rio Grande do Sul. Ao longo do dia, as temperaturas vão subindo gradualmente, as máximas devem chegar a 14, 15 graus. E na quarta-feira, segue ainda a condição para geadas. Devem ocorrer essas geadas de forma um pouquinho mais isolada, em pontos mais de baixada, né? Nos pontos mais elevados aqui da região, temperaturas entre 0 e 2 graus. Depois, no restante aqui, no entorno, né, de Soledade, temperaturas entre 2 e 4 graus. Depois, ao longo das próximas horas, né, ou seja, ao longo da tarde da quarta-feira, as máximas previstas já podem variar entre 16 e 17 graus. Com a previsão do tempo, Kátia Valente.
0: Obrigado. Obrigado, Cátia Valente. Hoje está frio, amanhã vai estar mais frio ainda, né? Amanhã vai ser o dia mais frio da semana, com temperaturas negativas a esta hora da manhã. Estamos agora, obrigado, Cátia, pela tua participação. São 6:05. A partir de agora, o melhor do Rio Grande. Começamos com o Grupo Soledade e as Gurias Gaúchas.

0: Gaúcha, meu coração, beleza aí, né? Vamos ver a temperatura aí nos diversos centros de meteorologia aqui de nossa região. Central de Meteorologia, lá no Pimentel, a temperatura neste momento é de 1,7. É a temperatura mais baixa até o presente momento aqui na nossa região. Não deu temperatura negativa. Lá no Pato da Taipa, 3,4. No Camping Beira Rio, 3,6. Na Santa Terezinha, lá na Granja, Santa Rita, 4. No Dique Santa Luzia, 4,7. E aqui na cidade, né, 5,4. São as temperaturas aí oscilando entre 1,7 e 5,4 da manhã nas diversas centrais de meteorologia da nossa região. Ao longo do dia, ao longo da manhã, a gente vai trazendo os dados mais atualizados para você. Também no Barra Missões, lá no pluviômetro, está marcando 5,5 com formação de geada na madrugada. Esta, portanto, é a temperatura nas diversas centrais de meteorologia aqui da cidade e que nós trouxemos para você. Vamos lembrando, 6:11, 6:11, temperatura nesse momento aqui no centro da cidade é de 6 graus, com 3 graus de sensação térmica. O César e a Nara também estão ligados com a gente. Quem também está conosco aí é o nosso amigo Valdir da Prefeitura.
1: Bom dia, meu amigo Cláudio. Valdir da Prefeitura. Estou escutando, tô, eu e a Maria estamos escutando, amigo velho. Uma boa semana, um bom trabalho, amigo velho. E Deus que acompanhe nós, amigo velho. E olha o frio.
0: É, chegou frio, né? Chegou frio, né, Valdir? Chegou para ficar agora também. Estamos aí no coração do mês de junho. Não poderia ser diferente. Vamos aquecer um pouco mais a nossa manhã com o Grupo Soledade. Gente de casa.

0: Né? Grupo Soledade aí conosco, né? Família, família firme aí com a gente na programação da Cristal. Família Trautmann, né? Agora são 6 horas e 16 minutos, temperatura 6 graus, sensação térmica é de 2 graus neste momento aqui no centro.
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0: 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Agora 6 horas e 22 minutos, 6h22, hoje 15 de junho de 2026. Vamos saber os fatos da história.
3: Junho, Dia Mundial de Conscientização da Violência contra a Pessoa Idosa e Dia do Paleontólogo. Os aniversariantes do dia? O cantor Ralph, da dupla Christian e Ralph.

os fatos do dia. Em 1752, Benjamin Franklin, um dos líderes da Revolução Americana, conhecido por suas citações e experiências com a eletricidade, prova que o raio é eletricidade. Em 1844, Charles Goodyear registrou a patente da vulcanização, um processo que endurece a borracha. Ele se tornou o dono de uma das maiores fabricantes de pneus do mundo. 1933, nasceu o cantor e compositor italiano Sergio Endrigo. Ele morreu em 2005, aos 72 anos.

0: 1946. Nasceu o cantor grego, nascido no Egito, Demir Rousseau. Ele morreu em 2015, aos 68 anos. Mário Vivan, para a tua rádio.
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2: Muito bem, Mário Vivan trazendo como sempre aí os fatos ligados à história pra gente na programação da manhã da sua Cristal. Nós estamos agora com 6 horas e 25 minutos, temperatura neste momento aqui no centro é de 6 graus de temperatura. Vamos ver quem é que está com a gente aqui na linha.
3: Bom dia, seu Cláudio.
2: Bom dia. Bom dia, Valdomiro.
3: Temos se aprontando para ir pro Pega. Vamos chegar aí na prefeitura. Dá um abraço lá pro Carlinho e manda aquela música do Doutor Dílio Negro para nós. Faz um favor, seu Cláudio, se puder. Um abraço, tudo é bom.
2: Muito bem, Valdomiro, tá ligado com a gente aí, né, Valdomiro? Obrigado pela tua companhia. Quem também está aí nos acompanhando, nos sintonizando, é o Cassiano, né? Cassiano Bernstein. Ô, Cassiano, obrigado também por estar com a gente. Daqui a pouco vamos trazer o resultado da loteria. Jair também, bom dia.
4: Bom dia, seu Cláudio. Tem uma escuta do programa, seu Cláudio. Meio atrasadinho hoje, mandei um áudio aí. Tem uma escuta do programa, está muito bonito. Vamos subindo a serra, me diz aquela música, subindo a serra eu vou. Um abraço a todos os ouvintes aí e uma boa semana para todos nós de trabalho aí, com Deus Nosso Senhor na frente. E vamos lá.
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1: 6 horas e 28 minutos.
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10: 6 graus.
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2: Loteria. Bom, vamos dar uma conferida na loteria. São 6 horas e 31 minutos. 6h31, a Mega Sena. Concurso 3018, 5, meia dúzia, 17, 27, 57, 58. Mega Sena está acumulada. Estimativa de prêmio para o próximo concurso é de 16 milhões de reais. Loto Fácil, concurso 3.710. 1, 2, 3, 4, 5, meia dúzia, 9, 12, 13, 14, 15, 16, 17, 18 e 25. 3 ganhadores, um de Nova Gama, Goiás, outro de Venda Nova dos Imigrantes, no Espírito Santo, e outro de Marília, no interior de São Paulo. Aí, portanto, os ganhadores, cada um levou R$ 2.543.585, mais R$ 0,82. A estimativa de prêmio para hoje é de R$ 2 milhões. Tivemos também o concurso 7.050 da Quina, que está acumulada, 24, 36, 61, 66 e 74. 250 mil é estimativa de prêmio na Quina para hoje. América do Rio de Janeiro é o time do coração. Concurso 2.403 da Time Mania. 13, 16, 36, 43, 51, 65 e 66. Também está acumulado. 500 mil é a estimativa de prêmio para o próximo concurso. Vamos conferir na Loteria Federal, quinto prêmio, 77.139. Quarto, 54.065. Terceiro, 33.027. Segundo, 17.191. E o primeiro prêmio da Federal, pagando R$ 1.350.000 em cada série, para o bilhete 958. Isso mesmo. 000958 958. Dia de sorte, mês da sorte, o mês de agosto, concurso 1225, dezenas 4, 5, meia dúzia, 9, 11, 25 e 27. Está acumulada, estimativa de prêmio é de 600 mil para o próximo concurso. Tivemos também a mais milionária, Trevos 13 e 4, concurso 363, dezenas 7, 12, 22, 25, 36 e 38. Mais milionária continua acumulada, 64 milhões, estimativa de prêmio para o próximo concurso aí da mais milionária, né? Geralmente essa aí está sempre acumulada.
3: Bom dia, seu Cláudio. Hoje o meu pai, Constantino Ortiz, está completando 92 anos, com muita saúde. Ontem a gente fez uma festa para ele, mas o aniversário dele é hoje. Então eu queria dizer que eu amo muito e que ele é um exemplo de vida para nós. Eu e mais 6 irmãos estamos homenageando ele, mais meu esposo Percival. E que Deus abençoe ele sempre. Puder rodar uma música aí, seu Cláudio. Tudo bem, tá? Abração.
2: Muito bem, Lina, isso aí, né, seu Percival? É, seu Percival, aniversário hoje, completando 90 e tantos lá, né, seu Percival? Muito bem, a vó também está com 97, com ela no hospital. Felizmente, tem que passar a noite aí no hospital, né? Mas fazer o quê? Então, o nosso bom dia também para todo o pessoal lá no Hospital Frei Clemente, pela assistência, pelo carinho, pela solidariedade humana que dão para a gente, né? Obrigado a todos aí. A Lila tem mais uma informação ainda, Lila? Não, não tem mais. Muito bem, então vamos trazer lá para o Valdomiro, que pediu anteriormente, o Todilho Negro, né? Com os Serranos, e depois vamos ouvir o grupo Matizes. São 6 horas 36 minutos e meio. Temperatura neste momento é de 6 graus.

0: Muito bem, vamos lembrando aí o aniversário do seu Constantino, né? Seu Constantino aí está completando 92 anos no dia de hoje. A Lila, né, e o Petivale, a família toda aí, fizeram uma festa ontem lá para o seu Constantino, né, Lila? E estão parabenizando por essa data tão importante. Quem também está ligado com a gente aí é a Rosemaria Guto, nos acompanhando, né? A vó tá estável, viu, Rosemaria? Está estável. Rosemaria, inclusive, foi fazer uma visitinha pra gente ontem lá no hospital Frei Clemente. Obrigado pela visita. Obrigado pela solidariedade neste momento delicado, neste momento difícil. 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
3: 6:52. 6 graus.
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4: Muito bem, Rosemari Confecções e Calçados, seus clientes que estão de aniversário hoje, dia 15, o Antônio Vitor Ottoni, espumoso. A dona Carmelinda Favareto, Diomar dos Santos Miranda, em Fontoura. Helenara Binotto, está de aniversário hoje. É a mãe do nosso colega aqui, nosso amigo. A dona Helenara está completando mais um ano de vida, né, Igor? Quer mandar um abraço para ela aí?
5: Mandar um abração aí, mas tem que atualizar. Helenara Gonçalves Pinto, né?
4: Tá botando o Gonçalves aqui, né?
5: Tem o Gonçalves aí,
4: não? Não, não tem.
5: É, tem que atualizar ali, mas tá, parabéns pra mãe aí, mais um ano de vida aí, completando, né? Friozinho, mas é claro, sempre, aí sempre dá no inverno, né? Sempre dá no inverno, friozinho aí, muitos anos de vida aí.
4: Desde junho, né?
5: E deixar o abraço aí da Heleninha também, né? De todo mundo aí pra mais um ano de vida aí da mãe.
4: Muito bem, portanto, parabéns aí a dona Helenara Binotto, Gonçalves Binotto, né? Agora tá completo. Gonçalves Pinto Binotto. Helenara Gonçalves Pinto Binotto. Seja o que Deus quiser, né? José Carlos Borba, a Lavínia Souza Ferreira, a Leonilda Furini, a Vel Cardoso de Vargas, lá em Fontoura, Ricardo Pedereva, a Uraide Loss também aniversariando no dia de hoje ainda, Aldo Luiz Dalla Vecchia, Antônia Ivani Rodrigues Branco, Brielle Lando da Silva, Cleci Ana Magistrale, Edna Palmeira Lamaison, Evanir da Silva Veiga lá no Mormaço, Jéssica Tatim Prats, José Odacir Portela da Silva, Marcelo Fiuza Casagrande, em Barros Cassal, Maria Veroni de Almeida, Marilu de Moraes Silva, Marley Salvatore, Marli de Ramos Oliveira, Nedi Ortiz dos Santos, aniversário também do Pedro Antônio Alves Xavier, Rodrigo Moraes Toledo, Roseli Severo da Silva, Wagner dos Santos Cipe, Vanessa Souza e Vera Lúcia da Silva Burer. Aí estão, portanto, clientes da Rosemari Confecções e Calçados, que no dia de hoje estão completando mais um ano de vida e recebem homenagem aí da família toda e também da Rosemari com votos de saúde, harmonia, paz e felicidade.
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4: Eu vou aproveitar para mandar um bom dia para o nosso amigo Léo Virgílio, que está nos acompanhando também. A Rosemari e o Guto também estão ligados conosco. Aí o Pensivale e a Lila. Homenagem aí pro pai, né? Teve ontem de aniversário. Tá hoje de aniversário, mas a festa foi ontem, né, Lila? Seu Constantino completou 90, completa hoje 92 anos. E é homenagem da Lila, do Percival e todos os familiares aí com muito carinho, muito prazer. Estão aproveitando a oportunidade para lhe desejar muitos anos de vida.
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4: Muito bem, a partir de agora você está ligado no que acontece, está ligado na informação. Lembrando, o sol nesta manhã, então nascimento às 7 horas e 20 minutos, seu poente às 17 horas e 39. Temperatura mínima de 2 graus, a máxima de 12. Neste momento aqui no centro, ela está em 6 graus, com a sensação térmica de 3. Umidade relativa do ar 87%. Ventos do quadrante sul dá uma sensação de mais frio, né? 3 km por hora em média. Pressão atmosférica 1.013 hectopascais. Visibilidade à distância está em 13 quilômetros. E a lua no céu é a lua nova. E deveremos ter não só uma segunda-feira, seu Igor, mas uma semana toda gelada, com temperaturas abaixo dos 10 graus na nossa região. Bom dia, seu Igor.
5: Bom dia, seu Cláudio, toda a nossa grande audiência. Realmente, hoje Soledade registrando aí a mínima de 1.4, registrou hoje. A expectativa aí também variando, né, neste momento de 5.5 e 2.2 nas estações meteorológicas. Então, já se projetava, né, esse início de semana com frio, não vai passar dos 9 graus aí, não vai passar de 8, 9 graus. Mas friozinho, o pessoal tem que se agasalhar. Já vi bastante gente na rua já, seu Cláudio. O pessoal que sai trabalhar cedo aí, né? O pessoal das obras aí, o pessoal que... fruteiras, enfim, todo esse trabalho. A gente estava vindo na avenida ali, verificando. O pessoal tem que se agasalhar hoje, porque o friozinho vai pegar. A gente conversava há poucos...
4: E o vento do sul ainda junto.
5: Né? É, o vento do sul é que judia também, né, seu Cláudio? É. Daí o que que acontece? Tem que se agasalhar. O senhor está de touca aí, né, seu Cláudio?
4: É o caso, estamos de touca.
5: De touca, tem que achar uma touca para mim. Não tem.
4: É, uma dessas que cobre as orelhas aí.
5: É, porque eu vou te dizer uma coisa. Mas assim, seu Cláudio, o pessoal se agasalha, tem que trabalhar, não tem o que fazer, né? Quem tem que trabalhar, a gente ainda está aqui, né? Pior o pessoal que tem que trabalhar no tempo aí, né? E se agasalhe, gente, se agasalhe, que hoje, amanhã, quarta, aí vai estar friozinho. Depois não que vai esquentar, né? Mas vai estar mais agradável.
4: Com certeza, nós estamos indo no coração do inverno, né? Não poderia ser diferente. Vamos lembrando aí, a temperatura neste momento é de 6 graus aqui no centro.
5: É, e a hora certa, não perca a hora, 7 horas e 3 minutos.
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5: Foram conhecidos os ganhadores da rifa de Santo Antônio, no Pontão da Boa União. Linda festa na comunidade.
4: Polícia Rodoviária Federal apreendeu uma tonelada de maconha e armas com um seletor de rajada em Passo Fundo.
5: Ainda no programa de hoje, Laboratório de Informática da Escola Anselmo Primaz recebe melhorias consideráveis para os alunos.
4: Começa em 13 de julho o prazo para pedido de inscrição gratuita no vestibular da Universidade Federal do Rio Grande do Sul.
5: Ainda queremos destacar a Copa do Mundo, estreia mediana, com atuação irregular. Este foi o início da seleção brasileira, um empate contra a forte equipe de Marrocos, mas o pessoal esperava mais. Na agenda de hoje, estreias de Espanha e Uruguai. Vamos saber e projetar também os jogos de hoje. A Copa do Mundo que está em pleno andamento em 3 países, seu Cláudio, no Canadá, Estados Unidos e também no México.
4: É algo inédito, né, que está ocorrendo aí desde o final de semana. Na loteria tivemos ganhadores somente na Loto Fácil. 3 apostas ganhadoras, uma de Nova Gama, outra de Venda Nova do Imigrante no Espírito Santo e outra de Marília no interior de São Paulo. Cada aposta levou R$ 2.543.585,82. A estimativa de prêmio para hoje é de 2 milhões e meio.
5: É, e na saúde regional, UTI de Marau, inicia o funcionamento e passa a atender pacientes de alta complexibilidade. Aí a saúde também, em nível de região, a Casa de Saúde de Marau também com UTI, assim como aconteceu aqui em Soledade há meses atrás, né? Os benefícios aqui também no Hospital de Caridade Frei Clemente com a UTI, agora Marau anuncia também. É o reforço aí na saúde regional.
4: É, falando em hospital, eu quero agradecer, né? Pessoalmente lá, o atendimento que prestaram para a senhora minha mãe ontem, tive que baixar a velhinha lá por problema de saúde, a cordialidade do atendimento dos médicos, principalmente do doutor Getúlio, né? Doutor Getúlio, né? Juntamente com as enfermeiras e demais funcionários aí do hospital, o meu reconhecimento, meu agradecimento pela gentileza, além do profissionalismo, pela gentileza, pela boa vontade no atendimento que prestaram. A velhinha, afinal de contas, são 97 anos, né, Igor?
5: 97 anos, seu Cláudio. O que que deu?
4: É, na idade mesmo. Um
5: friozinho, né? Ali também, alguma coisa, deu. Tá resfriado?
4: Mas quantas velhinhas lá, no mesmo setor lá?
5: É?
4: É 5 velhinhas.
5: Ah, mas vai dar tudo certo, seu
4: Cláudio. Vai dar tudo bem, vai dar tudo bem.
5: Certo. É que não adianta, né? A idade chega e o frio é rigoroso também, né, seu Cláudio?
4: Judia.
5: Judia
4: e... Judia da criança, judia do idoso e judia do meio termo também, né?
5: É, o meio termo, que nem no aso, a gente se defende melhor, né?
4: Só tem que... você, né?
5: Não, o senhor tá na... O senhor, tipo, ó, eu tô no meio aqui, o senhor tá na prateleira do meio, só tá um passo tá na frente.
4: Bondade tua.
5: É, seu Cláudio, não tem. Mas por isso que eu falei antes, seu Cláudio, o que acontece? O pessoal tem que se agasalhar, a gente vê muito. Eu vejo pelo Caetano lá em casa, meu guri lá, que é o meu enteado, né? Por ele, bota o moletomzinho só sempre, né? Daí o que acontece? As crianças pegam gripe, né, gente? Então, tem que cuidar. Às vezes bota a jaqueta, sempre sai com a jaqueta. Tem uma teoria em Soledade, seu Cláudio. Muitos devem ter também aqui. Sempre saia com casaco a mais em Soledade.
4: Principalmente à noite, né?
5: É, desde o verão. Claro que tu não vai sair com uma jaqueta no carro no verão, né? Mas sempre com moletom a mais no verão. Sempre com uma jaqueta a mais no verão. Porque Soledade, quando dá esse vento, né? Principalmente aqui na Maurício Cardoso, viu? Que eu vou te dizer.
4: Esse vento aí que vem do sul, né? Vem do sul.
5: Mas é importante, seu Cláudio, a gente destacar que o pessoal se agasalhe, né? Se agasalhe para evitar, né, maiores complicações. As doenças respiratórias estão aí. E quem não se vacinou tem que se vacinar. Eu vou lá me vacinar agora que eu fui ali quando liberou, só que eu estava um pouco resfriado, né, seu Cláudio? Daí o pessoal orienta, né? Que não se vacine, né? Meio resfriado. E hoje eu quero lá ver se eu consigo, né, fazer essa vacina, porque é importante. Todos os anos eu faço também, mas deu essa quebra aí, porque no dia que liberou, tava resfriado mesmo. Não é que eu tava gripado, mas tava com sintoma, né? Daí o pessoal não faz a vacina. Mas não perca a hora, viu, seu Cláudio? 7:08, 7:08.
4: E a temperatura neste momento é de 6 graus aqui no centro da cidade.
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5: Frei Eudes Ângelo Capelari, seja bem-vindo, Frei. Vamos com as lindas e belas palavras para começarmos muito bem essa semana.
11: Meu irmão, minha irmã, bom dia, paz e bem. Obrigado, Senhor, pelo teu acompanhamento na nossa vida. Tu não nos deixas cair e nem nos abandonas. Obrigado, Senhor, por seres nosso amigo. Possamos sempre confiar em Ti e contar contigo. Nestes dias estava lendo e recordando o dia 27 de março de 2020, em plena pandemia, o nosso Papa de então, Papa Francisco, que caminha sozinho naquela imensa praça do Vaticano e pede a Deus que liberte o mundo de todo aquele sofrimento. O que disse o Papa Francisco à humanidade naquela homilia, naquele dia? É coisa de a gente arrepiar. O Papa Francisco, ele disse: não te canses, não te entregues, mesmo que o caminho pareça longo demais, mesmo que o coração se sinta cansado, segue adiante, não estás sozinho, Deus caminha contigo. Mesmo quando tudo parece estar em silêncio, Deus caminha com um amor que muda, que não se apaga, um amor que liberta e salva. Disse o Papa: levanta-te, sempre existe uma nova oportunidade. Que beleza do nosso Papa Francisco. Alguns anos depois, estejamos do jeito que estivermos, deixemos as palavras de Francisco ecoar em nossos ouvidos e em nosso coração. E não fiquemos por aí parados, cansados, desanimados, lamentosos. Nós não estamos sozinhos. Deus vai conosco. O dia é seu. Vivê-lo na fé e na confiança do cuidado de Deus é graça, é bênção. Mas também agir, confiar de nossa parte. Ó minha senhora, ó minha mãe, eu me ofereço todo a vós. E em prova da minha devoção para convosco, eu vos consagro neste dia os meus olhos, os meus ouvidos, a minha boca, o meu coração e inteiramente todo o meu ser. E porque assim sou vosso, a incomparável mãe, guardai-me, defendei-me como filho muito amado vosso. Amém! Meu irmão, minha irmã, Deus abençoe você, Deus abençoe a mim, Deus abençoe a todos nós, o Pai, o Filho e o Espírito Santo. Amém! Bom dia, paz e bem!
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4: Aproveitar para mandar um bom dia para o nosso amigo Lourinho ali no Paredão, no Mormaço, na Lourinho, a ele, a família. Obrigado pela sintonia, pela audiência. Vamos lembrando a temperatura para você que liga o rádio agora, 6 graus neste momento aqui no centro.
12: É, e 7 horas e 14 minutos, friozinho e soledade.
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4: Muito bem, Cátia Parente nos atualiza com a previsão do tempo.
15: Olá, amigos e caros ouvintes aqui da Rádio Cristal. A semana começa gelada por causa do amplo domínio de uma nova massa de ar de origem polar que no final de semana veio entrando e veio derrubando as temperaturas. Hoje o dia começou bem frio por aqui. E ao longo das próximas horas tem a presença do sol, pouca variação de nebulosidade, mas de qualquer forma a tarde será gelada. As máximas aqui em Soledade e região ficam entre 12 e 13 graus. Para terça-feira, geadas generalizadas ao amanhecer. Em alguns pontos, as temperaturas por aqui na região podem ser negativas. Em outros, mínimas variando entre 1 e 2 graus. A tendência é de que as geadas sejam generalizadas e não só por aqui, mas em grande parte do Rio Grande do Sul. Ao longo do dia, as temperaturas vão subindo gradualmente, as máximas devem chegar a 14, 15 graus. E na quarta-feira, segue ainda a condição para geadas. Devem ocorrer essas geadas de forma um pouquinho mais isolada, em pontos mais de baixada, né, nos pontos mais elevados aqui da região, temperaturas entre 0 e 2 graus. Depois, no restante aqui, no entorno, né, de Soledade, temperaturas entre 2 e 4 graus. Depois, ao longo das próximas horas, né, ou seja, ao longo da tarde da quarta-feira, as máximas previstas já podem variar entre 16 e 17 graus. Com a previsão do tempo, Kátia Valente.
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4: Voltando ao Cátia Valente, nos atualizando aí com todos os dados a respeito do tempo, a respeito da meteorologia, né? Vou lembrando, 6 graus é a temperatura, 2 a 3 graus é a sensação térmica neste momento aqui no centro.
5: Eu falava antes que hoje tem estresse na competição. 1 da tarde a seleção da Espanha, uma das favoritas, enfrenta Cabo Verde. 4 da tarde tem Bélgica e Egito. O Egito que foi adversário do Brasil no amistoso. 7 da noite, bom jogo às 7 da noite, seu Cláudio. Arábia Saudita, né, a primeira Copa do Mundo da Arábia Saudita após a Liga Saudita receber grandes jogadores. Então, o que, que a expectativa é que haja uma evolução na seleção saudita aí. E enfrenta os nossos irmãos aqui, o Uruguai. Eu torço muito pelo Uruguai também, claro que é brasileira em primeiro lugar, né, seu Cláudio? E às 10 da noite tem Irã e Nova Zelândia. O Irã na Copa do Mundo aí nos Estados Unidos. Deixa eu ver se esse jogo é nos Estados Unidos. Onde é que é esse jogo? Vamos ver se daqui a pouco. Sof Stadium. Esse aqui. Tem que ver depois onde é que é. É Estados Unidos, viu? Se eu não me engano, é Estados Unidos. E tem essas questões envolvendo, né, a guerra e. E é em Los Angeles esse estádio, viu? Então, pra te ter uma ideia, olha só, seu Cláudio, pra você ter uma ideia, nesse exato momento é 23 graus a temperatura em Los Angeles.
4: Viu? É, temperatura de verão, né? Vamos lá, é verão mesmo.
5: Mas vai jogar nos Estados Unidos a seleção do Irã, né? Então, um grande esquema de segurança,
4: pessoal. E até agora, qual é a seleção que você acha aí que mais se destacou?
5: Olha, seu Cláudio.
4: Os jogos que você assistiu.
5: É que eu assisti em poucos jogos, viu? Assisti poucos jogos, mas. Eu
4: não tem nenhuma.
5: Não achei nada, né? Assim, é. Nada mais. Dizer, não, tá aí, pintou o campeão, né? Claro que as favoritas. Ontem a seleção alemã aplicou uma goleada, mas também o adversário mostra o que foi o jogo, né? Mas não vi nenhuma seleção assim despontando. Por isso que dá pra acreditar na seleção brasileira, viu? Eu acho que quem foi mal na estreia foi o treinador, viu? O Carlo Ancelotti escalou mal o time. Sinceramente, a expectativa que eu tinha, inclusive falando aqui de termos um treinador aí, eu acho que ele complicou o jogo pro Brasil. Depois ele, sei lá, mas vamos torcer. Eu quero ver, quinta-feira eu lhe falo melhor, seu Cláudio.
4: Vamos ver se depois do segundo jogo.
5: É, né? Não, para quinta-feira termina todos os jogos da primeira fase. A gente vê. Hoje a gente vai ver a Espanha aí. Eu acho que a Espanha é um time muito.
4: É, tem muitas equipes ainda para estrearem, né?
5: Tem bastante equipes. Mas vamos fazer o seguinte: vamos falar agora de quem estreou mesmo. Foi a bela cobertura ontem
12: na rifa, a rifa de, da Festa Santo Antônio no Pontão da Boa União, que teve gente que estreou ganhando prêmio lá, viu? Teve bastante gente que foi o primeiro prêmio que conseguiu na vida, é, né? É, tá aí, mas a Kathleen Gol que esteve por lá e tá contando pra gente como foi este domingo de festa no Pontão da Boa União.
16: A comunidade do Pontão da Boa União, no interior de Soledade, celebrou sua tradicional festa em honra ao padroeiro Santo Antônio. Entre a programação esteve a tradicional procissão, Santa Missa, almoço, reunião dançante com a banda Luz do Luar e também o sorteio da rifa. E para conhecermos um pouquinho mais da história desta comunidade, nós conversamos nesse momento com o seu Valdir Gellin. Ele que é parte de uma das famílias que deu os primeiros passos na comunidade do Pontão da Boa União. Seu Valdir, bom dia.
17: Bom dia, Cleto. Aqui a comunidade iniciou, foi do meu avô, Marco Gellin, né? Começou aí, daí com, começaram com a igrejinha, aí um salão, né? E daí, com o tempo, foi crescendo, outras famílias foram entrando, né? Muitas famílias tradicionais aqui do Pontão, que sempre colaboraram. E hoje já está nessa, já está bem organizado aqui o Pontão da Boa União, está tudo bem, bem organizado, o povo aí participa.
16: Seu Valdir, o senhor contou, né, que o seu avô iniciou a história aqui da comunidade. O senhor se lembra de quem mais ajudou, se era um grupo de pessoas e por que iniciaram aí com a igrejinha, também com o salão?
17: Era um grupo aí, daí que tem a família Viviana, né, Babinotti, Sutil, né, os primeiros que vieram por aí. E daí foi até essa comunidade, era para ser ali embaixo, no, perto da ponte, né. Daí teve uma divisão ali, uns queriam lá, outros aqui. Daí então ficou, que fosse dois padroeiros, né? Santo Antônio e Nossa Senhora da Clara Conceição, né? Daí ficou, que tem a padroeira aqui também, né? Daí se acertaram, daí foi fundado aqui, aqui no, em cima, aqui da comunidade, né? E eu me lembro aí, desde o tempo quase, estou com 72 anos, né? Eu sempre acompanhei aqui, né, no Pontão, né? Antigamente era difícil aqui, né? Tinha que achar espeto de guamirim no mato, né? Tinha que carnear, assim, umas criações ali no chão, assim. Não tinha nem talha, nada, né? Hoje tem tudo, né, já. As coisas mais bem preparadas, tem câmara fria aqui. E tá tudo bem melhor agora.
16: Seu Valdir, o senhor nos conta, né, como era um pouquinho de antigamente e tinham muitas pessoas para fazer esse trabalho do buscar espeto, do carnear o gado também para poder servir na festa?
17: Tinha. Juntava umas 50 pessoas aí, aqui no sábado, né? Uns carneavam, outros rapavam espeto, né? E outros arrumavam mesmo, porque era tudo feito assim. Tinha que fazer as coisas lá fora, assim, na hora aí, né? De banheiro, tinha lá fora, né? Daí tinha que fazer, arrumar bem, né? Um dia antes, no sábado, né? E o povo pegava um parelho e tinha muita gente aqui. E antigamente, no começo, a festa era no dia. Se caísse na segunda, era na segunda a festa aqui. E antigamente, o pessoal amava tudo aqui, dava bem grande, né? Daí agora tem que ser no domingo, né? Por causa que tem o trabalho, né? Mas antigamente era no dia, sei lá. Você caía num... Qualquer dia que caía, era o dia da festa.
16: E, seu Valdir, o senhor nos fala que muitas pessoas faziam parte. Os jovens também participavam aqui da comunidade?
17: Mas, credo, os jovens pegavam um parelho antigamente, né? Participavam bem. E era muito, muito bom naquele tempo também, só que era mais difícil, né, fazer as coisas. Hoje tá mais tranquilo.
16: O senhor nos citou, né, que foi escolhida aí essa divisão dos dois padroeiros, podemos dizer, aqui do Pontão. Santo Antônio, por que a escolha desse santo para ser o padroeiro e ser fundada esta comunidade, essa igreja em nome dele também?
17: Mal finado, o avô Maico, né, era muito devoto de Santo Antônio. Ele veio lá debaixo das colônias, né, e daí tinha que ser Santo Antônio, né. E daí os outros ali embaixo queriam também... fundada aí lá, daí foi que deu isso aí, né? Daí ainda ficou os dois padroeiros aqui. Daí saía só uma comunidade, senão ia ter duas. É, daí se acertaram, e daí tudo bem.
18: Seu Valdir, antes de nós finalizarmos também, o senhor nos citou, né, como era antigamente a participação dos jovens e como vem sendo hoje. O pessoal está pegando junto, muitas pessoas acabaram saindo do pontão. Como está a situação?
17: Já saíram muito do pontão, que já não tem muito mais morador, né? Os jovens também vão para a cidade, aí, até os meus sobrinhos, tenho bastante sobrinho aqui, eu tenho uma família grande, né? Estão bastante morando em Soledade, outros foram para Passo Fundo, né? Tem uns que foram para Passo Fundo, então já está diminuindo bastante. Está pouco jovem aí, mas o que tem ali estão pegando, estão ajudando.
18: A gente vê uma nova geração também se fazendo parte, na pessoa do Júnior, da coordenação, as pessoas estão pegando, esses jovens que permanecem aqui na comunidade, estão pegando junto, fazendo a comunidade ter continuidade.
17: Sim, estão pegando, estão fazendo continuar, e tem que ser assim, né? É, tem que, porque amanhã depois é eles que vão levar para frente, porque a gente, os mais antigos, uns vão saindo, outros já vão para o outro lado da vida, né? E daí eles têm que seguir, né? A nossa comunidade. E sempre que nunca, sempre cresça mais, né? Fique de pé sempre.
16: E vamos aos ganhadores da rifa. O primeiro prêmio, sendo R$8.000, foi sorteado para Mariane Portela Ruas, de Nova Alvorada. O segundo prêmio, uma novilha, foi sorteada para Milton Lima dos Santos, de Soledade. O terceiro prêmio, R$500, mais um balde de óleo, 20 litros, foi para o Passo dos Loureiros, também interior de Soledade. O quarto prêmio, um forno elétrico, mais um vale-compras de R$200, foi sorteado para Vitória Andrade, de Soledade. O quinto prêmio, uma ovelha, mais um vale-compras de R$200, foi para Douglas Fareto, de Ibirapuitã. O sexto prêmio, um balde de óleo, 20 litros, mais um capacete, foi para Luiz Batista, o Negão das Bebidas. O sétimo prêmio, uma chaleira elétrica, mais um grill waffle, foi para Cecília Moura, de Soledade. O oitavo prêmio, um liquidificador, mais uma chaleira elétrica, foi sorteado para Marcília Enoêmia da Silva, de Soledade. O nono prêmio, uma batedeira, mais um jogo de lençol casal, foi para Wagner Rodrigues, do município de Soledade. E o décimo prêmio, um liquidificador, mais uma manta casal, foi para Jardel Moraes, também de Soledade. Com as informações para a tua Rádio Cristal, Kathleen Gox.
4: Muito bem, Kathleen, ela retorna daqui a pouquinho trazendo as primeiras informações da manhã na área do trânsito e da segurança. Vamos lembrando, 6 graus a temperatura neste momento aqui no centro.
12: É, e a hora certa, 7 horas e 27 minutos.
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4: 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Venda com quem entender. 6 graus continua a temperatura aqui no centro da cidade.
12: É, e a hora certa, 7:30. Já já, Kathleen Gox com as informações da área do trânsito e segurança. A PRF apreendeu, seu Cláudio, uma tonelada de maconha, gente, uma arma com seletor de rajada em Passo Fundo. Na sequência, a gente vai estar conversando com a Kathleen Gox aí para ampliar estas informações. Vamos saber também como foi o final de semana nas estradas da nossa região.
4: E o Paulinho Pai nos atualiza com as informações do esporte, principalmente aí com a Copa do Mundo, né, que está em evidência.
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24: 7:33.
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24: 6 graus.
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4: Muito bem, vamos trazer para você aqui agora a hora e a temperatura. Temperatura continua, não mudou não, Igor. Continua nos 6 graus aqui no centro da cidade.
12: É, e a hora certa, 24 minutos, faltando para as 8 horas da manhã.
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12: Catherine Gox, por gentileza. Polícia Rodoviária Federal apreendeu uma tonelada de maconha. Como é que foi essa ocorrência? Bom dia.
11: Muito bom dia, Igor. Bom dia, seu Cláudio, aos nossos ouvintes na manhã dessa segunda-feira. Realmente, Igor, a Polícia Rodoviária Federal apreendeu uma tonelada de maconha e arma com seletor de rajada em Passo Fundo. Esse fato foi registrado na manhã desse domingo, onde essa tonelada de maconha e uma pistola calibre 9mm equipada com seletor de rajada foram apreendidas durante uma ação no entroncamento da BR-285 com a RS-324 na cidade de Passo Fundo. Segundo o apurado, os policiais já monitoravam um caminhão Volvo com placas de Porto Alegre, suspeito de transportar drogas oriundas da região da fronteira. Ao receber ordem de parada, o motorista fugiu por estradas secundárias próximas à RS-324. A perseguição terminou quando o caminhão atolou em uma estrada de terra. Suspeito abandonou o veículo e correu para uma área de mata. Na vistoria, os policiais encontraram centenas de tabletes de maconha escondidos no caminhão, além de armas e carregadores de alta capacidade. O veículo era utilizado para transporte de frango e estava carregado apenas com caixas vazias. As buscas pelo motorista seguem na região com o apoio da Brigada Militar. A PRF utiliza inclusive drone com câmera térmica para auxiliar na localização desse suspeito. A droga e a arma e o caminhão foram apreendidos e encaminhados para os procedimentos legais. Agora, as investigações continuam para identificar o destino da carga carga e os possíveis envolvidos no esquema criminoso.
12: É a ocorrência que chamou muito a atenção, né? Uma tonelada de maconha aí, arma com seletor aí de rajada. Outras ocorrências aí do final de semana, Gatlin?
11: Tivemos sim, inclusive a Polícia Rodoviária Federal que prendeu um homem transportando agora quase 200 quilos de maconha na cidade de Lajeado. Esse fato também foi registrado na manhã desse domingo, onde a Polícia Rodoviária Federal prendeu um homem com quase 200 quilos de maconha. Essa abordagem aconteceu na BR-386 em Lajeado. Essa ação em combate ao crime, os policiais rodoviários federais receberam informações do setor de inteligência de que um Gol com placas de Curitiba poderia estar transportando ilícitos. Os agentes localizaram e abordaram o veículo. Durante a vistoria, os policiais rodoviários federais localizaram no porta-malas e no assoalho do carro 240 tabletes de maconha, que ao pós-pesado totalizaram cerca de 197 quilos. O motorista, de 27 anos, natural de Cuiabá, não possuía passagens criminais. Ele foi preso e encaminhado com o veículo e os entorpecentes para a Polícia Judiciária de Lajeado. Ao longo do programa, também vamos trazer a identificação dos mortos em um grave acidente na BR-386 em Bom Retiro do Sul, no último sábado, e que chamou grande atenção da comunidade regional. Trata-se do casal Mauro Monteiro de Oliveira, de 46 anos, Simone Rodrigues de Oliveira, esposa de Mauro, de 48 anos, e também o filho do casal, que chegou a ser resgatado ao hospital Bruno Bora em Lajeado, mas acabou morrendo durante a tarde. Esse filho do casal, de 12 anos. Se trata de João Rodrigues de Oliveira. Também, ao longo do programa, vamos trazer mais informações sobre a Brigada Militar, que realizou uma palestra de conscientização para estudantes em Itapera. Vamos falar ainda sobre um homem que confessou ter cometido um crime durante uma live nas redes sociais e depois disso foi encontrado morto na cidade de Carazinho. A Polícia Civil segue investigando esse caso. Também vamos falar sobre um caso que ganhou grande repercussão a nível nacional, de uma mulher que morreu após ser jogada sem corda durante um salto de rope jump no interior de São Paulo. Estas e outras informações que chamaram a atenção, ganharam a mídia durante o final de semana, nós estaremos trazendo aqui na nossa programação, Igor.
12: Tá certo. Obrigado, Kathleen. Na sequência, a Kathleen retorna trazendo informações, esse balanço do que foi o final de semana na área do trânsito e segurança. Ocorrências que chamaram muita atenção e você fica sabendo tudo aqui no Conectado.
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12: É, o Paulinho Paes já está por aqui para trazer informações do esporte. Paulinho, a seleção brasileira estreou aí. As dificuldades esperadas, mas olha, Paulinho, a escalação chamou atenção aí, mexeu no time o Carlo Ancelotti. Bom dia.
8: Bom dia, Igor. Cláudio, ouvintes da tua Rádio Cristal, fiquei decepcionado com a atuação da seleção brasileira em todos os sentidos. Já começando pelo treinador, que inventou uma escalação, não tinha treinado, escalou Ibanez e, aliás, fiquei impressionado com a baixa qualidade deste jogador, que atuou pelo lado direito, improvisado, e acabou não dando uma boa resposta. O próprio meio-campo do Brasil não conseguiu se encontrar, tanto é que o Casemiro foi substituído no intervalo do jogo. Mas a seleção brasileira não foi bem na sua estreia, deixou o torcedor preocupado diante das dificuldades que é uma Copa do Mundo. E acabou empatando num gol individual de Vini Júnior, aliás, um belo gol que ele fez, mas vai precisar melhorar muito e principalmente mudar a equipe para a sequência da Copa do Mundo, se bem que o próximo jogo na sexta-feira é contra o Haiti. Bom, se não vencer contra o Haiti, aí quem vamos pensar?
12: É, mas é inadmissível uma seleção brasileira ter que improvisar um lateral direito. A gente critica o Grêmio quando a gente diz, ah, o Grêmio e o Inter não tem um lateral que vem da categoria de base. Uma seleção brasileira numa Copa do Mundo ter que improvisar a lateral é de se pensar. Mas a expectativa fica de melhor atuação e, consequentemente, o melhor resultado contra o Haiti. Aí tem que...
8: Tem que vencer e golear. Tem que vencer e convencer.
12: É, não adianta.
8: Mas acredito que ele vai mudar a equipe em alguns pontos, em algumas posições também. O atacante, o Hendrick, se esperava que pudesse entrar, pelo menos, acabou não entrando no jogo. E o Brasil vai precisar, como eu falei, melhorar muito em relação ao que foi a primeira partida, porque no primeiro tempo, Igor, foi envolvida pela seleção do Marrocos. No segundo tempo mudou, melhorou, já deu uma equilibrada no jogo. Mas
12: não dá pra errar gol que nem aqui, o Igor Thiago errou, né? Duas vezes, né?
8: Tendo a chance.
12: A Copa do Mundo não aceita desaforo, né, Paulinho? O que dá pra esperar também? Hoje o Uruguai vai estar em campo.
8: É, o Uruguai sem Suárez, né? Pois sem Suárez. Até chamou atenção o Suárez não sendo convocado, se imaginava que isso pudesse acontecer. Aliás, parece que houve um atrito entre o Suárez e o próprio treinador da seleção uruguaia. Mas a seleção sul-americana, o Paraguai estreou perdendo, levou uma chicotada dos Estados Unidos. O Equador acabou perdendo ontem para a Costa do Marfim. A gente percebe que a questão de qualidade das seleções sul-americanas não estão naquele patamar da seleção, das seleções europeias. Agora vamos aguardar como vai ser a Argentina também. E a Alemanha, que aplicou 7-1 numa seleção que eu nem sabia que existia.
12: Mas fica essa expectativa. E dupla Grenal não se apresentou ainda, né, Paulinho?
8: É, período de recesso. E os dirigentes trabalham para reforçar os elencos.

0: seja possível a realização da categoria feminina devido à baixa procura do futsal do interior. E até a sexta-feira as inscrições estarão abertas, campeonato que deverá iniciar no final do mês de junho.
1: É, as projeções que ficam aí. Mais informações esportivas?
0: 1h15, hoje teremos convidados para repercutirmos aí o que foi a estreia da seleção brasileira e projetarmos o esporte local.
1: Tá certo, obrigado Paulinho, na sequência retorna com informações e destaques também no Temática, logo depois, coladinho aí com o Conectado, tem o Temática onde o Paulinho recebe todos os convidados.
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3: Vamos trazendo os nossos indicadores econômicos da manhã de hoje. Vamos começando com a Bovespa, a Bolsa, que fechou em queda de 0,21% aos 171 mil pontos. Moeda, o dólar, fechou em queda de 0,77%, R$ 5,06. O peso, também uma desvalorização de 0,48%, R$ 0,04 em real. E o euro também teve uma queda de 0,85%, fechou a 5,85%. Lembrando, a taxa Selic está em 14,50%. O IGPDI, que é o da construção civil, acumulado negativo em 1,30%. E o IGPM, da Fundação Getúlio Vargas, também acumulado negativamente em 1,83%. São os nossos indicadores econômicos desta manhã.
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3: Muito bem, nosso amigo Getúlio aí, um bom dia para ele. Ele diz o seguinte aí para ti, ó, Igor. O melhor jogo para mim na Copa, para ele, né, foi o do Japão e a Holanda ontem à tarde. É, não deve ter sido o mesmo, né? Japão e a Holanda ontem à tarde. Terminou, como é que terminou o jogo?
4: Deixa eu olhar aqui, eu... 2-2?
3: 2-2, empate, né? A Holanda sempre esteve na frente e o Japão empatou.
4: 2-2, o Paulinho gritou lá, 2-2.
3: 2-2. Muito bem, já voltamos. São 7h50, 6 graus a temperatura.
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5: 7:53.
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5: 6 graus.
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15: Cristal da Tua Rádio, 7 horas 57 minutos e meio, 6 graus a temperatura neste momento aqui no centro da cidade. 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
5: 8 horas. 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O amanhecer desta segunda-feira marcou o retorno das mínimas negativas ao Rio Grande do Sul. Por volta das 7h15, os termômetros marcaram menos 2,7 em Santana do Livramento, na fronteira oeste, conforme medição do Sistema de Monitoramento e Alertas Agroclimáticos. Ao menos outros dois municípios gaúchos também tiveram temperaturas negativas neste amanhecer. Quaraí, na fronteira oeste, menos 0,1, conforme o IMET. Ilha Negra, na campanha, também registrou menos 0,1. A Agência Nacional de Vigilância Sanitária, Anvisa, publicou nesta segunda-feira uma resolução que mantém suspensos lotes específicos de produtos de limpeza da IP, fabricados antes de março e abril desse ano, após a identificação de falhas nas boas práticas de fabricação da empresa. A medida foi publicada no Diário Oficial da União e atinge lotes de desinfetantes, lava-louças e lava-roupas produzidos pela Química Amparo, fabricante da marca. A decisão é mais um capítulo da crise iniciada em maio, quando a Anvisa suspendeu duas linhas de produção da fábrica da empresa em Amparo, São Paulo. Ser feliz sem motivo é a mais autêntica forma de felicidade. 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Os Estados Unidos e o Irã chegaram neste domingo a um acordo para encerrar a guerra e reabrir o Estreito de Hormuz. Os detalhes do acordo não foram divulgados imediatamente. O Paquistão, principal mediador, afirmou que a assinatura vai ocorrer na próxima sexta, dia 19, na Suíça. Questões como o projeto nuclear iraniano deverão ser abordadas posteriormente. O presidente dos Estados Unidos, Donald Trump, confirmou que um acordo havia sido alcançado e disse ter autorizado o fim do bloqueio naval americano aos portos iranianos no Estreito de Hormuz, imposto em retaliação ao controle do Irã sobre essa importante via navegável. O Irã afirmou que a previsão de reabertura do estreito é de até 30 dias. 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

0: Muito bem, estamos agora com 8 horas 6 minutos, 8 e 6. Temperatura neste momento é de 6 graus também. Temperatura mínima de 3 graus, a máxima não deverá passar dos 12 graus durante o transcorrer do dia de hoje. Umidade do ar está em 87%, ventos dá uma sensação térmica de mais frio, ventos aí do quadrante sul, na velocidade média, velocidade pequena aí, 3 km por hora. A pressão atmosférica, 1.013 hectopascais, visibilidade à distância está em 13 km e a lua está na fase nova. Semana começa com sol e muito frio na região, seu Igor Binotto.
1: Isso mesmo, seu Cláudio, muito frio, a expectativa aí é de pelo menos até quarta-feira, seja essas baixas temperaturas, o que, que o pessoal tem que fazer? Se agasalhar bem, vai sair de casa, se agasalha, não arrisca, né? As doenças respiratórias estão aí, então o pessoal tem que cuidar e cuidar muito bem. Mas o importante é você interagir conosco, seja nosso ouvinte repórter. 8 horas e 7 minutos, 8 e 7.
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1: Kathleen Gox retorna ao programa, atualizando as informações, os destaques aí das últimas horas pelas estradas da nossa região, Kathleen.
3: Isso mesmo, Igor, seu Cláudio, ouvintes da tua Rádio Cristal, nós tivemos várias ocorrências nesse final de semana no que diz respeito ao trânsito, especialmente por parte da Polícia Rodoviária Federal, que em Lajeado prendeu um homem transportando quase 200 quilos de maconha e em Passo Fundo apreendeu uma tonelada de maconha e uma arma com seletor de rajada, como mencionei, na cidade de Passo Fundo. Ainda tivemos a confirmação da identidade dos mortos em um grave acidente na BR-386 em Bom Retiro do Sul. Esse acidente que matou duas pessoas, dois adultos e uma criança, também um adolescente. 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Pois bem, foram identificados os mortos de um grave acidente que vitimou três pessoas na BR-386, na cidade de Bom Retiro do Sul, nesse último sábado. O casal Mauro Monteiro de Oliveira, de 46 anos, e Simone Rodrigues de Oliveira, de 48, acabaram morrendo no local do acidente. Já o filho do casal, João Rodrigues de Oliveira, de 12 anos, chegou a ser resgatado e conduzido ao Hospital Bruno Bor, em Lajeado, mas não resistiu aos ferimentos e faleceu ainda na tarde no sábado. A família vivia no município de Gravataí. Os corpos passaram por necropsia no departamento médico legal ainda na manhã do domingo. Os ocupantes do outro veículo envolvido do acidente, uma Ranger Temor, também sofreram ferimentos. Dois deles precisaram ser encaminhados para atendimento hospitalar. A ocorrência mobilizou equipes da Polícia Rodoviária Federal, Corporação de Bombeiros, CCR Via Sul e serviços de emergência. Os veículos permaneceram sobre a pista durante os trabalhos de resgate, perícia e remoção. Circunstâncias da colisão ainda serão apuradas pelas autoridades. Pois bem, a Polícia Rodoviária Federal prendeu uma tonelada de maconha e arma com seletor de rajada em Passo Fundo na manhã deste nesse domingo. E esse trabalho foi realizado no entroncamento da BR-285 com a ERS-324. Conforme apurado no local, os policiais já monitoravam um caminhão Volvo com placas de Porto Alegre, suspeito de transportar drogas oriundas da região da fronteira. Ao receberem ordem de parada, o motorista fugiu pela estrada secundária próximo à ERS-324. A perseguição terminou quando o caminhão atolou em uma estrada de terra. O suspeito abandonou o veículo e correu para uma área de mata. Na vistoria, os policiais encontraram centenas de tabletes de maconha escondido no caminhão, além de arma e carregadores de alta capacidade. O veículo era utilizado para transporte de frangos e estava carregado apenas com caixas vazias. As buscas pelo motorista seguem, inclusive com a Polícia Rodoviária Federal utilizando drones com câmera térmica para auxiliar na localização desse suspeito. Antes de finalizarmos, então, a Polícia Rodoviária Federal também prendeu um homem transportando quase 200 quilos de maconha em Lajeado. Esse fato também foi registrado na manhã desse domingo e a abordagem aconteceu na BR-386. Em ação ao combate de crimes, os policiais rodoviários federais receberam informações do setor de inteligência que um Gol com placas de Curitiba poderia estar transportando ilícitos. Os agentes mobilizaram e abordaram o veículo. Durante a vistoria, os policiais rodoviários federais localizaram no porta-malas e no assoalho do carro 240 tabletes de maconha que, após pesados, totalizaram 197 quilos. O motorista é um homem de 27 anos, natural de Cuiabá e que não possuía passagens criminais, foi preso e encaminhado com o veículo e os entorpecentes para a Polícia Judiciária em Lajeado. Para finalizarmos, plantão tranquilo no SAMU, aqui de Soledade, serviço de atendimento móvel de urgência, que teve um atendimento nas últimas horas, sendo a 1h31, um psiquiátrico no bairro Botucaraí. Os plantonistas de hoje são Ezequiel e Gilberto. 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Na sequência, eu retorno aqui na nossa programação trazendo informações por parte da Brigada Militar e também da Polícia Civil.
1: Tá certo, obrigado, Kathleen, com informações e, é claro, os destaques aí pela área do trânsito. Já ela volta com a área da Brigada Militar e Corporação dos Bombeiros.
0: Muito bem, vamos lembrando a hora, lembrando a temperatura para você. Neste momento, nós estamos com... Continuamos, né? Não mudou aí a temperatura desde o começo da manhã. 6 graus aqui no centro.
1: É, e a hora certa. 8 horas e 14 minutos.
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0: Muito bem, vamos saber agora as tendências do tempo para a nossa região. Ela está com a gente. Olá, Cássia Valente.
5: Olá, amigos e caros ouvintes aqui da Rádio Cristal. A semana começa gelada por causa do amplo domínio de uma nova massa de ar de origem polar que no final de semana veio entrando e veio derrubando as temperaturas. Hoje o dia começou bem frio por aqui e ao longo das próximas horas tem a presença do sol, pouca variação de nebulosidade, mas de qualquer forma a tarde será gelada. As máximas aqui em Soledade e região ficam entre 12 e 13 graus. Para terça-feira, geadas generalizadas ao amanhecer. Em alguns pontos, as temperaturas por aqui na região podem ser negativas. Em outros, mínimas variando entre 1 e 2 graus. A tendência é de que as geadas sejam generalizadas e não só por aqui, mas em grande parte do Rio Grande do Sul. Ao longo do dia, as temperaturas vão subindo gradualmente, as máximas devem chegar a 14, 15 graus. E na quarta-feira, segue ainda a condição para geadas. Devem ocorrer essas geadas de forma um pouquinho mais isolada, em pontos mais de baixada, né, nos pontos mais elevados aqui da região, temperaturas entre 0 e 2 graus. Depois, no restante aqui, no entorno, né, de Soledade, temperaturas entre 2 e 4 graus. Depois, ao longo das próximas horas, né, ou seja, ao longo da tarde da quarta-feira, as máximas previstas já podem variar entre 16 e 17 graus. Com a previsão do tempo, Kátia Valente.
1: É, e ampliando as informações, obrigado, Kátia. Temperatura neste momento, a mais baixa aqui nas estações meteorológicas em Soledade, é no Espraiado, ali na comunidade do Espraiado, 3,9 a temperatura, já marcou 1,9 de mínima hoje, 1,4 no sítio Pimentel. Ah, no bairro Missões, 5,5 é a temperatura neste momento também. Ainda queremos destacar 5,6 em Santa Terezinha, no Passo da Taipa, 5,6 e no Dique Santa Luzia, 5,9. Portanto, neste momento, nas estações meteorológicas aqui em Soledade, variando de 3,9 a 5,9 nas estações.
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0: Muito bem, tivemos aí a previsão completa do tempo para toda a nossa região. Laboratório de Informática da Escola Anselmo Primato recebe melhorias em Soledade. A reportagem é do Miguel Pereira.
6: Foi reativado no ano de 2026 o Laboratório de Informática da Escola Anselmo Primato no bairro Expedicionário, aqui em Soledade. O Laboratório de Informática nas escolas é uma ferramenta fundamental para o aprendizado e desenvolvimento dos estudantes, além de aprimorar os alunos da tecnologia e o espaço que contribui para pesquisas, realização de atividades educativas e ampliação do conhecimento em diferentes áreas. E quem fala sobre a importância desse espaço na escola é a diretora Andréa Muniz.
7: O laboratório para nós é um sonho, né, que saiu do papel, né? Então hoje tu chegar nessa sala e ver ela cheia de crianças, e as crianças desde o pré-A até o nono ano fazendo uso dessa ferramenta, para nós é uma emoção muito grande, porque agora foi no aniversário da escola, a gente conseguiu reinaugurar. Né? Infelizmente, a gente, devido às condições climáticas, a gente perdeu, né? Por causa de descobriu todo o prédio e acabou danificando o que nós tínhamos, o laboratório antigo, mas em parceria com a prefeitura, com a Secretaria de Educação, com o Sicred, que também é muito parceiro nosso, a gente conseguiu, né, trazer novamente o laboratório de informática. E ele está aqui, tu está vendo, a sala está cheia, as crianças estão muito, muito entusiasmadas com essa nova oficina. E também a secretaria nos disponibilizou o professor Gustavo, que também vem agregar, trazer conhecimento, né? Porque ele domina essa parte da informática. E como é um menino novo, conhece, tem mais, como é que eu vou te dizer, ele é mais digital do que a gente, então ele consegue e conseguiu também ter esse carinho com as crianças, essa proximidade, que, né, ele chegou aqui a semana passada e as crianças não querem faltar aula, porque eles têm, né, a oficina com o professor Gustavo, e essa oficina também nos ajuda muito, porque é o momento que as profs estão planejando, as profs titulares das turmas estão planejando, e daí o professor Gustavo vem com daí nós temos a oficina de informática, nós temos a oficina de leitura, que você viu na biblioteca, nós temos a prof Chara, que também vem dar o reforço escolar. Temos o professor Paulo também, que está retornando devagarinho, dando taekwondo. Então, a gente está sempre nesse movimento com eles, né? E a gente vê a felicidade deles de estarem fazendo essa aula de informática.
8: André, só te peço para que venha um pouquinho mais perto aqui, para a gente ficar bem enquadrado na câmera. Também destacando, né, que hoje a gente vive num mundo muito tecnológico, né? A importância da informática desde os primeiros anos.
7: Não, isso é essencial. Por isso, nós pegarmos a BNCC, ela traz lá desde o primeiro ano eles já saberem como enviar um e-mail, né? E por se tratar, né, nós temos muitas crianças que não têm esse acesso em casa. E a escola poder ofertar para eles, né? Porque a gente vem numa sociedade muito competitiva. E quanto mais eles souberem, quanto mais nós podermos, como escola, prepará-los, né, para amanhã, isso é de suma importância, né? E agora a gente vem mais com a parte da BNCC Computação, que também traz essa parte, e é muito importante. Hoje em dia, né, Miguel, se tu parar a pensar, é internet, é o mundo digital, né? Eu vejo que nós, que já somos uma geração um pouco mais velha, para nós é difícil essa parte, sabe? Mas quando tu vê aqui, que eu vejo, né, até eu desci olhar esses dias os pequenininhos do pré-A, começando com o mouse, até a motricidade fina, para tentar pegar a flechinha e levar isso para eles, né? Eu acho que em todos os anos vem só agregar e trazer muita coisa boa para o futuro deles.
6: Quem também falou com nossa reportagem foi o professor de informática da Escola Anselmo Primaz, Gustavo Palhano. Ele nos falou um pouco sobre os conteúdos que são aplicados para as crianças.
9: Então, aqui nós trabalhamos desde o prézinho até o quinto ano com todos os alunos, trabalhando então a motricidade fina, como a diretora Andréa mencionou também, porque hoje nós sabemos que isso é muito importante, tanto para o desenvolvimento da criança, do adolescente, do jovem. Então, esse conhecimento em informática, como bem mencionado, né, a informática hoje ela está presente em tudo na nossa vida. Então, desde crianças, as crianças gostam ali de utilizar o celular, muitos não têm acesso ao computador em casa, mas já começam com as ferramentas digitais desde muito cedo. E aqui a gente trabalha, então, uma iniciativa muito agradável da escola, né? Muito importante também na vida dos alunos, porque ele já tem esse contato com a informática desde cedo. Então, nós trabalhamos com uma motricidade fina, desenvolvimento do raciocínio lógico também. Então, tem muitas atividades que a gente faz com interação em duplas entre eles e os demais colegas. E eles conseguem, já desde cedo, desenvolver o próprio raciocínio e o próprio entendimento sobre as ferramentas que são utilizadas em aula.
8: Como a Andréia já destacou anteriormente, né, a gente vê aí as crianças empolgadas, as crianças felizes aí nessa aula, que tem suma importância aí hoje em dia, né?
9: Com certeza. Então, eu atendo aqui todas as tardes aqui na escola, então acompanho as turmas desde o prézinho. A gente tem um encontro semanal, então, como a Diri mencionou, são muitas oficinas aqui na escola que fazem com que a criança se desenvolva desde cedo. Então, eles têm atividade de leitura, taekwondo, então de artes marciais também aqui na informática. E como a gente tem esses encontros semanais, eles ficam ansiosos, assim, eles chegam com aquela ansiedade de participar da aula. Então, para a gente é muito gratificante como professor, para a escola, então, muito mais, porque eles estão formando cidadãos que serão ativos na sociedade futuramente.
8: Andréia, para a gente finalizar, não somente o laboratório de informática, as aulas de informática, mas os outros projetos desenvolvidos aqui na Anselmo Primaz, com certeza somando muito para o desenvolvimento dessas crianças.
7: Olha, Miguel, a gente sempre trabalha muito em cima de projetos, né? Nós temos o projeto de leitura, né? Então a nossa biblioteca à tarde, ela tem muita vida. Né, tá sempre, temos duas profs, tem a prof. Ivete e a prof. Neuci, que trabalham com a parte de livro, de leitura. Nós temos o professor Paulo, que também vem nessa parte do esporte, a informática, reforço. Nós temos a prof. Janete, que vem também nos auxiliar com a parte de história. Temos também um projeto em parceria com a Corsã, que veio o Sanear, né, que já estiveram na nossa escola, também são parceiros. O pessoal aqui também da BR também veio nos procurar, então eles estão sempre, e a nossa escola acolhe muito, todos que chegam, que venham para contribuir, né, para o futuro das nossas crianças, né, que queiram, né, que valorizem o nosso bairro, né. Eu sempre digo, a escola não é, a escola não é o prédio, a escola são os nossos alunos, né. Então, quando a gente vê eles levando o bairro com orgulho, vou mudar o meu bairro. Então, a gente tem a parte do meio ambiente também, que a gente sai, a gente coleta lixo, a gente leva sementes, né, conscientizando e conscientizando eles, porque é eles, né, o futuro é, são eles que vão estar daqui 5, 10 anos, né, que nem o Gustavo era aluno aqui, desde o pré-A, então tu vê eles retornando para cá, para a escola, tendo esse carinho que tem pela nossa escola, né? E a gente já vem, né? Por mais que seja uma escola que foi fundada em 2002, nós sempre tivemos, sempre foi uma escola muito respeitada e que trabalha muito com a parte humana, né? De acolher, de cuidado, né? De valorização.
6: Muito bem, então ouvimos nesse momento a diretora da Escola Anselmo Primaz, do bairro Expedicionário aqui de Soledade, Andréia Muniz, e também o professor de informática, Gustavo Palhano. Eles que nos falaram sobre a reativação do laboratório de informática da Escola Anselmo Primaz, escola aqui do município de Soledade. Com informações para a tua Rádio Cristal, Miguel Pereira.
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0: Vamos lembrando a hora, temperatura 6 graus, 8 e 27. 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
0: 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Repito, a temperatura 6 graus nesse momento aqui no centro.
1: É, e não perca a hora, 8 horas e 31 minutos. Já voltamos.

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5: Cristal na Tua Rádio, hoje estamos aí na manhã levando a informação, os fatos que movimentam a nossa região. Vamos lembrando, temperatura 6 graus nesse momento aqui no centro da cidade.
6: É, e a hora certa, 22, faltando para as 9.
1: Destaque para as últimas ocorrências na Brigada Militar.
6: É, quem tá de volta é ela, Kathleen Gox. Quais que são as últimas em nível de Brigada Militar, Kathleen?
7: Pois bem, Igor, tivemos um final de semana muito tranquilo no que diz respeito à Brigada Militar aqui em Soledade. Nas últimas horas, nenhuma ocorrência de maior relevância sendo registrada. No entanto, a nível de região, a Brigada Militar realizou uma palestra de conscientização para estudantes na cidade de Tapera. 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A Brigada Militar promoveu durante a semana uma palestra de orientação e conscientização para alunos da Escola Municipal do Ensino Fundamental João Batista Mocelin, localizada na Vila Paz, em Tapera. A atividade foi conduzida pelo 2º Sargento PM Wagner e pelo soldado PM Veiga, do 3º Batalhão Pelotão de Tapera, e reuniu estudantes do 6º ao 9º ano do Ensino Fundamental. Durante o encontro foram abordados temas relacionados à cidadania, direitos e deveres, convivência escolar e comunitária, além da importância das escolhas individuais para a construção do futuro. Com o tema Juventude e Cidadania, Direitos, Deveres, Escolhas e Convivência na Escola e na Comunidade, a palestra proporcionou momentos de diálogo e reflexão, incentivando os jovens a adotarem atitudes responsáveis e conscientes no seu dia a dia. A iniciativa reforça o compromisso da Brigada Militar com a prevenção e educação e o fortalecimento dos laços entre a instituição e a comunidade escolar. Antes de nós finalizarmos, também tivemos um trabalho importante da Brigada Militar a nível de patrulhamento rural no interior do estado. A Brigada Militar realizou nesse final de semana ações de patrulhamento em os municípios de Passo Fundo, Ernestina, Erechim, Três Arroios, Barra Funda e Nova Boa Vista. A operação teve como principal objetivo intensificar a fiscalização nas áreas rurais, ampliando a presença policial junto à comunidade do interior e promovendo maior sensação de segurança à população. O patrulhamento rural constitui-se uma estratégia fundamental para a prevenção e repreensão de delitos no campo, assegurando a proteção da propriedade, a preservação ambiental e amparo às populações que residem em locais mais afastados dos centros urbanos. Durante as atividades, foram realizadas barreiras de fiscalização, contato com moradores locais, além de patrulhamentos em estradas e áreas afastadas dos centros urbanos, fortalecendo assim o vínculo entre a Brigada Militar e comunidade rural. Encerrando assim a nossa participação aqui da Brigada Militar, na área da Corporação de Bombeiros, não tivemos nada nas últimas horas aqui em Soledade e na região. Na sequência, nós vamos trazer mais informações sobre Polícia Civil, investigações importantes a nível regional estadual e também de país. 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Na sequência, eu retorno aqui com as últimas informações na área da Polícia Civil.
6: Tá certo, obrigado, Kathleen. Na sequência, as últimas do programa com a área da segurança.
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5: Vamos conferir aí a Loto Fácil. Loto Fácil teve 3 apostas ganhadoras no concurso 3.710. As dezenas 1, 2, 3, 4, 5, meia dúzia, 9, 12, 13, 14, 15, 16, 17, 18 e 25. 3 apostas ganhadoras, cada uma levou R$ 2.543.585 com 82 centavos. Uma de Nova Gama em Goiás, outra de Venda Nova, que fica no Espírito Santo, e outra em Marília, São Paulo. Demais loterias todas acumuladas. Vamos conferir também a Federal. Quinto prêmio, 77.139. Quarto, 54.065. Terceiro, 33.027. Segundo, 17.195. E o primeiro prêmio, pagando 1.350.000 em cada série, para o bilhete 000958. Aí está o resultado da loteria. Agora, 6 graus continua, não mudou a temperatura, 6 graus aqui no centro da cidade.
6: É, e 16 minutos faltando para as 9 da manhã.
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2: Cristal da tua rádio, continuamos com uma temperatura de 6 graus neste momento aqui no centro de Soledade.
3: 7 minutos faltando para as 9 da manhã.
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3: Kathleen, vamos encerrar o giro pela Polícia Civil?
5: Vamos sim, Igor e ouvintes, aqui na manhã desta segunda-feira, encerrando então as nossas informações na área da Polícia Civil, que teve um final de semana tranquilo também nas últimas horas. Não tivemos nada de relevante sendo registrado desde a última sexta-feira aqui em Soledade. 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Pois bem, como mencionei, aqui em Soledade não tivemos nenhum atendimento de maior relevância sendo registrado na área da Polícia Civil. No entanto, quando falamos a nível de região, a Polícia Civil segue investigando um caso que mobilizou Santo Ângelo e a região das Missões e teve um desfecho marcado pela localização do corpo da vítima, a confissão do suspeito em uma transmissão ao vivo e a morte do investigado dias depois. Everson Cauã Machado Prado, de 21 anos, desapareceu na quarta-feira após ser visto pela última vez entrando em um veículo de cor bordô na Avenida Venâncio Aires, em Santo Ângelo. Durante as investigações, a Polícia Civil identificou como motorista do automóvel Renato Brasil Antunes, de 41 anos, que chegou a prestar depoimento e foi liberado. O veículo envolvido foi apreendido para a perícia. Na quarta-feira, dia 10, uma denúncia anônima levou os policiais até o cemitério do aeroporto, onde o corpo de Everson foi encontrado dentro de uma sepultura. Conforme as primeiras informações, a vítima apresentava lesões compatíveis com golpes de faca. Horas depois da descoberta, Renato realizou uma transmissão ao vivo no Facebook, na qual confessou a autoria do homicídio. A partir disso, as forças de segurança intensificaram na busca dos suspeitos. No último sábado, dia 13, Renato foi encontrado sem vida em uma residência no bairro Jardim Europa, em Carazinho. A principal hipótese investigada é que ele tenha tirado a própria vida. Polícia Civil e Instituto Geral de Perícias seguem trabalhando para concluir o inquérito e esclarecer os detalhes desse caso. E antes de finalizarmos também, a Polícia Civil segue investigando a morte de uma mulher após ser jogada de 40 metros de altura sem corda ao pular de Hope Jump na manhã desse sábado em Limeira. Ela foi identificada como Maria Eduarda Rodrigues de Freitas, de 21 anos. De acordo com as informações da polícia, uma testemunha relatou que os funcionários da empresa responsável pelo salto esqueceram de colocar o equipamento antes desse salto ser realizado. Em um vídeo divulgado nas redes sociais, é possível ver o momento em que funcionários carregam a vítima até a plataforma e eles a jogam, e instantes depois é possível ouvir vozes exclamando: acorda, gente, acorda. Esse trabalho aí foi realizado pela Polícia Civil e segue sendo investigado. Os homens das imagens aparecem usando camiseta da empresa. Até a última atualização, então, das informações, não foi conseguido contato com o representante dos dois homens. Então, 6 pessoas chegaram a ser detidas, 3 continuam presas nesse caso dessa mulher aí, 21 anos, que acabou morrendo após a prática desse salto. Amanhã nós retornamos aqui na nossa programação trazendo mais informações. 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Amanhã retornamos trazendo mais informações aqui no programa Conectado. As informações, Kathleen Gomes.
3: Tá certo, obrigado, Kathleen. Encerrando mais uma edição do Conectado. Paz e bem, seu Cláudio. Um grande abraço, fiquem com Deus.
2: Paz e bem para você também. Trabalharam no programa de hoje, na produção. Aí o Igor Binotto, né? Equipe de jornalismo, Miguel Pereira e a Kathleen Cox, gerência-geral do Paulinho Paz, diretor-geral Frei Eudes Ângelo Capelari. Vem aí notícias da hora pela Rede Sul e posteriormente programa temática com o Paulinho. Bom dia.
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11: 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Vamos conferir o giro da reportagem da Rede Tua Rádio.
12: A Comissão Especial Pró-Segurança Pública da Câmara de Vereadores de Lagoa Vermelha esteve reunida com a Polícia Rodoviária Federal para conhecer as principais necessidades da instituição do município. Durante o encontro, tratou-se da busca de recursos para aquisição de uma balança rodoviária fundamental para fiscalizar o excesso de peso em veículos de carga, prática que causa danos ao pavimento e compromete a segurança das rodovias. Durante a reunião, foi discutida a possibilidade de buscar emendas parlamentares. A PRF também enfrenta desafios relacionados ao quadro de servidores. Da tua Rádio Cacique de Lagoa Vermelha, Rudimar Galvão.
13: O CTG Porteira do Rio Grande realizou no sábado, dia 13 de junho, a prestação de contas da gestão 2024-2026 e a eleição da nova patronagem de identidade. Com chapa única, o tradicionalista José Ivandel Lima Júnior, o Júnior Lima, foi eleito patrão para os próximos 2 anos. Durante o encontro, também foram apresentados os números da atual gestão. Um dos destaques da prestação de contas foi o resultado financeiro obtido com a realização do 36º Rodeio Crioulo Internacional de Vacaria. Conforme divulgado pela patronagem, o evento gerou um saldo de 4,2 milhões, valor que ainda deverá alcançar aproximadamente 4,4 milhões após a conclusão de todos os processos financeiros relacionados ao rodeio. Da tua Rádio Fátima de Vacaria, Luiz Barreto.
12: A Comissão Especial Pró-Segurança Pública da Câmara de Vereadores de Lagoa Vermelha esteve reunida com a Polícia Rodoviária Federal para conhecer as principais necessidades da instituição do município. Durante o encontro, tratou-se da busca de recursos para aquisição de uma balança rodoviária fundamental para fiscalizar o excesso de peso em veículos de carga, prática que causa danos ao pavimento e compromete a segurança das rodovias. Durante a reunião, foi discutida a possibilidade de buscar emendas parlamentares. A PRF também enfrenta desafios relacionados ao quadro de servidores. Da tua Rádio Cacique de Lagoa Vermelha, Rudimar Galvão.
14: Em Marau, destaque para o período de recebimento das amostras para a 18ª edição do Resgate do Vinho. A iniciativa busca valorizar a produção artesanal, preservar a tradição ligada à colonização italiana e incentivar a qualificação dos vinhos produzidos no município. Os interessados em participar devem procurar o escritório local da Emater para as orientações sobre inscrição e entrega das amostras, que passarão por análises laboratoriais antes da avaliação do júri popular e do júri técnico. O evento de divulgação dos resultados e a premiação está marcado para o dia 8 de agosto na comunidade de Nossa Senhora do Carmo. Da tua Rádio Alvorada de Marau, Ana Lúcia Giacomini.
15: Em uma ação de combate ao tráfico de drogas, a Polícia Rodoviária Federal prendeu um homem de 27 anos transportando 197 quilos de maconha na BR-386 em Lajeado. A droga, distribuindo 240 tabletes, foi encontrada no porta-malas e também no assoalho de um Gol com placas de Curitiba. O motorista, natural de Cuiabá e sem antecedentes criminais, foi encaminhado à Polícia Judiciária juntamente com o veículo e os entorpecentes. Da tua Rádio Cristal de Soledade, Kathleen Gox.
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1: 9:07, 7 graus a temperatura no estúdio da tua Rádio Cristal. 9:07, 7 graus a temperatura. Se você quer algo que nunca teve, precisa estar disposto a fazer algo que nunca fez. Bom dia, estamos iniciando nesta manhã de segunda-feira, 15 de junho de 2026, o programa Temática, o que se passa é notícia, com muitas informações até o meio-dia.
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1: ExpoSol 2027, Feira do Artesanato abre comercialização de espaços para expositores. Festas de Santo Antônio registraram grande presença de fiéis no Pontão da Boa União, interior da Soledade, e em Santo Antônio do Jacuí, no Mormaço. Coleta do entulho no bairro das Fontes começará nesta terça-feira. Mais duas famílias são contempladas com moradias entregues pelo município de Soledade. As informações do trânsito, da segurança, o esporte, a unidade móvel circulando pelas ruas da cidade, o espaço cristal na sua casa, serão alguns dos assuntos do programa Temática, o que se passa é notícia. Você poderá interagir conosco através do sistema interativo, mande seu WhatsApp 99222-9878. 99222-9878. Queremos a sua participação, a sua interatividade aqui no programa. 9:09. Vamos dar destaque inicialmente para o clima, previsão do tempo, como vai se comportar hoje e também a tendência para os próximos dias em Soledade.
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1: É quem está conosco para trazer as informações e a meteorologista Kátia Valente.
2: Olá amigos e caros ouvintes aqui da Rádio Cristal, a semana começa gelada por causa do amplo domínio de uma nova massa de ar de origem polar que no final de semana veio entrando e veio derrubando as temperaturas. Hoje o dia começou bem frio por aqui e ao longo das próximas horas tem a presença do sol, pouca variação de nebulosidade, mas de qualquer forma a tarde será gelada. As máximas aqui em Soledade e região ficam entre 12 e 13 graus. Para terça-feira, geadas generalizadas ao amanhecer. Em alguns pontos, as temperaturas por aqui na região podem ser negativas. Em outros, mínimas variando entre 1 e 2 graus. A tendência é de que as geadas sejam generalizadas e não só por aqui, mas em grande parte do Rio Grande do Sul. Ao longo do dia, as temperaturas vão subindo gradualmente, as máximas devem chegar a 14, 15 graus. E na quarta-feira, segue ainda a condição para geadas. Devem ocorrer essas geadas de forma um pouquinho mais isolada, em pontos mais de baixada, né? Nos pontos mais elevados aqui da região, temperaturas entre 0 e 2 graus. Depois, no restante aqui, no entorno, né, de Soledade, temperaturas entre 2 e 4 graus. Depois, ao longo das próximas horas, né, ou seja, ao longo da tarde da quarta-feira, as máximas previstas já podem variar entre 16 e 17 graus. Com a previsão do tempo, Kátia Valente.

0: Vamos aqui atualizar as informações do clima, as projeções aí para os próximos dias. A Kátia Valente trouxe, nós queremos trazer aqui das estações meteorológicas localizadas no município de Soledade. Nós queremos trazer esta informação para você que está na nossa audiência, na nossa companhia. Tivemos as seguintes mínimas, então, registradas em Fontoura Xavier de 2 graus e 6 décimos. Tivemos Santa Luzia, 3 graus e 2 décimos. A mínima no Pastatai, Patoniolo, 3 graus e 1 décimo. Tivemos lá na comunidade do Expedicionário a mínima registrada de 5 graus e 1 décimo. Em Bom Sossego, Ibirapuitã, 2 graus e 1 décimo. Em Tio Hugo, 1 grau e 9 décimos. E no Mormaço, 4 graus e 8 décimos. Mínimas que foram registradas em Soledade nas últimas horas. Em Soledade e também na região, de acordo com as estações meteorológicas. E é claro, durante a semana estaremos aqui informando, trazendo mais informações sobre toda essa questão climática, como vai se comportar o tempo. A projeção é de frio para a semana, pelo menos é o que apontam os meteorologistas.
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0: 9 horas 14 minutos, que bom saber que você está conosco, nos dando a honra da sua audiência sempre qualificada. É a tua Rádio Cristal que já traz a participação dos ouvintes aqui pelo sistema interativo 992229878, 992229878.
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0: E nós queremos dar destaque para a festa do Santo Antônio do Jacuí, no Mormaço. A festa do padroeiro que ocorreu neste domingo com grande presença de público, que participaram das atividades religiosas, que participaram das atividades que foram realizadas neste domingo. E o Fábio Hort, que é um dos coordenadores da festa, diga-se de passagem, o Fábio, sempre envolvido aí de forma voluntária nas atividades do Santo Antônio do Jacuí, é quem faz uma avaliação do que foi este evento no município de Mormaço. Bom dia, Fábio.
1: Bom dia, Paulinho. Bom dia, amigos ouvintes da tua Rádio Cristal. Paulinha, a festa ontem realmente foi um grande sucesso aqui para nós, aqui no Santo Antônio. Uma das maiores festas que a gente já fez aqui. Isso, é claro, graças ao grupo, né, que a gente tem de coordenação. Não é apenas o coordenador, mas sim um grupo de pessoas que trabalham e ajudam em prol da comunidade. A gente teve realmente uma grande festa, o pessoal compareceu de toda a região, veio e prestigiou a banda, muito boa banda, excelente, a banda Porto do Som. Agradecer ao Rigo Produções aí que intermediou a banda pra gente aí. O pessoal realmente gostou da festa, tivemos o trido de quarta a sexta-feira com quermesse, logo após, não podemos esquecer a parte religiosa, né, que teve uma grande participação também da comunidade do Mormaço, aqui no Santo Antônio. E o ponto culminante da festa era o sorteio da rifa, né, Paulinho? Onde a gente vendeu os blocos aí na região, entregou os bloquinhos, o pessoal veio, compraram bastante números também na. Aqui no ontem, no dia, todo mundo tentando ganhar o primeiro prêmio, que era R$ 7.000. Então, eu vou te passar os ganhadores da rifa, para o pessoal e para os ouvintes ficarem a par. A gente já publicou ontem também nas redes sociais. E hoje, então, tu divulga para nós aí na Cristal a premiação. O sexto prêmio foi para a linha Jacuí, o Carijo ganhou o sexto prêmio, que era 20 litros de combustível e mais um casaco feminino. O quinto prêmio, R$ 500 em dinheiro e um vale-compras no Mercado Bicudo, foi por Fabrício Kuhn, aqui de Mormaço. O quarto prêmio, R$ 500, mais um vale-compra de R$ 400 no Mercado Muscop, foi por Antoninho Vicari, o Nini. Aqui dele é, se não me engano, está morando na Grande Porto Alegre, mas é aqui do Santo Antônio. Terceiro prêmio, R$ 1.500 em dinheiro, foi para o José Volmir da Silveira, de Ibirapuitã. O segundo prêmio, R$ 3.000, foi para Janimari Brum de Camargo, de Soledade, bairro Missões. E o primeiro prêmio, R$ 7.000, foi para o Evandro Carlos Borges, lá da mecânica do Ratinho, no Tio Hugo, que levou R$ 7.000 de premiação. A gente, em nome de toda a coordenação, agradece a presença de todos, Paulinho, que se fizeram presentes na festa aqui de Santo Antônio. E a gente conta com a presença de todos novamente ano que vem, para que a gente possa fazer uma grande festa novamente. Obrigado, Paulinho, e até uma próxima oportunidade.
0: Obrigado ao Fábio Hort, ele que é um dos coordenadores da festa de Santo Antônio do Jacuí, no município de Mormaço, trazendo avaliação positiva, grande presença de público. Inclusive, o Fábio nos mandou as fotos aí que foram registradas pela coordenação e que estaremos disponibilizando em nossas redes sociais, da grande presença de público neste domingo. Mas é claro, como ele cita também, nutrido em preparação, a movimentação, a mobilização da comunidade do Santo Antônio do Jacuí, no município de Mormaço. Parabéns ao Fábio, a toda a equipe envolvida nesse trabalho voluntário prestado aí para a comunidade mormacense. Esta foi, então, participação aí do Fábio Hort, diretamente da comunidade do Santo Antônio do Jacuí, sobre a festa realizada neste domingo.
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0: 9h20 da manhã, que bom saber que você está conosco na audiência do programa Temática O Que Se Passa é Notícia. Começamos mais uma semana com muito entusiasmo, com muita alegria, com muita paz, mas com muito trabalho também. É em plena Copa do Mundo, os jogos em andamento nos Estados Unidos, no México e no Canadá. É, e a seleção brasileira, que de certa forma frustrou o seu torcedor em relação ao jogo com o Marrocos. Já, já, tem mais atrações, tem mais informações aqui no programa. Fique ligado e bem informado com a tua Rádio Cristal. Agora 9h20, 7 graus a temperatura. Ainda hoje também vamos falar sobre a festa do Santo Antônio, da comunidade do Pontão da Borião. Também foi sucesso absoluto, os ganhadores da rifa, avaliação desta atividade religiosa realizada no interior de Soledade. Ainda hoje vamos falar também sobre a expectativa que se tem aí para alguns eventos da semana. Fique ligado e bem informado.
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0: 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Faculdade Ideal. 9:23, 7 graus a temperatura. Já já tem mais atrações, tem mais informações para você ficar ligado na programação de radiojornalismo da tua Rádio Cristal.
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6: 9:26.
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8: 7 graus.
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0: Nove horas, 30 minutos, temperatura em 7 graus, na tua Rádio Cristal você fica sempre bem informado. 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
0: O pagamento do abono salarial do PIS/PASEP 2026 para nascidos em julho e agosto começa nesta segunda-feira, dia 15 de junho. Para ter direito ao benefício, o cidadão precisa ter tido remuneração de até R$ 2.765,92 por mês. Além disso, é necessário ter trabalhado pelo menos 30 dias com carteira assinada em 2024 e estar cadastrado no programa há pelo menos 5 anos. O calendário é definido pelo Ministério do Trabalho e Emprego. Pagamentos do abono salarial. Então nós temos aí o cronograma de pagamento mês a mês. Caso a data decaia em fim de semana ou feriado, como ocorreu em fevereiro, março, irá ocorrer em agosto, os trabalhadores receberão no primeiro dia útil seguinte. Então, o calendário é o seguinte: nascidos em julho e agosto recebem no dia 15 de junho, portanto, hoje. Nascidos em setembro e outubro receberão em 15 de julho, no próximo mês. Nascidos em novembro e dezembro receberão no dia 16 de agosto. Dia 15 cai em um domingo, por isso no dia 16 de agosto. Quem vai receber o abono? Vamos reforçar aqui. Quem vai receber o abono? Para saber se terá direito ao benefício, o cidadão deverá consultar o aplicativo Carteira de Trabalho Digital ou portal gov.br. Para isso, é preciso ter a senha do portal, utilizando o número do CPF e algum fator de identificação de segurança, como a biometria. A consulta será liberada a partir do dia, foi liberada a partir do dia 5 de fevereiro de 2026. Então, esta é a informação que nós queremos trazer aí para a nossa grande audiência da tua Rádio Cristal. Então, queremos agradecer, logicamente, a informação que a gente recebe aqui e até mesmo em decorrência de alguns pedidos de informação dos nossos ouvintes sobre a questão do pagamento do PIS/PASEP. Vamos reforçar. Então, hoje começa o pagamento para quem nasceu nos meses de julho e agosto. É importante você buscar essa informação. É um dinheiro. É um salário que você tem a receber, por isso é importante você buscar as informações. 9 horas 33 minutos, 7 graus a temperatura. Área da saúde em destaque. O Miguel Pereira traz a movimentação do Hospital Frei Clemente.
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17: Atualizações do Hospital Frei Clemente nas últimas 24 horas. Total de atendimentos, 55, consultas básicas 27, urgências 23 e emergências 5. Nas últimas 24 horas, foram registradas 7 internações. Alvori Borges de Camargo, Analise Pelenze Ribeiro, Ivone Santos da Silveira, Maria Irani Estrello, Maria Luísa dos Santos Pinheiro, Ney Franca da Silva e Osmar dos Santos Moraes. No mesmo período, aconteceram 2 altas, Aldemir Gross e Gabriele da Veiga Rodrigues.
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17: Nas últimas 24 horas foram registrados 1 novo nascimento no Hospital Frei Clemente. Analise Pelenze Ribeiro deu à luz a um menino que pesou 3,545 kg de Fontoura Xavier.
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23: O Serviço de Atendimento Móvel de Urgência, o SAMU de Soledade, registrou um atendimento nas últimas 24 horas. A 1h31, psiquiátrico no bairro Botucaraí. Plantonistas de hoje, Ezequiel e Gilberto.
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0: É muito bom saber que você está na nossa audiência, na nossa companhia. Nós tivemos a definição da canção oficial dos festejos Farroupilhas 2026 no Rio Grande do Sul. E a canção oficial é Patrimônio dessa Terra, um chamamé composto por Flávia Nogueira, primeira mulher a vencer o concurso, interpretado por Leandro Barlese. A música homenageia os 400 anos da herança jesuíta e guarani no Rio Grande do Sul. E a música, inclusive, já foi apresentada e que nós queremos trazer também aqui na programação da tua Rádio Cristal, a canção oficial dos festejos Farroupilhas 2026 no estado.

0: Canção oficial dos festejos Farroupilhas 2026 é patrimônio dessa terra, um chamamé composto então por Flávia Nogueira, primeira mulher a vencer o concurso e interpretado por Leandro Berlesi. Então, homenageando os 400 anos da herança jesuíta e guarani no Rio Grande do Sul, esta canção que foi apresentada oficialmente pela Secretaria do Estado da Cultura do estado do Rio Grande do Sul, juntamente com o movimento tradicionalista gaúcho. Agora, 9:42, você está na tua Rádio Cristal, no programa Temática, o que se passa é notícia, que já traz os eventos da comunidade. Mais duas famílias foram contempladas com moradias em Soledade. Tem outras informações que vamos trazer aqui no programa para você, é claro, ficar sempre bem informado.
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0: 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Agora 9:45, 8 graus a temperatura.
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1: 9:48.
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3: 8 graus.
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0: 9h51, você está no programa Temática, o que se passa é notícia. É, e recebo aqui informação dos nossos ouvintes, internautas que estão na nossa audiência. É, o pessoal perguntando aqui, obras em andamento na BR-386, sim, obras em andamento na BR-386. Agora, 9h52.
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3: Muito bem, ouvintes da tua Rádio Cristal, você que nos acompanha na 100.5, mais um quadro Cristal na sua casa, e hoje estamos conversando com o Cirineu Souza. Ele vem nos falando um pouco mais da sua vida. Cirineu, muito bom dia. Fale aí para os nossos ouvintes quem que é o Cirineu, aonde que mora, quantos anos, casado, solteiro.
4: É um prazer falar com os que estão nos ouvindo, né? E eu sou muito grato, eu sou

0: Itapera. Aí eu vim para Soledade há 40 anos atrás, trabalhando na Giacomini. Trabalhei na Giacomini há 35 anos, me aposentei e sou muito feliz porque me acolheram aqui em Soledade com muito carinho. Soledade é terra de gente preciosa e é uma cidade preciosa.
1: É casado?
0: Divorciado.
1: Tem filhos?
0: Tenho duas filhas. Uma é formada em administração de empresa, a outra é formada em biomédico e tem um filho aqui em Soledade que é com a outra.
1: Um rolo.
0: E é engenheiro elétrico. Eu não tenho nada. Sou aposentado há 15 anos, mas educação para os meus filhos eu dei. É o único legado que tu pode deixar é educação. Que educação isso vai para. É um legado que vai para toda a vida.
1: Me diz uma coisa, Sirineu, o que que tu gosta de fazer no final de semana? Ou tu é meio caseiro, gosta de sair, tomar uma cervejinha, fazer um churrasco, se encontrar com os amigos?
0: Eu tenho uma chácara aí fora, eu adoro aí no Passo do Ladrão, eu adoro de ir na chácara, adoro de pescar, eu gosto de viver a vida,
1: E me diz uma coisa, questão de futebol, a gente sabe aí que o futebol agora chegando na Copa do Mundo, o pessoal se reúne para assistir o jogo. O que que tu vai fazer agora? Vai curtir a Copa do Mundo? Vai torcer pela seleção brasileira?
0: Mas com certeza, nós temos brasileiro e temos por obrigação torcer pelo Brasil. Mas não levo muita fé, como eu te falei antes ali. Eu acho que tem uma seleção aí que, né, que estão superior a nós, mas nós como brasileiros temos que torcer e o brasileiro nunca se entrega.
1: O que que tu gosta de fazer? Qual que é o teu hobby?
0: Meu hobby é chácara, é viver a vida, é camping. Eu tenho uma caminhoneta aí que a gente sai, que tem motorhome, coisa e tal, ir pra praia. Morei em Balneário Camboriú 10 anos e... Mas não gosto de praia, eu gosto é do dia a dia, do nosso ar aqui, nosso campo, nossa água doce e não água salgada.
1: Motorhome aí com certeza para conhecer outras cidades, para dar viajadas, para passear, para dar uma parecida na cabeça, né?
0: Com certeza. A gente sai hoje aqui, vai aonde resolve de parar, a gente para, né? Dorme ali, acha um posto, toma um banho. E dorme. E o negócio é ser feliz. Estou com 70 anos e ainda trabalho, sou funcionário público, com muito prazer. Se um dia eu parar de trabalhar, eu vou morrer. Porque quem nasceu para trabalhar, vai trabalhar sempre. Daí dizem assim que trabalha quem precisa. Não, eu não concordo. Trabalha quem gosta. Quem precisa dá jeitinho.
1: Sirineu, me diz uma coisa aí, ouvinte da tua Rádio Cristal?
0: Com certeza, sempre adorei a Rádio Cristal, tô junto com você sempre.
1: Um recado pros nossos ouvintes, então.
0: Ó, assisto a Rádio Cristal, que é uma das melhores rádios da nossa região, que é uma rádio para nós aqui, para nossas pessoas preciosas, para nossa cidade preciosa. Vamos, estamos juntos.
1: Isso aí, muito bem, Cristal, na sua casa. Dessa vez falando com o seu Sirineu Souza, né? Ele aí falando conosco na manhã de hoje, diretamente aí para a programação do Temática. Volto contigo aí para os estúdios, Paulinho. Um abraço.
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1: 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A ex-secretária do Bem-Estar Animal de Canoas, Paula Lopes, foi presa na manhã desta segunda-feira em Porto Alegre. A Polícia Civil entende que ela praticou maus tratos, estelionato, associação criminosa e quebra de sigilo funcional. Dois veterinários também foram presos. Ela é investigada por ordenar mortes em massa de cães e gatos, resgatados por meio de eutanásia. Além disso, é suspeita de criar campanhas de arrecadação para auxiliar nos tratamentos, enquanto pedia para veterinários sacrificarem os animais. A prisão acontece no âmbito da segunda fase da Operação Carrasco. A primeira foi deflagrada em setembro do ano passado, quando se revelou o esquema dentro da Secretaria de Canoas. Um ônibus com cerca de 40 passageiros capotou na madrugada desta segunda-feira na rodovia CE-187, nas proximidades de Tauá, no interior do Ceará, e matou 7 jogadores de um time de basquete. Outras 30 pessoas ficaram feridas e receberam atendimento médico, de acordo com a polícia. Os passageiros são de Juazeiro do Norte e haviam participado de um torneio de basquete em Sobral. O acidente aconteceu durante o retorno dos atletas. Conforme a polícia, os 7 corpos já foram retirados do interior do ônibus, que capotou às margens da rodovia, e serão encaminhados ao Instituto Médico Legal. Tudo parece impossível até que seja feito. 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As bolsas de valores ao redor do mundo subiram nesta segunda-feira, depois que Estados Unidos e Irã anunciaram um acordo preliminar para encerrar a guerra e reabrir o Estreito de Hormuz, uma das principais rotas de transporte de petróleo do mundo. A notícia reduziu a preocupação dos investidores e também provocou uma forte queda no preço do petróleo. Na Ásia, as bolsas fecharam o dia em forte alta e o clima de otimismo também impulsionou a abertura dos mercados na Europa. 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
1: Próxima edição às 11 horas.
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4: Na tua Rádio Cristal você fica bem informado. Segunda-feira, fria, gelada e soledade. Programa Temática. O que se passa é notícia. Recebo aqui do deputado federal Giovanni Cherini o anúncio de mais recursos hoje à tarde no Hospital Frei Clemente. Né? Então tem esta informação aqui passada pelo deputado Giovanni Cherini, de anúncio de recursos para a Soledade, hoje 15 de junho, às 13h30 da tarde, no Hospital Frei Clemente. Também tem mais participações aqui que já nós vamos registrar. Mas agora o destaque é para a Agenda Cristal. Vamos saber dos eventos da comunidade. A Catherine Gox já retorna conosco para trazer as informações.
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6: Muito bem, retornamos na nossa programação na manhã desta segunda-feira para trazer as informações na área dos eventos com Agenda Cristal. Pois bem, nesta segunda-feira teremos mais uma edição da sessão da Câmara de Vereadores aqui de Soledade, sessão ordinária, que deve iniciar a partir das 19 horas. Já nesta terça-feira teremos sessão na Câmara de Vereadores do município de Mormaço. Sessão essa que antes acontecia a partir das 19 horas e agora passa a acontecer a partir das 18 horas e 30 minutos. Já teremos também aqui em Soledade mais uma edição do recolhimento de entulhos. Desta vez teremos no bairro das Fontes. Recolhimento de entulho que começará nesta terça-feira, inicia na rua Álvaro Leitão, fazendo toda a região próxima à ABB, subindo em direção à Escola São José. Posteriormente, o recolhimento segue em direção ao Sindicato dos Trabalhadores Rurais, descendo na rua Venâncio Aires e seguindo para a direção da Piscina Clube. Na terceira etapa do cronograma, segue para as intermediações do CTG Trempe de Aço e deve ser finalizado o bairro na rua Vacaria, sentido Mormaço e também loteamento Ortiz. E na quarta-feira teremos mais uma edição da tradicional Feira da Praça aqui em Soledade, com o melhor do artesanato e também dos produtos coloniais. A feira inicia a partir das 8 horas da manhã e segue até as 17 horas. E nessa edição desta quarta-feira, dia 17 de junho, é ainda mais especial, pois tem a homenagem a Léo da Silva Rosa, das 3 horas da tarde até as 5 horas, com o programa Rodeio de Tradições, que inclusive será transmitido pela tua Rádio Cristal no rádio e também pelas redes sociais. Na quinta-feira, teremos mais uma edição do projeto Ecopila, desenvolvido pelo Núcleo de Jovens Empreendedores da Assis, aqui de Soledade. O projeto Ecopila tem início cedinho às 7 horas da manhã e segue até às 11h30 nesta quinta-feira. Esses então os destaques por parte do nosso Agenda Cristal na manhã desta segunda-feira, com as informações, Kathleen Gox.
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4: 10 e 12, você está na tua Rádio Cristal, é o programa Temática, que dá destaque aí para as informações agrícolas, o pessoal espera, inclusive tem ouvinte questionando, já saiu os preços praticados pela Cotrijal, acaba de sair. As informações é que então nós vamos priorizar o Boletim Agrícola.
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4: Vamos lá então com as cotações dos produtos agrícolas, os preços praticados pela Cotrijal até o meio-dia desta segunda-feira, 15 de junho. Soja, R$ 113,00. Isto mesmo, você ouviu bem. Soja, R$ 113,00. O milho, R$ 58,00. O trigo PH, 78 a 100, a R$ 69,00. Vamos repetir? Você não pegou? Anota aí na sua folha. Pega sua caneta. Soja, R$ 113,00. Milho, R$ 58,00. E o trigo PH, 78 a 100, a R$ 68,00. Preços praticados pela Cotrijal nesta manhã de segunda-feira.
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4: 10 e 14, você está na audiência do programa Temática nesta manhã fria de segunda-feira.
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9: Olá amigos e caros ouvintes aqui da Rádio Cristal, a semana começa gelada por causa do amplo domínio de uma nova massa de ar de origem polar que no final de semana veio entrando e veio derrubando as temperaturas. Hoje o dia começou bem frio por aqui e ao longo das próximas horas tem a presença do sol, pouca variação de nebulosidade, mas de qualquer forma a tarde será gelada. As máximas aqui em Soledade e região ficam entre 12 e 13 graus. Para terça-feira, geadas generalizadas ao amanhecer. Em alguns pontos, as temperaturas por aqui na região podem ser negativas. Em outros, mínimas variando entre 1 e 2 graus. A tendência é de que as geadas sejam generalizadas e não só por aqui, mas em grande parte do Rio Grande do Sul. Ao longo do dia, as temperaturas vão subindo gradualmente, as máximas devem chegar a 14, 15 graus. E na quarta-feira, segue ainda a condição para geadas. Devem ocorrer essas geadas de forma um pouquinho mais isolada, em pontos mais de baixada, né? Nos pontos mais elevados aqui da região, temperaturas entre 0 e 2 graus. Depois, no restante aqui, no entorno, né, de Soledade, temperaturas entre 2 e 4 graus. Depois, ao longo das próximas horas, né, ou seja, ao longo da tarde da quarta-feira, as máximas previstas já podem variar entre 16 e 17 graus. Com a previsão do tempo, Kátia Valente.
4: E nós tivemos aí o registro de uma manhã fria, gelada em Soledade. Nós queremos aqui dar destaque mais uma vez para estas informações, inclusive confirmadas aí pelo próprio Poder Público Municipal, através de informações passadas aí pelo Paulo Henrique Pinheiro, que sempre está acompanhando a movimentação climática. Né? Neste 15 de junho, nós tivemos a mínima registrada no sítio Borges, Pilate, estação PH, 0 grau e 7 décimos. Tivemos também a mínima registrada na estação municipal de 1 grau e 4 décimos. Estação municipal do Espraiado, tivemos na estação municipal Santa Terezinha, 1 grau e 4 décimos. Na estação municipal Camping Beira Rio, 1 grau e 9 décimos. No Passo da Taipa, no interior, sítio Toniolo, 3 graus. Estação Dique, lá na Santa Luzia, 3 graus e 2 décimos. Na estação IMET, no bairro Farroupilha. Ah, já houve uma mudança aí para o bairro Farroupilha, da estação IMET. 3 graus e 6 décimos. E na estação Granja Santa Rita, 3 graus e 7 décimos. As mínimas registradas em Soledade nas últimas horas.
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4: 10 e 18. 8 graus a temperatura.
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12: Bom dia, Paulo e o Paz. Bom dia, ouvintes. Não pense em ter um futuro ruim. Nunca afirme. Eu não tenho condições de ser feliz. Não me é possível a felicidade. Nada de bom pode me acontecer. O ruim sempre me aparece. Assim por diante, tantas frases negativas que só levam à realização de coisas negativas. O mundo atrai a si mesmo através dos pensamentos, bons ou ruins. Você é que os escolhe. Na mente presa ao negativo, predominam as imagens de dificuldades, sombras de progresso e de alegria. Então afirme: tenho força para tudo vencer e nada me prejudicará. E é fácil as coisas virem até mim. Tenho toda a condição de vencer. Nada, absolutamente nada no mundo me prejudica. Quando voltada para a confiança, a calma, a esperança, a mente faz surgir o bem que se quer ver. Pense positivamente sempre. O grande segredo, o maior segredo da existência é pensar positivamente e pôr em ação o seu pensamento. O bom futuro é fruto do bom agir no hoje, no agora. Pequenos momentos de reflexão. Seja sempre alegre, contente e feliz. Cláudio Schmidt com uma mensagem para o dia de hoje.
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4: 10h21. Fique ligado e bem informado com a tua Rádio Cristal, programa Temática. Faz um intervalo, vamos valorizar os nossos parceiros. E já já tem mais atrações, tem mais informações aqui no programa. Abraço a Lene Palmeira, tá em Capão da Canoa, tomando um chimarrão e acompanhando a tua Rádio Cristal. Já já tem a nossa unidade móvel, vamos falar também da festa da comunidade do Pontão da Boa União. Grande evento realizado neste domingo também. Que maravilha, gente. Ficamos felizes com os resultados que as comunidades estão alcançando nas suas festas religiosas. Um crescimento considerável nos últimos anos, em decorrência de um trabalho realizado pelas comunidades, de um trabalho voluntário, da troca de visitas, também da divulgação. A divulgação colabora muito com o êxito das festas mas é claro que o trabalho, a troca de visitas, as comunidades se visitando, isto faz com que os eventos religiosos programados durante todo o ano sejam fortalecidos, sejam fortes. O que cresceram as festas religiosas em Soledade nos últimos tempos é impressionante. Isto faz com que a comunidade se fortaleça, os investimentos aconteçam, a estrutura melhora para receber visitantes, para receber fiéis, para receber devotos. Que bom que a gente possa constatar isso nas comunidades. Repito, fruto de um trabalho voluntário que as pessoas fazem, de dedicação em prol das suas comunidades, fruto também de investimentos que são feitos, da troca de visitas e também da divulgação. E aqui eu falo da divulgação nos veículos de comunicação. Isso é importante também. Então, parabéns às comunidades que estão estruturadas. A gente pode perceber a felicidade na fala do Fábio Hort e da comunidade do Santo Antônio do Jacuí. Você vai ouvir dentro de instantes a alegria aí do Júnior Signor, da comunidade do Pontão. Enfim, que bom que a gente possa registrar este crescimento nos eventos das nossas comunidades. Já, já tem mais atrações.
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4: 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Agora 10 horas 26 minutos, temperatura em 8 graus.

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9: 10 horas e 30 minutos.
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11: 8 graus.
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0: Alegria em saber que você está na nossa audiência, você está na nossa companhia, acompanhando o programa Temática, O Que Se Passa é Notícia. Lembrando que estão sendo vendidos os ingressos e mesas aí para a Noite da Brilhantina no Clube Comercial de Soledade. Já já nós vamos falar também sobre este assunto aqui no programa, porque agora nós vamos dar destaque na tua Rádio Cristal para...
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0: E nós queremos agora trazer informações sobre a festa da comunidade do Pontão da Bonião, comunidade Santo Antônio. A Catherine Gox, aliás, fez um baita trabalho de repercussão, ouvindo a comunidade, foi lá, conversou com as pessoas, registrou esse momento, acompanhou o sorteio da rifa e agora traz um panorama geral do que foi este evento. Alô, Catherine Gox!
4: A comunidade do Pontão da Bonião celebrou a tradicional festa em honra ao padroeiro Santo Antônio. A programação teve início ainda na semana com a realização de 3 noites do tríduo, iniciando na quarta e indo até a sexta-feira. No domingo, a programação contou com procissão na comunidade, santa missa, almoço e reunião dançante com a banda Luz do Luar. Para finalizar, foi realizado o sorteio da rifa, que teve como primeiro prêmio o valor de R$8.000. Nesse momento, nós conversamos com o Júnior Signor, ele que é o coordenador da comunidade, que nos fala, Júnior, uma avaliação aí desta festa tão grandiosa nesse ano de 2026. Bom dia.
5: Assim, ó, primeiramente agradecer a Deus, né? E depois ao público, pessoal que ajudou nós do começo ao fim. E é só gratidão, né?
4: Junior, como foi todo esse trabalho de organização, questão da data, também definir aí a atração, foi a banda Luz do Luar que animou toda a comunidade por aqui?
5: É, na verdade isso aí já é, a gente já vem a tempo, né? Porque daí temos que programar desde da reunião que sai lá na igreja, né, pra data. E daí vamos procurar a Luz do Luar, que é uma banda vizinha nossa aqui. E o tempo é uma loteria, né? É só Deus mesmo para abençoar nós num dia que tá friozinho, mas não estando chovendo, já é uma bênção, né?
4: Júnior, algo que chamou muito a atenção também nos dias de tríduo, nesse domingo, foi a participação de outras comunidades, que é algo que eu sei que vocês, entre as comunidades, têm esse combinado, né?
5: É, eu, desde que eu assumi a comunidade aqui, fizemos uma reunião com a nossa diretoria e nós resolvemos visitar todas as comunidades, né? Pra ver uma comunidade sozinha, que nem era o Pontão, não vai pra frente. Tu tem que visitar pra ser visitado. Então, 80% do sucesso da festa é a troca de visita.
4: E a gente viu aqui agora no sorteio da rifa também, e são várias as comunidades, não só aqui ao lado, a gente vê de Mormaço também, é realmente a região se ajudando e, como você disse, tocando a comunidade pra frente.
5: É isso aí, né? Porque a gente não visita só aqui em volta, a gente vai Tio Hugo, Mormaço, Espumoso, Campos Borges, a gente visita todas as comunidades e hoje a gente viu o resultado dessa troca de visita, né?
4: Falando um pouquinho dessa rifa que teve R$8.000 como prêmio, como foi a venda, a procura também, essa comercialização?
5: Ah, a gente vendeu 95%, eu não tenho exato, eu não tive tempo de ir lá hoje, mas eu acredito 95% da rifa foi comercializada. Tivemos vários apoiadores que ajudaram nós e os pessoas de volta também que colaboraram para nós conseguir chegar nesse resultado da rifa.
2: Esses apoiadores fazem a diferença também.
5: Mas claro, os apoiadores é o que mantém a gente trabalhando, né?
2: Falando antes de nós finalizar sobre a equipe de trabalho, pessoas envolvidas, a comunidade abraçou esse evento outra vez?
5: Assim, ó, eu não tenho palavra para agradecer a comunidade que abraçou junto com a gente. Vai fazer o mês que vem, faz um ano que a gente assumiu a diretoria aqui. E daí, num ano, tu vê o resultado que está acontecendo. Isso aí pra gente é muito gratificante. Eu não posso citar nomes aqui porque eu vou esquecer de alguém, entendeu? Então, assim, ó, é só gratidão com o pessoal da comunidade que abraçou junto com a gente os eventos para nós erguer o pontão da Boa União de novo.
2: Júnior, claro que estamos encerrando a edição de uma festa, mas a gente já sabe que vocês começam a planejar os próximos eventos também.
5: Claro, já temos contratado, um contrato assinado para dia 16 de janeiro, baile do Chopp da Brahma com o Doce Pecado.
2: Grande evento que também irá reunir aí um bom número de pessoas.
5: Mas, de certeza, porque a gente também é outro. Festa de comunidade é uma e baile é outra. Então, assim, ó. Só que o que mantém as comunidades de pé, mantém a estrutura, é baile, é festa, é jantar dançante. Porque isso aqui é um gasto enorme para manter. Então, a gente do interior tem que ter esses eventos para a gente poder manter. E o que as trocas de visitas são essencial.
2: E é por isso que é tão importante a comunidade regional abraçar a causa e participar dos eventos.
5: Mas claro, isso aí é essencial, né? Porque se a gente não tiver troca de visita, o pessoal não vem. Se a gente não vai, eles não têm obrigação de vir. E assim, a gente indo, eles se sentem na obrigação de vir. Então, é isso aí. O sucesso é isso aí, não adianta.
2: Júnior, em nome da tua Rádio Cristal, te agradecendo mais uma vez pela parceria também aqui em mais uma festa.
5: Eu que agradeço vocês, fazem um baita trabalho. E podem contar comigo sempre, quando puder, nós vamos sempre estar juntos.
4: Tá? Muito obrigada ao Júnior Signor, ele que é o coordenador da comunidade do Pontão da Boa União, que celebrou a tradicional festa em honra a Santo Antônio. E vamos aos ganhadores da rifa. O primeiro prêmio, valor de R$8.000, foi para Mariane Portela Ruas, de Nova Alvorada. O segundo prêmio, uma novilha, foi para Milton Lima dos Santos, de Soledade. O terceiro prêmio, R$500, mais um balde de óleo, 20 litros, foi para Antônio Carlos Maciel, do Passo dos Loureiros. O quarto prêmio, um forno elétrico, mais um vale-compras de R$200, foi para Vitória Andrade, de Soledade. O quinto prêmio, uma ovelha, mais um vale-compras de R$200, foi sorteado para Douglas Better Farreto, de Ibirapuitã. O sexto prêmio, um balde de óleo, 20 litros, mais um capacete, foi para Luiz Batista, o Negão das Bebidas. O sétimo prêmio, uma chaleira elétrica, mais um grill waffle, foi para Cecília Moura, de Soledade. O oitavo prêmio, um liquidificador mais uma chaleira elétrica, foi para Marcília e Noêmia da Silva, de Soledade. O nono prêmio, uma batedeira mais um jogo do lençol casal, para Wagner Rodrigues, de Soledade. E por fim, o décimo prêmio, um liquidificador mais uma manta casal, foi sorteado para Jardel Moraes, também de Soledade. Com as informações para a tua Rádio Cristal, Kathleen Gox.
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0: 10h43, você está na tua Rádio Cristal, programa temática O Que Se Passa é Notícia, que traz mais informações à nossa unidade móvel.
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0: É destaque para a questão envolvendo o combate à violência contra idosos. O Miguel Pereira é quem está conosco para trazer esta informação.
8: Muito bom dia, ouvintes da tua Rádio Cristal. E nessa segunda-feira é o Dia Mundial de Combate à Violência contra a Pessoa Idosa. E na manhã de hoje vamos falando com Joselice Gradaschi. Ela vem nos falando um pouco mais aí sobre essa data, Joselice. Bom dia.
9: Bom dia, Miguel. Bom dia, ouvintes, a quem nos acompanha nas diversas redes, né, de comunicação. Nós, realmente, hoje, essa data é uma data que nos envolve bastante, porque nós somos ligados, né, o nosso trabalho, ele é em função da pessoa idosa. E é um dia que requer, assim, uma parada, uma reflexão para conscientizar, né, toda a comunidade, toda a sociedade em geral, sobre a importância, o significado e a realidade do nosso compromisso, do nosso envolvimento com as pessoas idosas, né, que nos antecederam e que estão aí ocupando seu espaço na sociedade, né, cada vez mais pela longevidade, né, e que nós precisamos, sim, dar atenção e dar uma visão significativa para essa data que diz respeito a essa clientela tão frágil, né, que está ali, né, fazendo parte da nossa vida, na nossa família. Quem não tem um idoso na sua casa, né? E também a situação de que todos nós, um dia, se vivermos, chegaremos lá. Então, a ideia é esta: cuidar, dar atenção, olhar de uma outra maneira, mais carinhosa, mais afetuosa, mais comprometida com estas pessoas que são as geradoras da nossa vida.
8: A gente sempre tem que destacar também, né, que além do dia ser um dia mundial contra o combate à violência da pessoa idosa, os cuidados que devemos ter com o idoso, né?
9: Com certeza, como eu colocava antes, à medida que o tempo vai passando, e hoje com os cuidados médicos, com o avanço da medicina, com tanta mídia, com tanta divulgação, né, para o que é necessário para cuidar da nossa saúde, atividade física, cuidado com a alimentação, o bem-estar, o aspecto emocional também, que é muito significativo, né, que diz respeito ao integral da nossa qualidade de vida. O cuidado que nós devemos ter é no sentido, assim, de tratar bem, né, dar valor, dar sentido àquela pessoa que está ali na nossa casa, porque não é porque estamos com mais idade que nós já não temos mais uma participação tão ativa, atuante, determinante na família, na sociedade, que nós não temos que resgatar aquele espaço e que as famílias também valorizem essas pessoas com o sentido que eles têm que ter na nossa vida. Cuidado no carinho, cuidado no afeto, cuidado nas necessidades, cuidado

0: assim deixar para que ele vá para o seu quarto, fique isolado, na solidão, né? Que ele sinta ali, porque destas vivências, dessa situação, vem a depressão, vem as doenças, né? Que dificultam mais ainda a inter-relação deles na família e, consequentemente, na sociedade também. Temos que vê-los, visualizá-los e tratá-los com valor como eles merecem ter. Tem mais idade, mas isto quer dizer mais cuidado, mais atenção, mais amor, mais respeito, mais carinho.
1: Joselise, a gente também sabe que o alto número de violência contra a pessoa idosa está cada dia crescendo mais. Isso com certeza preocupa.
0: Com certeza. Tanto é que, né, foi instituído, né, esse Dia Mundial, quer dizer, uma... Se acontece essa data é porque foi necessário, né, uma busca para chamar atenção para esse dia, para que se amenizem essas situações ou para que cada nós, sendo responsável da pessoa idosa, evite ou fique atento. Se não acontece na minha casa, vamos ver na casa ao lado, na casa na frente, ou enfim, na nossa vizinhança, como é que estão as situações no tratamento com as pessoas nessa idade. Porque se nós sabemos de alguma situação e nós nos omitimos e não fazemos alguma coisa, nós estaremos sendo conivente com aquela situação, tão responsável quanto onde ela acontece, né?
1: Falando um pouco mais sobre o assunto do Dia Mundial de Combate contra a Violência à Pessoa Idosa, esse é um assunto que com certeza ele tem que ser muito destacado e também muito bem explanado, né, para toda a comunidade estar ciente sobre esse dia.
0: Com certeza, né, gente? A gente vê até na própria, em todos os meios de comunicação, chamado atenção para essa data. Hoje tem muita leitura, né, para chamar atenção quanto à situação da pessoa idosa, né? Então, nós temos que ficar atentos e levar a informação aonde a gente pode achar que ali, dali, aconteça o encaminhamento para diminuir ou, na realidade, para evitar essa questão da violência contra a pessoa idosa. Nós aqui do PROMOAT, as situações, as pessoas que fazem parte dos grupos do PROMOAT, a nossa clientela, então, graças a Deus, ela não vive esta experiência, porque eles são livres para ir nos encontros, para ir nos bailes, eles administram, eles têm autonomia para administrar a vida deles. Mas quanto, quem pertence aos nossos grupos são em torno de 500, 550 pessoas, mas olha a realidade do total do nosso município, né? 14% é pessoa idosa em soledade, né? Numa estatística feita. Então, quantos estão lá na sua casa e quantos, de repente, podem estar vivendo essa situação? Então, nós, se alguma situação vem até nós, até aqui, nós encaminhamos para o CREAS, que é o órgão responsável para acolher essas demandas. Daí eles fazem as tratativas que são necessárias para conhecer os casos, através de visitação, através de acompanhamento e encaminhamentos legais, se for necessário, quando ocorre assim a persistência naquele ato, né? Então, existem órgãos hoje, a gente quer assim alertar a comunidade, né? De que busquem as pessoas, podem fazer uma denúncia, ela é anônima, seu nome, se você sabe de alguma situação, não será revelado, né? Mas o primeiro órgão que a gente coloca, e depois tem tantos outros, a própria polícia, o ministério, tem telefone, né? Para discar. Mas um órgão em que você tem um atendimento direto é o CREAS, né? Que é o centro de referência dessa assistência especializada, né, para as pessoas, que funciona ali embaixo do cartório Beuren, né, para qualquer eventual necessidade que você possa ter. E ali tem pessoas habilitadas que vão fazer os encaminhamentos necessários para acudir essas situações que porventura possam acontecer ali nas casas, nas famílias da nossa comunidade.
1: Muito bem, então falei nesse momento com Joselise Gradaschi, ela coordenadora do PROMOAT, né? Ela que vem nos falando aí um pouco mais sobre o Dia Mundial de Combate à Violência contra a Pessoa Idosa na manhã de hoje. Com informações para a tua Rádio Cristal, Miguel Pereira.

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8: 10 horas e 57 minutos.

0: 9 graus.
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3: 10h59, na sequência tem a notícia da hora pela Rede Tua Rádio, lembrando que nesta hora tivemos a parceria da Clínica Sonora, atendendo em Soledade e toda a região, sob a coordenação da fonoaudióloga Luana Turella. 3381-1101, o telefone. 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Na sequência tem a notícia da hora pela Rede Tua Rádio e já já as demais atrações do programa. 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
3: Na sequência, então, notícia da hora pela Rede Tua Rádio.
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6: 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Uma idosa de 70 anos morreu em um acidente de trânsito na manhã desta segunda na BR-153, em Ilha Negra, na Campanha. O fato aconteceu por volta das 7h30 da manhã, próximo ao trevo de entroncamento das BRs 153 e 293. Conforme a Polícia Rodoviária Federal, houve uma colisão frontal envolvendo uma Renault Duster com placas de Bagé e um caminhão com placas de Santa Cruz do Sul. A condutora da Duster veio a óbito ainda no local do acidente, em decorrência da gravidade das lesões. A vítima tinha 70 anos e era de Bagé. No caminhão havia um ocupante que não se feriu. A Polícia Rodoviária Federal e os bombeiros atenderam a ocorrência. As causas do acidente ainda estão sendo investigadas. O presidente Luiz Inácio Lula da Silva chegou nesta segunda-feira em Evian, na França, para participar da reunião de líderes dos países do G7, marcada para terça. O governo trabalha com a possibilidade de um encontro entre Lula e o presidente dos Estados Unidos, Donald Trump, durante a reunião da cúpula, mas não há reunião previamente marcada entre os presidentes. A estratégia do Palácio do Planalto era garantir a chegada de Lula ainda nesta segunda, primeiro dia do evento, diante da possibilidade de Trump participar apenas da abertura da reunião, repetindo o que ocorreu no encontro do G7 realizado no ano passado. 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O presidente dos Estados Unidos, Donald Trump, afirmou hoje que navios já começaram a circular pelo Estreito de Hormuz. após o anúncio do acordo de paz entre Estados Unidos e Irã. Trump afirmou que a movimentação ocorre pela rota sul do canal, o trecho mais afastado do território iraniano, perto de Omã e da Arábia Saudita. O acordo foi anunciado no domingo por todas as partes, após mais de 3 meses de guerra. O texto será assinado na sexta, em uma cerimônia em Genebra, na Suíça. 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
6: Próxima edição às 14h.
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12: 11h10 da manhã, você está na tua Rádio Cristal no programa Temática, que de imediato traz as informações do clima.
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14: Olá, amigos e caros ouvintes aqui da Rádio Cristal. A semana começa gelada por causa do amplo domínio de uma nova massa de ar de origem polar que no final de semana veio entrando e veio derrubando as temperaturas. Hoje o dia começou bem frio por aqui. E ao longo das próximas horas tem a presença do sol, pouca variação de nebulosidade, mas de qualquer forma a tarde será gelada. As máximas aqui em Soledade e região ficam entre 12 e 13 graus. Para terça-feira, geadas generalizadas ao amanhecer. Em alguns pontos, as temperaturas por aqui na região podem ser negativas. Em outros, mínimas variando entre 1 e 2 graus. A tendência é de que as geadas sejam generalizadas e não só por aqui, mas em grande parte do Rio Grande do Sul. Ao longo do dia, as temperaturas vão subindo gradualmente, as máximas devem chegar a 14, 15 graus. E na quarta-feira, segue ainda a condição para geadas. Devem ocorrer essas geadas de forma um pouquinho mais isolada, em pontos mais de baixada, né? Nos pontos mais elevados aqui da região, temperaturas entre 0 e 2 graus. Depois, no restante aqui, no entorno, né, de Soledade, temperaturas entre 2 e 4 graus. Depois, ao longo das próximas horas, né, ou seja, ao longo da tarde da quarta-feira, as máximas previstas já podem variar entre 16 e 17 graus. Com a previsão do tempo, Kátia Valente.
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12: Onze horas, 13 minutos. A informação não para.
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12: 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A Ketlin Gox traz a informação.
16: Olá, você que está nos acompanhando aqui na tua Rádio Cristal. Chegamos na nossa programação com informações importantes diretamente aqui do Departamento do Meio Ambiente de Soledade, para entendermos como está a situação envolvendo uma empresa aqui no bairro Ipiranga. Também existe, claro, toda uma reclamação por parte de moradores. A gente veio a trazer informação para trazer quais medidas já foram tomadas, quais serão tomadas ao longo dos dias, entender um pouquinho mais a situação também. Estou aqui com a Luana Scherer, ela que é responsável pelo Departamento do Meio Ambiente. Luana, para nós entendermos nesse primeiro momento, houve uma reunião na qual você esteve presente também entre moradores, Poder Legislativo, Poder Executivo e o proprietário dessa empresa. Lá ficaram definidas algumas coisas. O que já foi realizado, o que está em planos também. Bom dia.
17: Bom dia, Kathleen. Bom dia, ouvintes da tua Rádio Cristal. Como eu ainda não havia conversado com vocês, no primeiro momento eu quero esclarecer, então, algumas situações que envolvem, então, as empresas em zonas residenciais. Nós tínhamos um plano diretor no nosso município, né, que foi elaborado em 2019, o Plano Diretor Inovador Sustentável, que trazia várias restrições para a zona residencial do nosso município. Porém, ali em meados de 2023, nós tivemos, então, uma alteração no plano diretor, né? Claro que tudo dentro da legalidade, houve as audiências públicas para que a população pudesse participar, opinar, né? Então, e em 2023, a partir então dessas audiências públicas, houve a alteração no plano diretor, aonde atividades de potencial poluidor baixo, que no caso é o que se enquadra essa empresa, poderiam se instalar na zona residencial e também as empresas de beneficiamento de minerais não metálicos, que são as empresas de pedra. Essas também poderiam passar a se instalar na zona residencial. Essa alteração, então, foi feito, né, o projeto de lei, que foi para a Câmara de Vereadores e foi votado, então, como favorável por unanimidade, ou seja, todos os vereadores na época aprovaram, então, essa alteração no plano diretor do município. A partir daí, então, se abriu para que essas empresas que se enquadram dentro desse potencial poluidor baixo, isso não é o município que classifica, nós temos uma legislação estadual, que é a Consema, e ela estabelece os potenciais poluidor. Então, daí essas empresas passaram a poder se instalar, que foi o caso da empresa, essa Agatacom, ali do bairro Ipiranga, que se instalou no ano de 2024, encaminhou a sua documentação, a sua solicitação de licença. Na época foram feitas as vistorias, acompanhado o andamento da instalação da empresa e emitido a licença. Então, hoje a empresa está instalada lá naquele local de forma regular, em virtude dessa alteração do plano. Claro que passamos, então, a tomar conhecimento das denúncias que foram acontecendo, cabendo salientar que a denúncia ela só foi formalizada agora esse ano aqui no departamento, mas mesmo assim antes, né, a gente sabendo desses comentários e das mídias, nós já estávamos em processo de fiscalização, né, uma fiscalização então para que a empresa fosse se adequando. Nós tivemos uma reunião então aonde participou o proprietário da empresa, moradores do bairro, a gestão municipal, né, o prefeito, Departamento de Meio Ambiente, com a minha assessoria. E lá, então, nós tivemos uma conversa, acredito que bem proveitosa. O departamento já tinha feito uma vistoria, onde a gente levantou várias questões, vários apontamentos para que a empresa viesse a melhorar, viesse a se adequar. E naquela mesma tarde eles já protocolaram uma resposta, tá? Então, essa semana a gente seguiu com a vistoria, né? Fizemos então a vistoria novamente na empresa. A vistoria foi feita na terça-feira, passamos lá acompanhando o andamento da empresa na parte da manhã e na parte da tarde. O que nós pedimos? Uma parte já foi atendido, outra parte eles pediram um pouco mais de prazo, porque estão encaminhando a documentação, estão se adequando. Então, assim, a gente vai seguir com esse acompanhamento. Após a nossa vistoria, a gente constatou que, mesmo eles fazendo algumas melhorias, que ainda pode ter mais. Então, a gente está gerando um novo documento, um novo ofício, que vai ser entregue para a empresa, para que eles continuem, então, buscando essas melhorias, para que menos problemas possíveis sejam gerados para a população ali ao redor.
16: Luana, é importante que a gente possa explicar para os nossos ouvintes, você falou sobre esse plano diretor que foi alterado recentemente, podemos dizer assim, nos últimos anos. Pessoal, muito se pergunta, especialmente os moradores, quem está acompanhando de fora da situação, quem autorizou, como foi feito todo esse trabalho de autorização? Foi uma autorização do município realmente para que essa empresa pudesse se instalar? Teve uma fiscalização de um órgão a nível estadual, regional, enfim, como funcionou essa parte para que todo mundo possa ter isso esclarecido?
17: A partir do momento, então, que teve essa alteração, como eu já expliquei, a partir do momento que houve essa alteração no plano diretor, empresas de potencial poluidor leve ou baixo, classificados conforme a CONSEMA, que é uma legislação estadual, puderam se instalar, a passar a se instalar na zona residencial. Nós, Departamento de Meio Ambiente, somos o órgão responsável por emitir essa licença. Essa atividade é uma atividade que ela é licenciada via município e não via estado. Então, sim, foi o município que emitiu essa licença a partir da documentação protocolada, então, pelo empreendedor. Né? Fizemos as vistorias no local. Como não havia mais aquela... como o plano tinha sido alterado e não havia mais aquela restrição, então foi autorizado a instalação da empresa naquele local.
16: Como é feito todo esse trabalho também de fiscalização, utilizando essa empresa como exemplo, mas nas empresas, enfim, com esse potencial poluidor baixo, como você explicou, como é feito todo esse trabalho de fiscalização também por parte do meio ambiente?
17: As empresas, então, que são licenciadas, a gente busca acompanhar, claro que dentro das nossas possibilidades também, só que as empresas que possuem licença, elas têm essa licença e lá nessa licença elas têm que anualmente entregar um relatório das suas atividades para que a partir daí a gente faça as vistorias. E as empresas, então, que hoje atuam sem licença, quando nós temos esse conhecimento, a gente aplica as notificações, né, para que a empresa se regularize. Em alguns casos, vem acontecendo, principalmente a pedido do Ministério Público, a questão de embargos. Então, para que quando a empresa ela não busca o seu licenciamento, ela pode ser embargada. E a gente pede para a comunidade, para que quando souberem dessas questões que tem perto das suas residências, que sabem que a empresa está de forma ilegal, que façam a denúncia. É muito importante que a gente tenha essas documentações aqui no departamento das denúncias formalizadas, para que a gente tenha também todo esse respaldo para poder agir. Então, a pessoa pode fazer a denúncia através do nosso sistema, através do site, de forma anônima, pode fazer aqui no nosso balcão de atendimento e também não precisa se identificar ali, colocar os seus dados. A gente sempre deixa que seja de forma anônima para a pessoa não se expor, né? Em momento algum a gente vai expor o morador, o cidadão que fez isso, mas é muito importante que tenham essas denúncias.
16: Nesse caso, especialmente dessa empresa no bairro Ipiranga, você mencionou que alguns apontamentos já haviam sido feitos, a empresa cumpriu parte desses apontamentos, já realizou essas melhorias. Quais outras melhorias, se tu pode citar exemplos, que ainda faltam ser cumpridas, e se tu puder citar exemplos também do que já foi realizado, até para que os moradores tenham esse acompanhamento?
17: A empresa, então, hoje, ela fez a troca, né, dos filtros, que era o que tava, que prejudicava bastante a questão daquela poeira que acabava saindo daquela chaminé, digamos assim. Então, foi feita toda a troca desses filtros. Nós acompanhamos na terça-feira a chegada de material e a saída de material e realmente constatamos que os filtros estão... então agindo, estão fazendo esse efeito. Fizemos inclusive alguns vídeos, algumas gravações para comprovar que no dia que estivemos lá, então, estava dessa forma. Colocaram também uma espécie de chuveirinhos na entrada dos caminhões, aonde vai ter a parte, né, vai ser feito o concreto e vai sair o material ou vai entrar, para que diminua, então, a poluição, aquele pó que sai dali. Então, aquele pó vai ser bastante amenizado. O proprietário também, era uma reclamação bastante grande, a trafegabilidade dos caminhões dentro da empresa, que acabavam saindo com bastante resquícios de material e sujando a via, ocasionando esse problema de poluição. Ele também está buscando uma forma de amenizar isso, está trocando ali a pavimentação, digamos assim, está fazendo uma nova pavimentação, para ver se vai dar resultado, né? Então a gente vai esperar essa finalização. Também está fazendo uma alteração nas suas caixas, onde acontecia um pequeno vazamento de água ali, da água que já era tratada, né? Então, do resíduo que já era tratado. Ele está fazendo umas adequações para que não tenha esse vazamento. Nós constatamos a presença de um poço, então ele já entrou esse poço. Quem tem que autorizar ele a continuar usando é o Estado. Então, eles já entraram com essa solicitação junto ao Estado. Mas nós ainda achamos que devemos pedir, como a reclamação da população, principalmente em relação ao barulho e a esse pó então, que sai ali da empresa, nós vamos pedir também algumas análises em relação a isso, em relação aos sons, aos ruídos e essa poeira, digamos assim, que fica no ar. Então, a gente vai pedir essas análises para termos a certeza se está dentro dos parâmetros legais ou não. Então, esse agora é o próximo passo.
18: Caso não esteja dentro dos parâmetros, quais serão as medidas a serem tomadas?
17: Como a empresa, ela é uma empresa que está licenciada, a gente sempre pede as adequações e as melhorias. Caso a empresa não venha atender as nossas solicitações, não nos responda dentro dos prazos solicitados, nós podemos trabalhar com a hipótese de suspender a licença. Mas se ela nos atender dentro dos prazos legais e cumprir, né, o que está estabelecido, ela permanece, a licença então permanece de forma vigente.
18: Luana, para nós finalizarmos sobre esses prazos, quais são os prazos? Existe um tempo que a gente pode dizer dentro de 90 dias, 30 dias, enfim, deve estar tudo normalizado ou não existe um prazo exato ainda?
17: Não. Sempre que é emitido um ofício, é dado um prazo exato, tá? Então, até se não me engano, esse último que nós emitimos, o prazo era de, agora não me recordo se era de 15 ou 20 dias, era um prazo curto. E agora, possivelmente, esse que nós estamos elaborando, que será entregue nos próximos dias para a empresa, será um prazo de 30 dias. Mas, assim, sempre é estabelecido prazos e se a empresa, independente de qual for, deixa esse prazo passar, a gente toma as medidas cabíveis. Acontece muito de algumas empresas, por exemplo, a gente deu um prazo de 30 dias para uma análise de laboratório, por exemplo. Mas o laboratório atrasou, não vai ter condições de entregar naqueles 30 dias. A empresa tem o direito de pedir uma dilatação do prazo, pedir mais 10 dias, mais 15 dias, mas tudo de forma formal, né? Documentação protocolada, a gente dá o recebido e daí analisa a solicitação, se é viável ou não. Se for viável, independente se é viável ou não, a gente fornece mais um documento dizendo que a solicitação foi aceita ou não.
18: Tá certo, então eu agradeço a Luana Scherer, ela que é responsável pelo Departamento do Meio Ambiente aqui de Soledade, para nos explicar como foi esse processo também da liberação. Luana, agora eu me recordei de uma pergunta que eu gostaria de te fazer também. Esse plano, diretor, que você falou que teve uma alteração por volta de 2023, né? Quanto tempo ele é vigente? Quando poderá ser alterado novamente para talvez evitar que essas empresas se coloquem em locais residenciais?
17: Assim, o plano ele foi elaborado em 2019 e ele tem uma vigência para uma revisão de 10 anos, tá? Então, ele poderia ser revisado somente em 2029. Mas, como eu te disse, ele então por meados de 2023... houve, então, esse interesse, né, então, por parte de algumas propostas que foram feitas para que houvesse essa alteração. Na época, é importante salientar que, na época, inclusive para as mídias, eu sempre deixei muito claro o meu posicionamento. Eu, quanto diretora do departamento, sempre orientei, não era o ideal que essas empresas viessem a se instalar na zona residencial, porque a gente sabia, eu sabia que problemas futuros nós teríamos, como é o caso agora, tá? Mas como é uma ação democrática, que as pessoas que fizeram parte das audiências votaram a favor dessas alterações, então elas foram aceitas, né? Foi feita a proposta de lei e cabe salientar que essa lei passou pela Câmara de Vereadores e, na época, todos os vereadores foram favoráveis, então, a essa alteração. Talvez por não terem ciência dos possíveis problemas, né, que é o que nós temos hoje, mas todos os vereadores, na época, foram favoráveis.
18: Tá certo, então. Agora sim, agradeço a Luana Scherer, ela que é responsável pelo Departamento do Meio Ambiente aqui de Soledade, nos explicando sobre essas alterações que já foram realizadas, outras que devem ser também modificações por parte da empresa, explicando como foi que essa empresa também teve essa autorização liberada, que era muito a dúvida da comunidade aqui de Soledade, da região, como havia sido liberada essa empresa a se colocar em uma zona residencial. Luana explicou tudo detalhadamente aqui para nós. As informações para o rádio e também para as redes sociais da tua Rádio Cristal, Kathleen Gomes.
12: Obrigado, Kathleen, com essa informação importante aqui no programa Temática, a entrevista hora para a Imobiliária Chalvarra, sair do aluguel ao seu objetivo. 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Fique ligado.

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3: 11:33.
4: Nove graus.
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12: Onze e 36, alegria em saber que você está conosco, nos dando a honra da sua audiência qualificada aqui no programa.
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12: 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A negociação sempre é diferenciada. 11h38, você está na tua Rádio Cristal, que dá destaque agora para as informações do esporte. E o Miguel Pereira chega conosco.
0: Esportes. Muito bem, ouvintes da tua Rádio Cristal, voltando na programação do Temática da Manhã desta segunda-feira, hoje 15 de junho de 2026. Primeiramente, vamos falar sobre a seleção brasileira. Seleção brasileira que entrou em campo no último sábado na estreia da Copa do Mundo, né? E acabou arrancando um empate diante da equipe do Marrocos, depois de sofrer o primeiro gol, né? Numa saída equivocada do goleiro Alisson. Vini Júnior deixou tudo igual no placar, 1-1. A seleção brasileira até apresentou um futebol bom, mas ficou apenas no empate em 1-1 na primeira rodada da competição. Destacando que o outro jogo do grupo da seleção brasileira, a equipe da Escócia, venceu o Haiti pelo placar de 1-0. O próximo compromisso da seleção brasileira será na sexta-feira, às 21h30, em Filadélfia, contra o Haiti. É a chance aí da seleção se recuperar na competição, mas destacando, né, o empate da equipe brasileira na primeira rodada da competição. Também trazendo informações do esporte, trazendo informações do Soledade Futsal. Soledade Futsal que entra em quadra novamente no próximo sábado em Espumoso, diante da equipe do Aldax. Soledade que venceu a equipe do O Saudade de Putinga na última quinta-feira pelo placar de 3-2, em um belo jogo, um jogo aí onde que o jogador Diogo foi um destaque da partida. Então esses aí os fatos de maior relevância aqui da região, também trazendo as informações da equipe do Universidade do Chile. Universidade do Chile que também disputa competição estadual e estará atuando novamente na competição na próxima semana, isso mesmo. Universidade do Chile que vai jogar fora de casa em mais uma rodada, dessa vez na terceira rodada da competição, que tem, por enquanto, a Universidade do Chile tem uma vitória e também tem um empate na competição, e da próxima vez vai jogar fora de casa diante da equipe do Associação de Esportes Cultura Forest em Sapucaia do Sul. Essa é a informação aí então do esporte para você que nos acompanha na tua Rádio Cristal na manhã desta segunda-feira, hoje 15 de junho de 2026. Com informações para tua Rádio Cristal, Miguel Pereira.
12: Esportes. 11h43, você está ligado no programa Temática, o que se passa é notícia, nesta manhã de segunda-feira, 15 de junho de 2026, é o programa para você ficar por dentro dos fatos e acontecimentos da sua comunidade. Já já tem participações aqui, já já vamos saber das últimas do Trânsito e Segurança Pública. Miguel Pereira, já já, da BR-386, estará conosco aqui para trazer informações. E nós queremos lembrar que a contagem é regressiva. Menos de 30 dias para a Noite da Brilhantina em mais uma edição que vem aí. Quero lembrar aqui que a procura das mesas tem sido muito grande. Mais de 80% das mesas já vendidas, ingressos no primeiro lote já esgotados, Você que quer participar, quer se divertir? Ah, vem novidades desta semana. A Mais Nova FM e o Clube Comercial estarão apresentando mais novidades da festa que marca época aqui em nossa comunidade. Então, quero lembrar que nesta semana, então, teremos aí novidades, mais atrações. Os convidados aceitaram o convite de participar, de pular, de se divertir, de trazer algo diferente em mais uma noite da Brilhantina. Então, essa semana estaremos aqui trazendo as novidades que estarão acontecendo na noite da Brilhantina em mais uma edição. E é claro, você vai poder participar, vai dançar, vai se divertir. Tenho certeza disso em mais uma noite da Brilhantina. Ingressos, como eu falei, estão sendo vendidos no Clube Comercial de Soledade para que você possa participar. O tema deste ano, você já sabe, Raul Seixas vai ser o tema deste ano. E é claro, com muito carinho, as pessoas estão nos questionando. O tema? O tema foi definido. Raul Seixas, que estará no palco das apresentações aí, inclusive com novidades que estaremos trazendo.
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1: Portanto, você é convidado especial para participar desta noite de festa, de alegria, de dança, de diversão, dia 11 de julho, no Clube Comercial de Soledade, mais uma noite da Brilhantina. Agora 11 horas 46 minutos, temperatura em 9 graus, obrigado pela sua audiência, onde quer que você esteja, nos acompanhando, nos dando a honra da sua audiência qualificada.
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1: Kathleen Gox, destaque para o trabalho infantil.
5: O Comercial de Soledade, através do CREAS, realizou um evento voltado ao combate do trabalho infantil em Soledade na região. Nesse momento, nós conversamos com o secretário municipal da Assistência Social, Josival Machado, que nos fala sobre esse evento e aproveitamos também para fazer uma referência ao presidente da OAB Subseção de Soledade, Dr. Edilson dos Santos, que vai conversar conosco também. Mas, secretário Josival, fazendo essa avaliação desse evento e a importância desse encontro também nesta data. Bom dia.
6: Olá, você que está nos acompanhando aqui na tua Rádio Cristal, nós retornamos na nossa programação na tarde desta sexta-feira, diretamente da Câmara aqui de Vereadores do município de Soledade, que foi sede, ou melhor, está sendo sede nesse momento ainda, de um grande evento de extrema relevância aqui em Soledade sobre trabalho infantil, esse combate tão necessário desse trabalho a crianças e adolescentes também. Estou acompanhada do secretário de Desenvolvimento Social, a antiga assistência social, podemos dizer assim, aqui de Soledade, o Josival. Também estou aqui com o presidente da

0: momento de fala com a rede de proteção, né, que é os órgãos nossos, a saúde, a educação, conselho tutelar, o abrigo, toda essa rede de proteção dessas crianças que nós temos em Soledade, né, Ministério Público, trazemos para dentro de um debate essa questão tão importante que é o trabalho infantil, né? Então, nós tivemos uma tarde muito prazerosa, com uma adesão muito grande. Então, a gente agradece também na pessoa do prefeito Catânio, que sempre nos dá apoio para esses eventos aí. Agradecer também em nome da coordenadora Rita do CREAS, que desenvolveu juntamente com a sua equipe esse momento de reflexão, mas também trazendo legislação juntamente, né, doutor?
1: Inclusive, quero conversar com o doutor Edilson dos Santos aqui, ele que é presidente da OAB e também muito atuante aqui em Soledade nessa questão da... esteja pensando no combate ao trabalho infantil.
2: Todos os ouvintes, secretário Jacival também, de fato, né, esse evento que aconteceu aqui hoje é muito importante, como eu disse ao final da fala, é uma sementinha que se planta para que a gente possa discutir, né, esse tema tão importante, que é a questão da criança e do adolescente, né, que são vítimas do trabalho, né, infantil. Então, tudo tem seu tempo e foi isso que a gente tentou hoje trazer para as pessoas que nos acompanharam. Tivemos anteriormente a fala do Dr. Pedro, né, que é o procurador que também trouxe todo o seu conhecimento, né, específica para que a gente possa, aos pouquinhos, ir construindo algo muito interessante para proteger as crianças e adolescentes do nosso município. E desde já aqui também deixar, né, os parabéns ao CRAS, ao Executivo, ao Legislativo, que emprestou a casa aqui, que é importante que a gente tenha, né, essas manifestações, esses eventos, para ter uma sociedade mais justa, mais igualitária e proteger as crianças, que são o bem maior da sociedade.
1: E é importante essa conversa entre a rede de apoio, esse momento de parar tudo, de pensar e se dedicar a pensar nesse assunto.
2: Com toda certeza, né? A gente procurou trazer algum exemplo prático do que acontece, deixar muito claro que o trabalho infantil, ele acontece muito perto da gente e que a gente precisa estar atento a isso, né? A rede faz um belíssimo trabalho em Soledade, procura ficar atenta aos indícios, mas como eu disse, é um trabalho de formiguinha. É uma semente que é plantada, tem que se discutir, tem que se evoluir e fazer entender que a criança ela tem que ter, né, o seu direito assegurado pela lei constitucionalmente de brincar, de ser criança, né, e não estar exposta a um trabalho insalubre, sem qualquer tipo de reconhecimento, à margem da própria sorte, né?
1: Sem dúvidas. Secretário Jacival, também para nós finalizarmos já por aqui, a Rita me falava antes algo muito importante, como o secretário da Assistência Social pode colaborar, que é a questão de uma criança que está passando por essa situação. Vocês, como rede, vão até essa residência, buscam entender também a realidade dessa família, né? Se está precisando de algo, tem todo esse trabalho também voltado à família.
0: Com certeza, né, Kathleen? Nós conversávamos que é direito da criança, né? Mas é dever do Estado. E nós, enquanto rede de proteção, somos o Estado lá dentro dessa família, né? Então, é um professor que está notando que o aluno está cansado, é o conselheiro tutelar que vai visitar, de saúde, que vai estar visitando a casa, que vai, entra nesse momento para poder vir e proteger essa criança. Falávamos também agora no momento de telas, no momento digital, que em 2026 entrou em vigor o ECA Digital, que é o Estatuto da Criança e do Adolescente Digital, para que proteja essas crianças que ficam em casa trabalhando em redes sociais, né, editando vídeos, até mesmo em plataformas de jogos online, trabalhando e nós não estamos conseguindo mapear. E o ECA Digital vem com essa força para poder mapear e daí também nós também entrarmos nesse outro segmento, que é um trabalho infantil digital.
1: Muito obrigado, então, ao secretário da Assistência Social do município de Soledade, Jocival Machado, e também o presidente da OAB aqui de Soledade, Dr. Edilson dos Santos. Com as informações para a tua Rádio Cristal, Kathleen Gox.
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1: 11h54, você está no programa Temática, que traz agora...
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1: Vamos lá então com o Miguel Pereira atualizar as informações da área do trânsito e segurança diretamente da BR-386.
3: Muito bem, Paulinho, muito bem, ouvintes da tua Rádio Cristal, e novamente aqui estamos nós. No quilômetro 247 da BR-386, trazendo informações sobre esse velho assunto, né? O túnel que vai dar acesso ao bairro Botucaraí. A gente já está aqui novamente, como a gente já fez semana passada, né? A gente já vê a parte da conclusão das calçadas, né? Já foi finalizado, a gente até pode já subir sobre as calçadas, mas a gente ainda vê brita, a gente ainda vê bloqueios, né, para não ter acesso, né, para os motoristas não terem acessos a esse túnel que vai ligar aí a cidade ao bairro Botucaraí. A calçada, então, está 100% finalizada, mas a gente vê ainda, né, falta a parte da pintura, também falta a parte da instalação das placas, né? Por sinal, Paulinho, é um túnel bem grande, é um túnel aí que com certeza vai auxiliar aí os moradores do bairro Botucaraí, os moradores da comunidade do Bom Jesus, comunidade do Primavera também. A gente vem aqui para o outro lado, né? A gente vê aí que também tem cones, né? Tem cones para evitar a passagem de motoristas para utilizarem esse túnel, né? Destacando mais uma vez, né? Hoje, nesta segunda-feira, não tem trabalhadores aqui, né? Hoje não tem trabalhadores. E para finalizar o túnel nos próximos dias, a instalação, então, das placas e também a realização das pinturas. Mas está chegando perto. Esse túnel que era para ter o acesso liberado lá no dia 25 de maio. Hoje a gente já está no dia 15 de junho, né? Hoje a gente já está no dia 15 de junho, então 20 dias de atraso para a liberação deste túnel. E a gente está percebendo, né, que ainda existem alguns ajustes a serem feitos, né, como a instalação das placas de segurança e também a realização das pinturas no túnel. Também agora a gente vai trazer aí as informações da área da segurança, né, onde a Polícia Rodoviária Federal prende 1 tonelada de maconha em Passo Fundo e armas e uma arma também, né? A Polícia Rodoviária Federal apreendeu na manhã de domingo cerca de 1 tonelada de maconha e também uma pistola calibre 9mm com seletor de rajadas e carregadores de alta capacidade durante uma ação de entroncamento na BR-285 com a RS-324 em Passo Fundo. O carregamento aí estava em um caminhão com placas de Porto Alegre, suspeito de transportar drogas na região da fronteira. Ao receber ordem de parada, o motorista fugiu por estrada secundária, abandonando aí o veículo após atolar em uma estrada de terra, escapando para uma área de mata. A droga e a arma e também o caminhão foram apreendidas. As buscas pelos suspeitos continuam com o apoio da Brigada Militar e uso de drone com câmera. Então esse é o fato que aconteceu em Passo Fundo. Também a Polícia Rodoviária prendeu, né, um homem com quase 200 quilos de maconha em Lajeado. A Polícia Rodoviária Federal prendeu na manhã deste domingo um homem de 27 anos transportando 197 quilos de maconha em Lajeado. Após informações do setor de inteligência, os agentes abordaram um Volkswagen Gol com placas de Curitiba e localizaram 240 tabletes de drogas escondidos no porta-mala. O motorista, então, natural de Cuiabá e sem antecedentes criminais, foi preso em flagrante, encaminhado juntamente com o carro e os entorpecentes à Polícia Judiciária de Lajeado. Paulinho, então, esses os fatos de maior relevância, destacando, né, que a gente já cruzou pela Polícia Civil, também pela Brigada Militar aqui de Soledade, sem nenhum fato de maior relevância na nossa segurança. E mais uma vez, né, trazendo as informações aqui, como você pode ver nas imagens, você que acompanha nas nossas redes sociais, as nossas imagens, o túnel que vai dar acesso ao bairro Botucaraí ainda permanece bloqueado. E a gente, hoje, a gente não tem nenhum trabalhador aqui para trazer informações sobre uma previsão da possível liberação. Essas as informações, então, do trânsito e da segurança para a tua Rádio Cristal. Com informações, Miguel Pereira.
1: Ok, obrigado, Miguel Pereira. Fechando o giro de informações da tua Rádio Cristal nesta manhã de segunda-feira, fria, gelada em Soledade, e que teve a parceria nesta hora, a parceria especial do Rota 77 APP, transporte de mobilidade urbana, com preço mais acessível, segurança e credibilidade em cada viagem. 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Na sequência, tem o Conversa na Mesa, Igreja em Saída. Bom dia, paz e bem.
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13: Meio-dia e 5 minutos.
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15: 10 graus.
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2: Olá, caros irmãos e irmãs da nossa paróquia Nossa Senhora da Soledade e suas comunidades. Caros ouvintes da tua Rádio Cristal, paz e bem. Hoje, 15 de junho, segunda-feira. Iniciamos o nosso momento de oração, traçando em nós o sinal da cruz. Em nome do Pai, do Filho e do Espírito Santo. Amém. Ouviremos agora o evangelho proposto para o dia de hoje, que é o evangelho de Mateus, capítulo 5, versículo 38 ao 42. Naquele tempo, disse Jesus a seus discípulos: ouviste os que foi dito, olho por olho e dente por dente. Eu, porém, vos digo, não enfrenteis quem é malvado. Pelo contrário, se alguém te der um tapa na face direita, oferece-lhe também a esquerda. Se alguém quiser abrir um processo para tomar a tua túnica, dá-lhe também o manto. Se alguém te forçar a andar um quilômetro, caminha dois com ele. Dá a quem te pedir e não vire as costas a quem te pede emprestado. Palavra da salvação. Glória a vós, Senhor. Caros irmãos e irmãs, esse evangelho que ouvimos é também chamado da lei de talião. É a lei do olho por olho, dente por dente. Se alguém bate na sua face, oferece também a outra. Se alguém quer a túnica, rouba a sua túnica, oferece também um manto. Significa pagar com a mesma moeda. Jesus vai contra essa lei, contra essa proposta que já existia na sociedade daquela época. E ele vai contra essa lei porque essa lei divulga um pouco mais ainda o ódio e a violência. Se alguém age com ódio, com violência, se paga com a mesma moeda. Pelo contrário, Jesus luta pelo amor e não pela vingança. Então ele se apresenta como justiça, mas uma justiça verdadeira, pelo um amor incondicional, por uma fraternidade generosa, aonde não exista, onde possa se romper essa lei de violência, essa lei de ódio. Que a gente possa pensar na nossa vida, como que a gente age durante todas as situações que nós nos encontramos. Às vezes numa situação de conflito, numa situação de raiva, numa situação de desespero, a gente pode agir dessa maneira,

0: hoje, perdoai as nossas ofensas, assim como nós perdoamos a quem nos tem ofendido. E não nos deixeis cair em tentação, mas livrai-nos do mal. Amém. Vamos para agora, para as programações da semana. Amanhã, 16 de junho, terça-feira, às 19 horas, celebração na Igreja Matriz. Dia 17, quarta-feira, 18h30, celebração na Igreja Matriz. 19 horas, reunião do Conselho Paroquial de Pastoral. Quinta-feira, 17h30, celebração no Hospital Frei Clemente. Às 18h30, celebração na Igreja Matriz. Às 19h, encontro da abertura das atividades do Movimento Família de Nazaré na Sala de Colores. Dia 19, sexta-feira, às 14h30, celebração na Comunidade Santa Terezinha. 15h, visita e oração da Pastoral no Lar Mãe Cúria. 18h30, celebração na Igreja Matriz. 19h, celebração na Comunidade Nossa Senhora de Fátima da Margem São Bento. Às 19h30, encontro do Grupo de Jovens Tal 04 na Sala de Colores. Às 19h, encontro para prestação de contas com feijoada na Comunidade Santa Rita. No sábado, dia 20 de junho, às 14h30, celebração na Comunidade São Sebastião do 1º Distrito. 14h30 também, celebração na Comunidade São Francisco do Boqueirão do Butiá. Às 15h, catequese batismal na Igreja Matriz. E às 16h, batizados na Igreja Matriz. 19h, celebração eucarística na Comunidade Matriz. No domingo, 9h da manhã, celebração na Igreja Matriz. Também às 9 horas, celebração na Comunidade Senhor Bom Jesus. Às 10 horas, celebração na Comunidade São Francisco do bairro Promorar. Também às 10 horas, celebração na Comunidade Nossa Senhora da Saúde do bairro Ipiranga. E às 19 horas, celebração na Igreja Matriz. Essas foram as programações da semana. Caros irmãos e irmãs, também te convido, está se aproximando o dia em que serei ordenado padre, em que serei ordenado presbítero. Então, a Secretaria Paroquial lançou um ônibus para esse momento. Quem gostaria de participar desse momento tão especial na minha vida e na minha vocação, procure a Secretaria Paroquial para mais informações. O dia que serei ordenado será 25 de julho, mês que vem, às 15 horas, é um sábado. Desde já, muito obrigado. E também convido a você a rezar comigo a oração de consagração também à mãe, à nossa mãezinha, rezando a ela: Ave Maria, cheia de graça, o Senhor é convosco, bendita sois vós entre as mulheres, e bendito é o fruto do vosso ventre, Jesus. Santa Maria, Mãe de Deus, rogai por nós, pecadores, agora e na hora de nossa morte. Amém. Caro irmão e irmã, te desejo aí um bom almoço, uma boa semana que se inicia. O Senhor esteja convosco, Ele está no meio de nós. Que Deus continue nos abençoando nesta semana e neste dia. Em nome do Pai, do Filho e do Espírito Santo. Amém. Uma boa segunda-feira para você. Paz e bem. Amém. Uma boa segunda-feira para você. Paz e bem.
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7: Muito boa tarde, ouvintes da tua Rádio Cristal. 12 horas com 33 minutos, tarde de segunda-feira, 15 de junho de 2026. A partir de agora está no ar a Hora do Recado aqui na 100.5. Eu sou Miguel Pereira e te faço companhia até as 13 horas. 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Interessados podem entrar em contato pelos telefones 999-39-3743 ou 996-21-6107. Aproveite essa oportunidade para instalar ou ampliar o seu negócio. O Sindicato dos Trabalhadores Rurais de Soledade de Mormaço informa: estamos no período de pré-plano safra e, para não atrasar os projetos de custeio, os investimentos para a próxima safra, os agricultores devem ficar atentos e nas seguintes orientações. Agricultor, você tem CAF, a antiga DAP? Sabe se ela está atualizada? O sindicato presta esse serviço de forma gratuita para os seus associados. É necessário ter a análise de solo. Observe se elas estão vigentes ou é necessário encaminhar uma nova. Toda segunda-feira, o sindicato faz o envio das amostras ao laboratório. Também é necessário estar com a declaração do ITR e CCIR quitadas. Venha até o sindicato e atualize todos esses dados. Atenção! Todas as terças-feiras não terão atendimento no setor técnico, visto que o profissional neste dia da semana irá dedicar-se especialmente ao Programa Nacional de Crédito Fundiário, o PNCF. Documentos encontrados que estão aqui na portaria da tua Rádio Cristal tem CNH de Michael Barbosa, também RG de Genilson Tavares Silva, RG de Almiro Vitor Peter Livou, CNH de Franciele dos Santos Garcia e RG de Adão Adalberto da Rosa Ferreira. 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Entre em contato e faça o seu orçamento no 549-9913-2023. 12h36 vem chegando para você a previsão do tempo aqui na tua Rádio Cristal, na tarde desta segunda-feira.
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8: Olá, amigos e caros ouvintes aqui da Rádio Cristal. A semana começa gelada por causa do amplo domínio de uma nova massa de ar de origem polar que no final de semana veio entrando e veio derrubando as temperaturas. Hoje o dia começou bem frio por aqui. E ao longo das próximas horas tem a presença do sol, pouca variação de nebulosidade, mas de qualquer forma a tarde será gelada. As máximas aqui em Soledade e região ficam entre 12 e 13 graus. Para terça-feira, geadas generalizadas ao amanhecer. Em alguns pontos, as temperaturas por aqui na região podem ser negativas. Em outros, mínimas variando entre 1 e 2 graus. A tendência é de que as geadas sejam generalizadas e não só por aqui, mas em grande parte do Rio Grande do Sul. Ao longo do dia, as temperaturas vão subindo gradualmente, as máximas devem chegar a 14, 15 graus. E na quarta-feira, segue ainda a condição para geadas. Devem ocorrer essas geadas de forma um pouquinho mais isolada, em pontos mais de baixada, né? Nos pontos mais elevados aqui da região, temperaturas entre 0 e 2 graus. Depois, no restante aqui, no entorno, né, de Soledade, temperaturas entre 2 e 4 graus. Depois, ao longo das próximas horas, né, ou seja, ao longo da tarde da quarta-feira, as máximas previstas já podem variar entre 16 e 17 graus. Com a previsão do tempo, Kátia Valente.
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14: Meio-dia e 43 minutos.
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16: 10 graus.
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7: Voltamos por aqui agora, 12 horas com 46 minutos. Você acompanhando a Hora do Recado na tua Rádio Cristal 100.5. Eu sou Miguel Pereira e te faço companhia até às 13 horas. 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Atenção, documentos encontrados que estão aqui na portaria da tua Rádio Cristal. CNH de Michael Barbosa. RG de Genilson Tavares Silva. RG de Almiro Vitor Peter Livou. Também CNH de Franciele dos Santos Garcia. E RG de Adão Adalberto da Rosa Ferreira. O Sindicato dos Trabalhadores Rurais e Soledade de Mormaço informa. Estamos no período pré-plano safra. Isso mesmo, no período pré-plano safra. E para não atrasar os projetos de custeio e investimentos para a próxima safra, os agricultores devem ficar atento às seguintes orientações. Atenção! Agricultor, você tem a CAF, antiga DAP? Sabe se ela está atualizada? O sindicato presta esse serviço de forma gratuita para os seus associados. É necessário ter análise de solo. Observe se elas estão vigentes ou é necessário encaminhar uma nova. Toda segunda-feira o sindicato faz o envio das amostras ao laboratório. Também é necessário estar com a declaração do ITR-CCIR quitadas. Venha até o sindicato e atualize esses dados. Todas as terças-feiras não terão atendimento no setor técnico, visto que o profissional neste dia da semana irá dedicar-se especialmente ao Programa Nacional de Crédito Fundiário. 12 horas e 48 minutos, 12h48, oportunidade no Centro de Soledade. 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Aproveite essa oportunidade para instalar ou ampliar o seu negócio. 12 horas e 49 minutos, 12h49. Agora vem chegando para você o Hoje na História.
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20: 15 de junho, Dia Mundial de Conscientização da Violência contra a Pessoa Idosa e Dia do Paleontólogo. Os aniversariantes do dia? O cantor Ralph, da dupla Christian e Ralph.

da vulcanização, um processo que endurece a borracha. Ele se tornou o dono de uma das maiores fabricantes de pneus do mundo. 1933. Nasceu o cantor e compositor italiano Sergio Endrigo. Ele morreu em 2005, aos 72 anos.

0: 1946. Nasceu o cantor grego, nascido no Egito, Demi Rousseau. Ele morreu em 2015, aos 68 anos. Mário Vivan, para a tua rádio.
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1: 12 horas com 54 minutos, 12h54. 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
6: Meio-dia e 58 minutos.
7: Cristal 10 graus.
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14: Olá, está começando o Informativo Cotrijal desta segunda-feira, dia 15 de junho. Eu sou Jéssica Gomes, trazendo as novidades da nossa cooperativa. No programa de hoje, você vai conferir as informações da previsão do tempo para esta semana. Também fica por dentro da cotação de grãos e a gente ainda destaca o quadro COPE 360 nesta segunda-feira.
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14: No programa de hoje, a gente traz as informações da previsão do tempo para esta semana. Quem destaca o clima é o agrometeorologista da Rural Clima, Marco Antônio dos Santos. Seja bem-vindo.
16: Olá a todos do Informativo Cotrijal, aqui é Marco Antônio, agrometeorologista da Rural Clima. E vamos para as nossas atualizações climáticas dessa semana e para as áreas de atuação da cooperativa. A semana começa com tempo aberto, temperaturas ligeiramente baixas, mas céu de brigadeiro. Porém, a partir de quarta-feira, dia 17, essas temperaturas já começarão a se elevar. Até porque, entre a quinta e principalmente na sexta e sábado, uma nova frente fria estará avançando e levando mais chuvas a todas as áreas de atuação da cooperativa. Ou seja, dias 19 e 20 serão marcados por tempo fechado e chuvoso, sendo que os maiores volumes deverão ocorrer na sexta-feira, dia 19. Essas chuvas, de um lado, favorecem o desenvolvimento das lavouras, por outro, atrapalha bastante o dia a dia no campo.
14: Em relação ao próximo final de semana, como fica o clima?
16: No entanto, já a partir do meio assim do sábado em diante, o tempo volta a abrir e a previsão é que, tanto no dia 21, no domingo, quanto 22 e 23, o tempo permanecerá aberto, até porque já no dia 24, aí sim há previsões de muita chuva sobre todo o Rio Grande do Sul, não só sobre a região de atuação da cooperativa. O Rio Grande do Sul inteiro deverá receber altos volumes de chuvas entre os dias 24 e 25 e, na sequência, espera-se uma queda bastante acentuada das temperaturas, onde as mínimas poderão ficar abaixo dos 3 graus. Ou seja, há previsões até mesmo para geadas entre os dias 25 e 26 de junho. Aí o tempo volta a se elevar, as temperaturas voltam a se elevar e chuva somente mais para o final do mês. Ou seja, os modelos estão indicando que o fato de já estarmos sob influência do El Niño, isso vai fazer com que não só essa segunda quinzena de junho, mas todo o inverno, venha a ser marcado por chuvas regulares e até em alguns momentos bem acima da média. Então, muita atenção. Com relação a frio, há sim passagens de massas de ar polar, como vai acontecer nesses dias 25 e 26, mas a tendência é que as temperaturas ao longo aí do inverno se mantenham acima da média.
14: Muito obrigada, Marco, trazendo as informações para a gente neste início de semana.
16: Um grande abraço a todos. E até semana que vem no nosso próximo alerta.
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18: Vivemos em uma época em que quase tudo pode ser medido. Produção, desempenho, resultados, tecnologia. Existem números para praticamente tudo. Mas existe algo que continua difícil de calcular: a confiança. Ela não aparece em relatórios, ela não cabe em planilhas, não pode ser comprada e nem construída da noite para o dia. E ainda assim, está por trás de praticamente tudo que funciona. Uma negociação acontece porque existe confiança. Uma parceria se fortalece porque existe confiança. Uma comunidade cresce porque existe confiança. Quando ela está presente, as coisas avançam. Quando falta, até os melhores projetos encontram dificuldades. É por isso que o cooperativismo continua tão atual. Em sua essência, ele é construído sobre as relações de confiança, não apenas entre pessoas, mas também entre gerações, entre quem chegou antes e quem está chegando agora, entre quem produz, investe, compartilha conhecimento e acredita que os melhores resultados acontecem acontece quando existe transparência, participação e compromisso coletivo. Na prática, confiança não significa concordar com tudo, significa acreditar em um propósito comum, capaz de unir diferentes opiniões, experiências e perspectivas. Significa compreender que ninguém constrói algo duradouro sozinho. Em um mundo cada vez mais acelerado, onde as relações se tornam mais rápidas e superficiais, a confiança se tornou um dos ativos mais valiosos que existem. Uma das maiores contribuições do cooperativismo está exatamente nisso. Ele nos lembra que resultados são, sim, importantes, mas são as relações que sustentam os resultados ao longo do tempo. Máquinas podem ser substituídas, processos podem ser atualizados, tecnologias evoluem, mas a confiança continua sendo uma construção humana. E é exatamente por isso que ela vale tanto. Eu sou Agatha Nunes e você acompanhou o COP 360. Que ótimo estar em sua companhia. Até a próxima semana.
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14: A Cotrijal praticou os seguintes preços na manhã de hoje, dia 15 de junho, na região sede. Soja, R$ 113,00, milho, R$ 58,00 e trigo PH 78, no valor de R$ 69,00. Para conferir os preços da tarde ou da sua região, acesse o portal do produtor. Ficou com alguma dúvida? Entre em contato com a sua unidade de negócios.
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14: O informativo Cotrijal de hoje fica por aqui. 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Até amanhã! 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
1: Horas 16 minutos, 10 graus a temperatura, tarde de segunda-feira, é fria e soledade, mas quente está o Na Torcida, com os nossos convidados que já estão aqui para debatermos o esporte local, regional e também falarmos da Copa do Mundo. 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É o Na Torcida com a presença aqui no estúdio do Aldomar Prates de Moraes. Dele, após muitos pedidos para criar uma polêmica em Soledade, o Clair. Mas o outro convidado já me olhou. Polêmica é comigo mesmo, Derciliano Dutra. São os nossos convidados do programa.
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1: Seleção brasileira joga pouco e fica no empate com Marrocos pela Copa do Mundo. É, vem aí mais uma edição do Futsal do Interior. Inscrições estão abertas na Secretaria de Esporte, Lazer e Juventude. As equipes já projetam a disputa do Futsal da cidade. Esses e outros assuntos, bem como futsal, Série C, a possibilidade e a expectativa de mais um jogo do Soledade Futsal. Aldomar Prates de Moraes, seja bem-vindo no programa. Boa tarde.
2: Boa tarde para você, para o Impaz, com os colegas que estão conosco aqui no estúdio. Pessoal que nos acompanha em seus automóveis, suas residências, local de trabalho. E quem está na internet aí, Paulinho, nos mais variados locais do Brasil, nos prestigiando aí nessa tarde, como você faz referência. Fria, né? É inverno, Paulinho. Aqui no Rio Grande do Sul não tem moleza. Uma hora ou outra tem que tirar os casacos do armário e a época está chegando. Mas aqui no estúdio que você fez referência, temos muitos assuntos aí para interter o nosso ouvinte até às 14 horas, Paulinho Paes.
1: Grande Aldomar Prates de Moraes, qual a polêmica do dia, seu Clair Carioca? Boa tarde.
3: Boa tarde, Paulinho, Berciliano, Aldomar. É, um abraço ao Tuscão aí também, né? Tuscão hoje sem polêmica, Tuscão. Hoje a gente vai, temos live, né?
1: Light.
3: Não temos light.
1: Eusébio da Silva Quevedo, o seu Tuscão.
3: É isso aí, temos light hoje, vamos devagar para chegar lá até o final do programa aí com um bom papo, né? Sobre o esporte aí.
1: Com certeza. Obrigado, Clair, pela presença. Derciliano Dutra, seu Dedé. Tudo bem?
4: Tudo certo, Paulinho. Boa tarde a todos os companheiros aí. Boa tarde a todos os esportistas de Soledade. É um prazer estar aqui.
1: Ah, hoje o Dedé é convidado especial para contar a sua trajetória no esporte. E agora, indo para o Farroupilha?
4: Estamos aí, né? Juntamente com a gurizada. A gente conversou na última semana. E Farroupilha sempre foi um time grande. Sempre foi um time de união. Sempre foi um time de garra. E juntando tudo isso é o que eu sou, né? Cara de garra, batalhador, e atendendo o convite da gurizada aí, já iniciamos essa nossa parceria com o maior evento da região que vai ter aí com o Farroupilha, que é dia 15 de agosto, vai ter presença de vários jogadores aí do esporte, do regional e nacional, vai estar junto com a gente ali participando. E nós temos então dia 15 de agosto, iniciando a nossa parceria, iniciando com certeza uma luta para levar o Farroupilha e manter sempre entre os grandes da cidade.
1: É, e nós vamos falar sobre a projeção também da disputa do futsal da cidade. É o principal objetivo neste ano. Obrigado, Dedé, Clair, Aldomar, Prates de Moraes, que estão aqui para abrilhantar o Na Torcida. 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O Luciano Welter está mandando um abraço a todos os polêmicos do programa que estão aqui hoje, todos os polêmicos, não sobrou, sobrou para todo mundo hoje, Aldomar.
2: O Guigui está mandando um abraço lá para o Luciano, né? O Guigui me disse aqui, Aldomar, o dia que o professor Pelego aparecer no programa, disse para ele que nós vamos bater pênalti, eles são do mesmo grupo lá, o Guigui goleiro, né, o professor, vão bater pênalti pela carne e pela cerveja. Está desafiado aí o professor Luciano Welter pelo Guigui.
1: Estou neste grupo, tá Casa do Mato, né, seu Ironinho Júnior Gradaschi? Eu acompanho as discussões. Aldomar, o Guigui não vai gostar de você ter lembrado no nome dele. É. Ou vai gostar. Aldomar, sábado, todo mundo se reuniu sábado, né, Dedé?
2: Num lugar ou no outro.
1: Num lugar ou no outro, Cláudio. Se divertiram, pularam, dançaram, comemoraram, tomaram aquela água que passarinho gosta.
2: O iogurte, como diz o...
1: É, e aí teve gente que se atreveu a jogar uma sinuca, jogar uma canastrinha, pois não é que essa canastrinha sinuca não deu certo em nada para o seu Rodrigo Rodrigues?
2: É, mas ele está tomando água, porém, pelo que eu estou sabendo.
1: Está se recuperando.
2: Ele está tomando água, né?
1: Está se recuperando ainda. De sábado... Não ganhou na sinuca, não ganhou na canastra. Aliás, a canastra foi um desastre, né? Foi um desastre. Né, Polga?
2: Carta marcada, Polga. Estou imaginando, carta marcada.
1: Quero mandar um abraço ao Luiz Antônio de Freitas, o seu Luizinho também.
2: Ah, Luizinho.
1: Ele só ganhou quando esteve jogando lá.
2: Bem acompanhado.
1: Guigui, abraço, meu amigo. Eu sei que você vai continuar treinando, aí vai treinar forte, firme aí para as próximas vezes. Né? Então, abraço. O Aldomar fez a lembrança do Guigui. Eu já tinha me esquecido, mas como o Aldomar lembrou, então quero mandar um abraço a toda a galera aí que no sábado se encontrou e confraternizou. Mas o importante foi a parceria, né?
2: Fico imaginando, Paulinho.
1: É, a parceria foi boa.
3: Foi longe, Paulinho?
1: Foi longe. Ixi, foi, começou ao meio-dia, foi até... Abraço ao Célio Moraes, diz pro Derciliano se vir contra... Hoje vai tomar uma lambreta. Ah, é contra ele? Joga hoje? Tem hoje aquela peladinha?
4: Diz pra ele falar e também pra todo mundo ver como é que tá sendo os últimos jogos contra mim.
1: Tá aí. Grande abraço ao Célio Moraes, que tá na audiência da tua Rádio Cristal. 1:25. Aldomar, o que você avalia de pontos positivos na estreia da seleção brasileira no empate contra Marrocos em 1-1?
2: Olha, Paulinho, nós aqui no Brasil ainda achamos que somos os donos do futebol, né? Mas o futebol se universalizou. Aquela abraçadeira que o Brasil usa ali, lá em Marrocos usa, no Egito usa, não tem mais bobo, Paulinho. Então, o primeiro jogo a gente sabia que era contra o melhor time da nossa chave, né? Tem um retrospecto bom, Marrocos, e, Paulinho, seleção brasileira de 94, campeão do mundo, Raí, começou como titular. Quem entrou no lugar dele foi campeão do mundo, Mazinho. Então a seleção vai mudar.
1: Um lateral que era volante.
2: Isso, então a seleção vai mudar, a seleção vai se estruturar aí. Não é fácil. Se joga no erro do adversário, erramos muito. O primeiro tempo que eu assisti, Paulinho, era 2-0 para Marrocos.
3: Estava horrível, né?
2: Era 2-0 para Marrocos, escapamos, conseguimos achar o gol com o Vini Júnior, né? Mas um jogo difícil, a Copa do Mundo vai ser essa situação aí de dificuldade. Então, nosso treinador certamente não vai mais ficar com o Casimiro com 35, né, Paulinho? Casimiro com 35 anos, tem uma história maravilhosa no futebol, mas bota os guris de 20, 25, esse Ederson daqui a pouco, que foi agora, entra titular, mas erramos muito.
3: O Fabinho entrou bem, né?
2: Paquetá errou muito, enfim, não foi o Brasil que se esperava, mas não é terra arrasada, a gente tem que lembrar que a Argentina, campeã do mundo, perdeu para Argélia, um time da Arábia também, no início da competição em 2022, quando foi campeão. Então vai ter ajuste, vai entrar. O rapaz errou uma cabeçada no né, no primeiro lance. Errou uma cabeçada lá, o nosso centroavante. Quem sabe ali o jogo seria diferente. Mas o Paulinho não morreu ninguém, a vida que segue. Felizmente agora vamos ter o Haiti para dar uma entrosada aí. Mas a Copa do Mundo Paulinho assistiu ontem. Holanda e Japão, você assistiu?
1: Não assisti.
2: Qualquer adversário que nós passar, dois times fortíssimos.
4: Mas eu vou dizer uma coisa para vocês.
3: Pedreira.
4: Complementando o que o Adalmar falou, eu também dei uma olhada, nós estava tocando, mas eu dei uma olhada também no Haiti e o outro time.
3: Não, Holanda e Japão.
4: Não, eu assisti.
3: Escócia.
4: Eu assisti Escócia, o Haiti e Escócia. Assisti um pouco depois. Cara, complementando também o que o Adalmar falou, o Casemiro no meio-campo. O nosso meio-campo, do meio-campo para trás, é uma dificuldade. Aí tu pega o Brasil, que sempre foi um país que foi respeitado no mundo por jogadas individuais. A única que teve foi a que o Vini fez gol. Aí tu pega, assim, hoje, os jogadores que o Brasil tem para fazer enfrentamento individual, num jogo que nem aquele ali com o Marrocos. O cara, olhando para o campo, tu via um time em 220 e o outro em 140. Porque o Marrocos pegava a bola, velocidade, contra-ataque, saíam jogando. E o Brasil chegava nos pés do Vini, chegava nos pés dos jogadores que queiram ou não, o Rafinha, que era para também ter desempenhado, mas é os melhores do Brasil. É onde a jogada saía, dali para trás não saía nada. E tu vai ver o Haiti. O Haiti é um time que não diga que é um time que pode ser respeitado, porque é um time a mais na Copa do Mundo, mas tem velocidade. Pega uma zaga do Brasil, que nem o gol que o Brasil tomou, a velocidade do atacante do Marrocos, o do Brasil não deu tempo de arrancar, o cara já estava de cara com o Alisson. Então, assim, como o Adalmar falou, o Brasil, para ter um desempenho, vai ter que colocar todos os guris para jogar.
1: Vai mudar.
4: Não adianta seguir com essa zaga, com esse meio campo. Tem que botar o Endrick. Não adianta dizer que não. Pode falar o que quiser. Tem muita gente que vai me criticar. Mas tem que ter o Neymar junto no meio, se ele tiver condições. Porque o Brasil não tem o meio campo para tocar a bola para o Vini, para tocar a bola para o Rafinha. Porque o Casemiro simplesmente não conseguiu jogar. Quem sabe no próximo. Né? Que nem o Carioca falou. O Fabinho entrou
3: bem.
4: Jogou, mas não tinha com quem jogar no lado dele.
1: O problema foi a escalação, contrariando tudo aquilo que a lógica tem no futebol, né, Cleir? Improvisando um lateral, o Ibanez, que não foi bem no jogo, o nosso lateral esquerdo também não foi bem, a zaga não teve a proteção que precisava. Então, a escalação, o futebol apresentado, especialmente no primeiro tempo, passou muito pelo treinador.
3: Eu acho, Paulinho, que nós temos um grupo de 26 jogadores. Eu acho que ali dá para fazer uma equipe, um time, né? Porque a Copa do Mundo é o quê? É um torneio, cinco, seis jogos. Então, o que acontece? Nós vamos ver agora, no próximo jogo, se nós temos treinador ou não, né? Porque peças humanas ele tem. Então, vamos ver. Vai ter treinamento, vai ter tempo de treinar a equipe. Já vão estar mais uma semana mais juntos, jogadores, né? Então, agora, no próximo jogo, é que a gente vai ver realmente se nós temos condições de lutar por alguma coisa, né? Eu acho assim, ó, o jogo foi difícil. O Marrocos é um time muito bem treinado, muito bem
1: armado.
3: Foi muito bom o Brasil fazer esse teste no primeiro jogo. Eu gostei da postura do Brasil, mas com algumas peças, alguma mexida aqui, uma mexida ali, eu acho que vai dar para acertar a equipe. Então, não podemos tirar esse jogo do Marrocos como perdemos a Copa do Mundo, já foi. Não. Vamos dar um tempo pro treinador, mais um. Nesses dois jogos aí, né, Paulinho? Pra ele acertar contra o Haiti e contra a Escócia. Eu acho que daí, lá nos mata-mata, a gente vai pegar a pedreira, mas eu acho que até lá a gente tem que chegar melhor, chegar já treinado, a equipe pronta. Isso, é isso que eu espero.
1: É, é difícil a gente não torcer. Todo brasileiro que gosta de futebol torce para a seleção brasileira. O problema é a qualidade dos jogadores. Eu até estava num grupo, Adomar, sábado, a gente conversava com o pessoal. Se a gente pegar e analisar o contexto das últimas Copas, esta é a pior seleção dos últimos tempos.
4: E salvo, se tu for ver, se nós formos ver, os últimos amistosos da seleção.
1: Não foram bons.
4: E me diz qual o amistoso dos últimos que teve um time que jogou todos os amistosos para se entrosar. Cada jogo, jogadores diferentes. Aí vinham naquela pressão que, ah, que tem que fulano jogar, que tem. Parece como um Municipal de Soledade. Onde tem um time que tem 4 ou 5 nomes, que tem que estar os 4 ou 5 em campo. Não pode ter um para depois ser substituído por outro, um jogar quando não tiver condições de entrar o outro, para o time ficar no mesmo nível. Tu vê a seleção brasileira nos últimos amistosos, não teve 2 em sequência com os mesmos jogadores. Aí tu pega assim um Brasil que jogava com o Ronaldinho Gaúcho no meio, que pegava a bola, grudava no pé, largava para frente, largava os atacantes na cara do gol. Hoje tu pega a seleção brasileira, infelizmente nós não temos.
2: Não, Paulinho, nós jogamos com o nosso meio campo, jogou com o Casimiro, o Paquetá e mais o Bruno. 2 jogadores foram abaixo, porque quem ia fazer jogar, quem ia fazer o Rafinha jogar era o Paquetá. Quem ia fazer a proteção da zaga que não houve era o Casimiro. Então, quando o meio-campo, que é o pulmão do time, não funciona, as coisas não vão acontecer, né? As mudanças que fez ali o Ancelotti, mas vamos ter um pouquinho de paciência, né? Vamos ter um pouquinho de paciência. Ele certamente saiu de lá irritadíssimo com o resultado, indignado, né? O nosso treinador. E vamos aguardar as mudanças, que certamente, como você disse, nós não perdemos o Wesley, né? O Wesley era o desafogo. E ficamos aí com o Ibanez e outra coisa.
3: A Ibanez não dá.
2: Mas vamos,
3: né? não,
2: combinar que vai haver mudanças aí. E vamos torcer para o Brasil.
1: Vamos torcer, cabe a nós torcer, acreditar, mas não vai ser nada fácil, porque a qualidade caiu muito da seleção brasileira nos últimos tempos, que até então era considerada a melhor seleção do mundo e hoje não é mais.
2: É que nós tínhamos o Ronaldo Fenômeno, nós tínhamos o Ronaldinho, nós tínhamos o Kaká e nós tínhamos o Rivaldo.
1: O Kaká era reserva.
2: E tinha o Adriano, só que hoje só tem o Neymar, né? Só tem o Neymar que está fora, mas então o futebol do Brasil, como diz o Vanderlei Luxemburgo, perdeu o drible. O Brasil não
1: perdeu
2: tem
1: a
2: mais,
1: essência.
2: O Brasil não tem mais o drible, que era do Garrincha, que era do, né, dos jogadores, que é a essência do futebol brasileiro.
3: Mas ninguém, não tem ninguém mais bobo também, né, Paulinho?
1: É, evoluiu muito o futebol como um todo.
3: Deu para ver essa seleção se jogaram aí, esse Guiné de Sal lá, que jogou com a Alemanha, foi isso? Pô, a Alemanha custou para fazer o resultado. Então, quer dizer, Costa Rica, esses times aí, tudo time que a gente não dava nada para esses times. Hoje, qualquer um hoje são os times bem formados, bem montados, então não tem bobo.
1: Evoluiu fisicamente e taticamente o futebol.
4: É, eu queria falar, hoje tu pega qualquer time pequeno, tem 2 jogadores, 3 que jogam no Barcelona, no Paris.
1: Isso.
4: Aí os jogadores vão lá e fazem a diferença. Entendeu? Mas o que acontece? Aí tu pega um Brasil que o Paquetá veio jogar no Brasil e hoje não é o melhor do Flamengo.
3: Reserva?
4: Aí tu pega o Paquetá, que não é o melhor do Flamengo, hoje joga na seleção brasileira. Mas nós, daí até onde nós vamos? Nós pegamos a nossa zaga hoje, que joga na seleção brasileira?
1: É, o Marquinhos é o titular e capitão do PSG, que é o atual bicampeão da Liga Europa.
2: Sim. Não, e o Magalhães é o melhor jogador da Inglaterra.
1: São 2 bons zagueiros.
2: 2 bons zagueiros.
1: Bons zagueiros, mas precisam de proteção.
2: De proteção, exatamente.
4: Isso que eu ia falar, tu pega os zagueiros hoje da seleção, se tu não tiver na tua frente a proteção de uns volantes que marcam, que jogam, um meio campo que joga, que bota os atacantes na cara do gol, hoje, infelizmente, nós brasileiros temos sempre fé, né? Mas eu digo uma coisa, que nem diz o Aldomar no início do programa, para mim eu acho que vai ser ainda a outra Copa que perdemos de 7-1. Nós vimos algum jogo melhor que teve gosto de nós ver. Mas essa Copa do Mundo, eu não sei se nós vamos ter algum com gosto.
5: Bom, você tem que botar, eu vou pegar porque tem jogo em andamento.
2: Não. O que a gente tem? Quando o Brasil tinha o seu talento, o Brasil tinha o talento do drible, nós não temos um gol de bola parada.
1: Impressionante.
2: Nós não temos um gol de bola parada. Então, como diz eu estava ouvindo, no choque, a Europa sempre foi melhor que nós. A Europa era o choque, era a força física. Então, quando nós que mudamos o nosso jeito de jogar para bater com eles no choque, aí eles são melhor. Aí nós não temos mais o drible, a gente não tem a bola parada, né? Mas vamos lá, gente, vamos acreditar que é apenas o primeiro jogo aí e a Copa do Mundo não é fácil para ninguém.
3: Peças o Brasil tem. Ó, se tu for olhar, os jogadores que estão na seleção brasileira, que jogam na Europa, jogam melhor as equipes da Europa.
2: E a gente tem que levar em conta que o Ancelotti tem um ano. O treinador da França vai para 10 ou 12. O treinador da Inglaterra está indo na segunda ou terceira Copa. Então tudo isso ajuda, né?
3: Seleções montadas.
2: O Marquinho e o Gabriel Magalhães, que são melhores jogadores lá da Europa, jogaram 4, 5 jogos na seleção brasileira. Então tudo isso influencia. E a ausência de Neymar é impactante demais na seleção brasileira.
1: É o jogador diferente da seleção
2: brasileira. É o único brasileiro hoje que pode fazer alguma coisa diferente, né, Paulinho Paes?
1: É verdade, concordo plenamente. 1h37 é o Na Torcida, que você acompanha Paulo César Cardoso. Conhece a figura, Aldomar?
2: Ah, sim.
1: Grande Caju?
2: Caju.
1: Grande Caju. Tem jogador ali que se acha mais importante que a seleção brasileira. Jogam para fazer mídia particular. Abraça o Caju. O Caju era goleiro aí dos
2: da bola dele, pesada.
1: Da Paulo, bola da pesada. Bola.
2: Não era moleza.
1: Ele gostava. Bate que eu pego, né, Caju? Abraço grande, Paulo César Cardoso. 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Abraço a toda a galera que nos acompanha. O Rodrigo Moraes, boa tarde, Paulinho. Grandes amigos, Derciliano, Carioca e Aldomar. Rafinha está ali querendo não estar. É nítido que não está afim. De repente, um banco seria melhor para ele. Colocar o Luiz Henrique ou o Rian renderia muito mais. Não acredito, porque todo jogador sonha em estar numa Copa do Mundo. A questão é o esquema que muitas vezes não encaixa, as dificuldades, mas todos os jogadores do planeta, Rodrigo, gostariam de estar lá na Copa do Mundo.
2: Não, e o treinador sabe que o Rafinha tem que ter a marcação dobrada, que o Vini Júnior tem que ter a marcação dobrada. Então não é vida fácil para esses jogadores aí.
4: Até o Rafinha mandou um recado pro Ronaldinho Gaúcho, né? Eu hoje estava olhando as redes sociais. Ronaldinho falou que o time do Brasil não tinha vontade, teria que treinar mais. E o Rafinha disse que o Ronaldinho não jogou metade do que ele está jogando. E que ele, sim, estava se dedicando e ia mostrar que o Brasil pode muito mais.
1: É, uma resposta polêmica aí. 1h39, Aldomar Prates de Moraes, Soledade, você esteve lá, o Clair também, não sei se o Derciliano acompanhou. Grande vitória do Soledade sobre o Saudade do jogo disputado. Que bom ver o bom futsal, Aldomar.
2: Bom futsal, Bruno. Você fez o meu. Eu voltei de lá contente com o que vi. Fazia tempo que a gente não via um jogo de futsal daquela qualidade. Né? Nós praticamos aqui um outro futsal, né, Paulinho? Nós praticamos aqui uma correria, um jogo intenso, nada contra, mas o que vimos ali na quinta-feira foi dois times de futsal bem treinados, o time do Saudade, treinado pelo Felipe Von Eld, e o time da casa aqui pelo Gardim, né? Kiko Gardim, entregaram um jogo muito interessante, um primeiro tempo morno, né? Que as equipes buscaram, marcaram, se respeitaram, mas o gol precoce no primeiro tempo, no segundo tempo, de Arvorezinha, fez com que Soledade fosse para o jogo. E aí a gente viu, né, Paulinho? Um jogo de futsal bem jogado. A nossa equipe poderia ter resolvido o jogo, tamanhas foram as oportunidades que teve, levou um empate e no fim. Quem ensinou o Bebezão a fazer aquela pisada, Paulinho? Foi o Clair.
1: Clair?
2: Foi o Clair.
1: Claro. O Mister?
2: Lá no Boca Júnior. E que gol do Ariel, né, Paulinho Paes? Que
1: bem trabalhado,
2: gol do Ariel, bola trabalhada. E eu ouvia, eu voltava para casa ouvindo o Pé de Bruxa. E eu bato na tecla aqui que a casa tem que entregar qualidade para agregar os que vêm de fora. Wagner, Ariel, o Alisson, o
1: Diogo.
2: Borges, o Diogo com 2 gols, belíssimos gols. Então os jogadores da casa foram os protagonistas do jogo, claro que acompanhados pelos bons jogadores, né, Paulinho? 2 jogadores de fora ali. Então, gostei do que vi, Paulinho, gostei do que vi. Temos, não vou dizer que vai ganhar, que vai ser campeão, que o Baoba, mas apresentou um futsal E muita qualidade.
1: E é isso que se cobra, ser um time competitivo. E o Soledade Futsal, nas duas partidas que jogou, foi competitivo, Clair.
3: Sim, Paulinho. Estrearam bem. E esse jogo aí mostrou uma qualidade bem alta das duas equipes. Quando eu vi esse time de Putinga lá, o Saudade, né? Com o Fabinho, com o Toquinho, vários jogadores, né, que a gente conhece, a gente sabia que Soledade ia ter dificuldade. Primeiro tempo, a gente duelou com eles, né? Um jogo muito tático, muito, muito bem brigado, muito bem disputado. Segundo tempo, eu acho que o Kiko deixou... ele demorou muito tempo para colocar o Diogo no jogo, né?
1: Porque
3: o Diogo,
1: de volta.
3: O Diogo é o cara desse tipo de jogo. O Diogo é o cara que decide. Mas entrou, fez a diferença. Ele junto com o Ariel, né? Já, acho que estão treinando bem. Aquela bola ali do Alisson. O Alisson evoluiu muito no pivô, né, Paulinho? Então, até estava cobrando ele depois. Ele teve umas duas bolas, três bolas ali para ele chutar, né? Dá uma picuda ali, da cara pro goleiro.
1: Eu tava falando, a transmissão tem que ser fominha em determinados momentos. E depois do jogo a gente conversou com ele. Bah, podia ter feito o chute, quis ser solidário, passar para o colega. Tem momentos na frente do gol que tem que ser fominha mesmo.
3: Exato, só faltou o gol. Ele foi perfeito no jogo, o Alisson. Jogou muita bola. O Diogo jogou muita bola também. Eu acho assim, ó. Um time que tá iniciando... os jogadores que estão ficando no banco, eu só peço assim, ó, tem que ter um pouquinho de paciência. Quem não está entrando, porque o treinador, para ganhar o grupo, ele tem que botar todo mundo jogar, mas tem jogos que não tem como você colocar todo jogador jogar. Então o grupo tá querendo, o grupo está ali montado, e eu acho assim, ó, vamos ter paciência para o Kiko conhecer mais jogadores. Tá? De repente, pouca rodagem nesse grupo, né, nesse time aí, ó. Vamos ter paciência com o Kiko um pouquinho mais e vamos todo mundo nos jogos, porque vai vir coisa boa aí pra frente, Paulinho.
1: E nas duas partidas, Celiano, a equipe mostrou disposição, vontade e evolução.
4: O mais importante é que a gente tem visto todos falar, eu vi alguns lances ali, que os guris que estão ali são todos eles, têm vontade, né? Todos eles, tu pega o Ariel, que é um piá que vem há muito tempo batalhando frente ao Bom Jesus, batalhando frente, sempre treinando, sempre jogando. O Alisson, que ele mesmo comentou com os guris até ali do Farroupilha, que se esforçou muito para emagrecer, para estar com físico, para poder correr, para poder fazer gol. Tu pega os guris que estão ali no gol, o Wagner, gurizada ali também. Tu pega a equipe de Soledade hoje, como vocês vêm dizendo, ela vem crescendo. E é isso que a gente também estava falando em Copa do Mundo antes. É trabalhar juntos para se entrosar, para a equipe crescer, e não precisa ser agora, mas daqui um ano, dois, está sendo campeã e sendo respeitada por todos que vêm até aqui, né? Então, o mais importante que nós temos são as peças de casa, que essa gurizada que está aí, estão se dedicando, e Soledade está dando um passo bem importante.
2: O Pete jogou muito, né, Paulinha? E o Taylor, dois jogadores de fora que ajudaram muito no coletivo da equipe de Soledade. Acho que falta um pivô ainda, né, Paulinho?
1: Entrou o Gui Silva.
2: Mas não é o pivô, né, Paulinho? Ele praticamente não chutou a gol.
1: Veio,
2: né?
1: Mais de trás.
2: Veio mais de trás, mais de ala. Precisa de um outro jogador com a característica parecida com a do Alisson para nós ter uma reposição a hora que precisar do pivô, porque o pivô sofre no jogo, você foi pivô, sabe, né? Tem o desgaste. Então, eu acho que a gente precisava de mais um pivô.
1: E tem um detalhe, a jogada do Soledade é trabalhada em cima do pivô. O Alan Selle, lá do Sobradinho, falava isto, o Felipe também falava isso, que treinou e comentou com os jogadores que a bola era no pivô e acabou acontecendo o terceiro gol. E uma situação que a gente tem que colocar aqui, o crescimento de alguns jogadores tem muito a ver com o Bom Jesus, porque o Ariel... há 3, 4 anos o Bom Jesus veio disputando, o próprio Diogo, que teve muitas oportunidades. Então o Bom Jesus, a gente tem que fazer essa referência e não esquecer o trabalho que eles fizeram, do Neidson, lá do pessoal do Bom Jesus, que proporcionou que esses jogadores evoluíssem para que hoje estivessem nesse estágio, entrando, dando a sua contribuição e fazendo a diferença.
4: Outro ponto que nós temos também que aproveitar, que o Soledade Futsal ou quem almejar coisas maiores no futebol regional ou nacional, quem sabe, é também a Universidade do Chile, né? A gurizada vem há bastante tempo junto, vem trabalhando, vem treinando, vem jogando. A gente pode presenciar até nos municipal, que quando se enfrenta a Universidade do Chile, se enfrenta um time entrosado, um time que corre, que joga, que tem preparo. Então, são equipes que hoje somam também o futebol de Soledade, aonde o resultado está aí.
3: Coloca nesse grupo aí o Arsenal também, né?
6: E quando entraram no jogo o Diogo e o Ariel no mesmo time, o time ganhou dinâmica, ganhou, andou na quadra e dificultou a marcação do time adversário, mas, Paulinho, repito aqui, grande jogo de futsal.
1: Um dos melhores dos últimos tempos aqui, sim, em Soledade.
3: Teve que pela qualidade. Tático, né? O jogo também do Wagner, né? O Wagner pegou bolas ali, muitos.
1: Personagens do jogo.
3: Um grau muito alto de dificuldade de chute de cara a cara. O Wagner, para mim, me surpreendeu muito positivamente. Evoluiu muito também, né?
1: É, o próprio Kiko falava, porque o Wagner tem a característica de um goleiro de futebol de campo. Mas o Kiko fez uma referência, ninguém vê, mas ele está treinando, está se dedicando, e o Wagner, nós sabemos que é um bom goleiro. Quando treinado e dedicado, ele vai dar a resposta.
6: Sempre,
3: com o pé, né? Jogando com o pé, né?
6: E no futsal ele tem títulos recentes, né? Tem títulos recentes ali com o Ecupt, com outras equipes aí, assim, mas o coletivo funcionou. O coletivo funcionou, Paulinho. Márcio Borges, que pulmão, né? Que jogador de uma intensidade muito impressionante, muito, muito boa.
1: E a importância desta vitória, Aldomar, Clair e Dersiliano, a importância desta vitória, porque na rodada tivemos mais duas partidas pela chave C. O Sobradinho foi lá em Nometoque e venceu o Arsenal pelo placar de 6-2. E a Associação Caçapava venceu em casa o Audax Espumoso pelo placar de 5-4. Ou seja, na tabela de classificação, o que isso representa? Representa que a Associação Sobradinho encontra-se na primeira colocação com 6 pontos ganhos em 2 partidas. A Associação Caçapava do Sul, na segunda colocação, com 6 pontos em 2 partidas. Em terceiro, Soledade com 3 pontos em 2 partidas. O Saudade é quarto com 1 ponto em 2 partidas. Audax é quinto com 1 ponto em 2 partidas. E o Arsenal é sexto, nenhum ponto em 2 partidas. Próximo jogo do Soledade Futsal, sábado, 8 horas da noite, lá em Espumoso contra o Audax. Jogo importante para selar um resultado positivo e, quem sabe, encaminhar a classificação desse ano.
4: O Audax, que é o ex-time do Gardim, né?
1: No ano passado, o Kiko foi treinador do Audax.
4: Até a gente, Sedução Fatal, tocou o evento Jantar do Audax lá. O pessoal gosta muito do Kiko lá. E, então, daqui a pouco temos uma chance de já conhecer o time e ser um pouco mais fácil para a Soledade, né?
1: E o ano passado o Audax acabou eliminando o Bom Jesus. Perdeu lá em Espumoso, ganhou aqui. E aí foi o jogo determinante para a eliminação do Bom Jesus no Campeonato Soledade Futsal. Então voltará a jogar no sábado, 8 horas da noite, lá em Espumoso. 1:49, temperatura em 10 graus. É o Na Torcida que você acompanha. Aí na audiência, o Rodrigo, ele coloca que Paulinho Rafinha já deu declaração dizendo que o período em que a Copa acontece atrapalha as férias de quem está na Europa. Mas Copa do Mundo é Copa do Mundo, né, Aldomar? Todos querem jogar, né? O Elemar Oliveira, boa tarde a todos da mesa. Para o Clair, meu tio, em especial, nosso novo integrante do Farroupilha, mais conhecido como Dedé. Paulinho, fala aí pro Clair. Pagar a carne, o homem não abre a mão de jeito nenhum. Paga a carne, Clair, paga a carne. 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

0: anos, tá aí Pedro Marafa, Pedrinho Marafon. Ô Derciliano, vamos falar então do Farroupilha que vem aí para o campeonato de futsal. Existia uma dúvida se iria, se não iria. Tá confirmado o Farroupilha no futsal da cidade?
1: Confirmado, Farroupilha é uma equipe, como eu falei, a gente há um mês aí aceitamos estar junto com a gurizada, porque, como eu falei, Farroupilha sempre foi uma equipe de garra, uma equipe de união, uma equipe que sempre que entra em quadra ou qualquer outro esporte que venha a entrar daqui para frente, sempre se dedica, porque não aceita a derrota, sempre querendo a vitória. E agora estamos iniciando essa parceria aí, e eu tenho certeza que com o projeto que o pessoal vem fazendo, com o projeto que vem sendo pensado pelo Farroupilha, vai crescer ainda mais, né? Tentando manter pessoas, manter vínculos que já vem tendo aí o Farroupilha há muito tempo, né? Alguns jogadores, e tentar sempre fazer o melhor para botar o Farroupilha lá em cima.
0: Como a equipe se prepara para a disputa? Porque a gente sabe, faltam praticamente três meses e meio aí para o início do futsal da cidade. Já tem encaminhamento com jogadores? Como está a diretoria trabalhando essa questão, Dedé?
1: É, a gente vem conversando, como até o Fernandinho, a gurizada aí que está junto com a gente, aí, tentar manter algumas peças que deram certo há muito tempo e que hoje são respeitadas em Soledade. Algumas falamos agora há pouco aqui, que hoje estão aí entre os jogadores mais importantes de Soledade, né? Trabalhar também o que nós conversamos muito. Temos que trabalhar jogadores bons, jogadores que vão somar bastante de fora, mas tem que também ser cuidado muito o que os jogadores que vão vir, que vão assinar a ficha, que vão ocupar o lugar de um jogador de fora, que possam participar pelo menos do calendário até o final. Que você possa contar com o jogador. Claro, tu vai pegar um jogador que joga hoje uma Série Ouro, um jogador que joga em alguma equipe das importantes, regional ou nacional, tu não sabe se amanhã ou depois ele vai estar numa equipe maior, vai poder vir, não vai poder vir, mas tentar não acontecer como foi no passado, né? Onde chegou nas finais ali, estava com o jogador machucado, outro jogador estava longe, outro jogador que não foi aproveitado. Então, ser pensado tudo antes, para chegar no dia do jogo, para chegar junto com a equipe e estar unida cada vez mais para tentar ser campeão mais uma vez.
0: Quem são os jogadores apalavrados com o Farroupilha?
1: O Farroupilha vai tentar seguir algumas peças que já vêm há tempos, né? Algumas que a gente pode confirmar, o próprio goleiro Wagner, né, que é certo que vai continuar ali com a gente. Nós também, o Renan também vai continuar com a gente, né? Nós temos também o Lipe, a gurizada aí, que a princípio já está confirmada também, e mais algumas que estão chegando aí para somar. E o Farroupilha sempre foi competitivo, né? O Farroupilha sempre foi um time que, como eu falei desde o início, entrou para vencer e não vai ser diferente. E esse ano vai para ser campeão.
0: Diogo Ferreira.
1: Aí o pessoal está conversando, eu acho que vai...
0: Arsenal. Vai para o Arsenal? Tem essa informação? Sim. Treinador Clair?
2: Sim.
0: Está acertado? Já não assinou a ficha ainda, não, claro.
2: Ninguém assinou ainda, mas pelo menos eu acho que está... Pelo que eu sei, o Diogo está no Arsenal.
0: É um jogador que hoje é cobiçado por todos os times. Quem vai comandar a equipe, Dedé?
1: Estamos conversando aí. Tem algumas pessoas aí da cidade, até o próprio Jonathan Gurizada me convidou também para fazer parte dessa parte aí. Mas estamos estudando para colocar, como sempre, tentar colocar a pessoa certa, que ganhe o grupo, que traga o grupo junto. Porque hoje o futebol se trabalha, como eu falei antes, o exemplo do Bom Jesus, o exemplo da Universidade do Chile, e vamos dar outro exemplo, que é o Boca Juniors, que o Clair também sempre trabalhou. Você falava em Boca Juniors, você falava o Juninho, você falava o Alex, você falava, independente do máximo de qualidade que eles tinham de futebol. Mas no final, o que que vencia? A união.
2: Já é, do alemão.
1: A união, a dedicação. E sempre legal. Quando se jogava contra o Boca Juniors, ou se joga, se o Boca Juniors ainda vai continuar em alguns campeonatos, havia respeito. Sempre que entrava em quadro contra o Boca Juniors, às vezes nem pensava muito que vai vir fulano, ciclano, vai vir da Série Ouro, Série Prata, só falava Boca Juniors, o pessoal já dizia, bah, vai ser complicado. Então o Farroupilha não vai ser diferente. Manter algumas peças, né? Colocar

0: colocar pessoas fora de quadra que mantenha o time com a cabeça em quadra, e é isso que leva a equipe a ser campeão.
1: Vai haver uma reformulação, pelo que eu sei, nos atletas de fora. Outros jogadores serão buscados.
0: Isso, é como eu estava falando. O pensamento das pessoas de fora tem que ser muito bem pensado do início até o fim. Porque do início para se contratar e no final se ele vai poder estar junto até o final.
1: Eu tenho uma informação aqui, não sei se é verdade. Antes disso, eu quero mandar um abraço ao Antônio Irineu Rodrigues.
2: Sempre atento.
1: Boa tarde, Paulo e todos da bancada. Programa é bom, é programa com polêmicas. Ah, e o pessoal, olha ali. Ó, já estão olhando o que foi escrito aqui. O Jonathan Falkenbach, o popular Batata, tá na nossa audiência e coloca aqui: Diogo é farroupilha, Paulinho. Vai cair a casa, seu Clair.
3: Não sei, vamos ver.
1: Tá na luta?
3: Não é tá na luta. O time tá montado com ele, né, junto, né?
1: No Arsenal.
3: É.
1: Ele já deu a palavra?
3: Sim.
1: Sim? Ô, Jonathan, manda aí, então, vamos esperar. Eu sempre digo, Aldomar, enquanto a ficha não estiver claro, chamegada, tudo pode acontecer.
0: Mas independente do Diogo jogar pro Arsenal, jogar para quem for, dentro da quadra é 4 contra 4, vai ser trabalhado para ter um time competitivo. O Farroupilha está trabalhando desde agora com a direção, tentando formalizar uma equipe que vá passar para os adversários o que sempre passou, que é aquela garra, que é ganhar, que é aquela competitividade. E não vai ser diferente, independente se vai jogar contra o Farroupilha ou a favor. Se jogar a favor, beleza, vamos à luta. Se jogar contra, tenha medo, porque o bicho vai pegar.
1: E é assim que é bom, tem a repercussão, tem o debate, né, Aldomar? O futebol é assim, faz parte, que bom que ele seja.
2: Não, Paulinho, a informação aqui é bomba. A confirmação do Farroupilha nos dá a certeza que vamos ter, que vai sair de lá uma equipe competitiva. É isso que nós precisamos trazer, né? Pra quadra, equipes fortes. O Ecup veio aqui com o Nino, tá prontinho. Paulinho, que jogo a gente teve, né? Farroupilha com aqueles três jogadores. Jogadores grandes que vieram de fora junto com o Hunter.
1: Isso.
2: Fizeram um placar no primeiro tempo que a gente imaginava que o jogo estava resolvido. E erraram um gol e desperdiçaram o gol. O treinador daqui a pouco deixou cansar muito os jogadores para fazer mas isso é o futsal. É o futsal, né? Encontrou o Ecupt muito forte, mas apresentou futebol, a torcida foi lá, representou, e vamos bater palma aí que venha. Se vem o Diogo, melhor. Se não vir o Diogo,
0: mas
2: vamos buscar
0: coisa...
2: outros, né, Paulinho Pai? Mas trouxe três jogadores de fora muito bons em 2025.
0: Mas uma coisa é certa, né? Se o Clair confirmou, se o Diogo vai jogar no Arsenal, ele saiba que ele vai jogar contra o Bebezão, vai jogar contra o Wagner, vai jogar contra muitos que hoje estão...
3: Mas não adianta ele ir pra lá ficar no banco, né, Paulinho? Deixar o homem no banco... O
1: campeonato. Aí... Alô, Kleber Rigo, parece
3: comigo
1: que...
3: Comigo ele joga, comigo ele joga.
1: É. Aí...
3: É. Agora é o seguinte, não adianta levar o cara pra lá e deixar no banco, né?
1: Alô, Kleber Rigo, me parece que foi uma crítica dimensionada ao treinador do Farroupilha do ano passado.
3: Não, aí... tem que botar uma polêmicazinha, né, Paulinho?
0: Tem que botar... Aí que entra o que eu falei pra vocês agora.
3: Tem que ter uma polêmica, senão não tem graça, né,
0: Luciano? Aí que entra o que eu falei pra vocês agora. Entendeu? Teve problemas no Farroupilha no ano passado. Que não digo que é problema, são escolhas. Né? Tu tá ali, que nem o próprio o Rigo, que treinou o Farroupilha, ele tá ali pra fazer as escolhas dele que ele acha que é conveniente ao time. Né? Mas uma coisa é certa. A escolha, como nós conversamos com o pessoal da diretoria, tem que começar antes, durante e no final do campeonato.
2: Mas o interessante é que jogou a final completinho, né, Paulinho?
1: É.
2: Jogou a final completinho. Veio todo mundo que tinha que vir e perdeu pro grande
3: adversário. Não adianta você ter uma Ferrari na mão e não saber dirigir, né, Paulinho?
1: Tá aí, Clair Carioca. Muitas vezes eu vi isso sobre o senhor, Clair. Grande abraço. Obrigado, Dedé. Obrigado, Clair. Obrigado, Aldomar. O pessoal tá aqui, o Bebezão, então, no Farroupilha. O Joe Menides, que está voltando. E o Jonathan Falkenbach. Falo pouco, mas trabalho bastante com verdades, Paulinho. Tá aí o recado da sequência Notícia da Hora.
4: Você. A ex-secretária de Bem-Estar Animal de Canoas, Paula Lopes, foi presa na manhã desta segunda, na segunda fase da Operação Carrasco, que investiga um esquema de eutanásia sem motivo contra cães e gatos resgatados. Ela foi detida por volta das 6 horas na sede do instituto que leva seu nome, na Zona Sul de Porto Alegre. Dois veterinários que teriam apoiado Paula no esquema também foram detidos. Outros 3 veterinários tiveram apreendidos os passaportes por decisão judicial e agora estão impedidos de sair do país. O marido da Paula também teve o passaporte recolhido. Na época, a polícia identificou que pelo menos 498 animais foram mortos em 8 meses de administração de Paula na Secretaria de Bem-Estar Animal, em uma matança desmedida, segundo a investigação. O ministro Alexandre de Moraes, do Supremo Tribunal Federal, rejeitou um pedido da Defensoria Pública da União e manteve o julgamento da ação penal contra o deputado federal cassado, Eduardo Bolsonaro, marcado para esta terça-feira na primeira turma da corte. Eduardo é acusado de coação no curso do processo. O processo investiga a atuação do político para atrapalhar o processo sobre a tentativa de golpe de Estado em que o pai dele, o ex-presidente Jair Bolsonaro, foi posteriormente condenado. Não coloque limites em seus sonhos, coloque fé. 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Diversas federações de países participantes da Copa do Mundo de 2026, incluindo Marrocos e Senegal, denunciaram neste domingo as recentes declarações do presidente da UEFA, Alexander Seferin, segundo as quais a expansão do torneio para 48 seleções levaria a jogos desinteressantes. Rejeitamos respeitosamente, mas com firmeza, essas declarações. Para nossos países, nenhuma partida da Copa do Mundo carece de importância, disseram as federações de Cabo Verde, Curaçao, Uzbequistão, República Democrática do Congo, Haiti, Argélia, Tunísia, Marrocos, Egito, Gana, Senegal, Costa do Marfim e África do Sul em comunicado conjunto enviado à AFP. A nota destaca a importância da classificação para Cabo Verde, Curaçao, Jordânia e Uzbequistão, afirmando que o fato de participarem da Copa do Mundo representa uma conquista histórica e a realização de um sonho compartilhado por gerações e para nações como Congo e Haiti. O retorno ao maior palco do futebol após uma longa ausência tem um significado especial para milhões de torcedores que esperaram anos, até décadas, por este momento. 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
10: E já estamos preparadíssimo aí para nova semana. Depois do Paulinho e os convidados aí da tarde, ó.
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10: Oba! Já estamos por aqui. Só na tua espera, teu aguardo aí na tarde impressionante da tua rádio Cristal. Vamos lá! É, você mandando aí a sua... Você participando com a gente... bombando o nosso WhatsApp. 992229878. Coisa boa, hein? Solzinho pintando, aparecendo, dando uma exuberada aí na tarde da segundona, segunda sempre de primeiríssima qualidade. Por aqui, né? Dando aquela personalizada na segundona. Obrigadão você, hein? Toda parte canto aí, curtindo a gente. Tá certo? Manda aí, porque é aqui que acontece, que rola, que agita. E vamos começar muito bem aqui na tarde. Ó, com os dois aí, hein? Você tá doido, homem? É o Panda e o Embaixador. Esse

0: palmas, de palmas.
1: Ui, debaixo da calcinha de renda. Vamos que vamos aqui na nossa tarde com eles aí, hein? Ah, que destaque aqui na programação Panda e o bebê aí, embaixador, aqui na 100.5. Vamos lá, tem mais aí na sequência. O Roberto já tá dando o alerta aí. Tô ligado, diz ele, tô curtindo aqui na nossa programação. Sempre bem especial da tarde, Ana Cristal. É que aqui, ó. Aqui na nossa programation, né? Tem aqui o Paulo. E aí, Paulão? Qual é que é a charadinha? Já vou falar aí, já vou anunciar daqui a pouquinho. Tá bom? Vamos junto aí, quer ficar 10? Fica comigo aí, Márcio. 10 na sua tarde com você. Até daqui a pouco mais, umas horinhas vão ficar aí legal por aqui, certo? Quem mais que tá mandando alô aqui, né? Tem o Fabiano, que é uma sertaneja bem boa, então tá aqui, ó. Humberto e Ronaldo! 2:11, belíssima tarde de 15 de...

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1: Estamos aqui na tarde. E vamos lá, que vai começar as nossas charadinhas aí, ok? Aqui na programação do rádio. Vamos que vamos aqui, certo? Vamos lá. Aqui, ó, o que que a calculadora disse para o contador? O que que a calculadora disse para o contador? Tá valendo essa aí na tarde, por enquanto. Tá legal? Manda aí a tua participação, vai valer brinde. Na próxima sexta, mais brinde aí durante a semana, certo? Também tem aqui, ó, o Clóvis que tá mandando aí pra todo mundo. Valeu, Clóvis! Tamo junto aí, bem no clima, no agito e no balanço da nova semana. Também aqui, ó, quem é que tá chegando agora? Tá aqui dando a resposta da charadinha, é o Fernando. Valeu, Fernandão. Obrigado aí, guri. Vamos que vamos aqui, a nova deles, hein?
2: Vai.
1: Modelo. Vocal dele, Joel Carlos.

0: modelo, dando aquela arrepiada, embalada, subida bonitaça aí no nosso astral. Daqui a pouquinho tem mais, vamos conferir aí a previsão deste tempo que agora está ensolarado.
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4: Olá, amigos e caros ouvintes aqui da Rádio Cristal. A semana começa gelada por causa do amplo domínio de uma nova massa de ar de origem polar que no final de semana veio entrando e veio derrubando as temperaturas. Hoje o dia começou bem frio por aqui. E ao longo das próximas horas tem a presença do sol, pouca variação de nebulosidade, mas de qualquer forma a tarde será gelada. As máximas aqui em Soledade e região ficam entre 12 e 13 graus. Para terça-feira, geadas generalizadas ao amanhecer. Em alguns pontos, as temperaturas por aqui na região podem ser negativas. Em outros, mínimas variando entre 1 e 2 graus. A tendência é de que as geadas sejam generalizadas e não só por aqui, mas em grande parte do Rio Grande do Sul. Ao longo do dia, as temperaturas vão subindo gradualmente, as máximas devem chegar a 14, 15 graus. E na quarta-feira, segue ainda a condição para geadas. Devem ocorrer essas geadas de forma um pouquinho mais isolada. Em pontos mais de baixada, né? Nos pontos mais elevados aqui da região, temperaturas entre 0 e 2 graus. Depois, no restante aqui, no entorno, né, de Soledade, temperaturas entre 2 e 4 graus. Depois, ao longo das próximas horas, né, ou seja, ao longo da tarde da quarta-feira, as máximas previstas já podem variar entre 16 e 17 graus. Com a previsão do tempo, Kátia Valente.
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11: 2 horas e 26 minutos.
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0: Já estamos aqui. Tchau, tchau. Oh, coisa boa. Apareceu o sol e nós ficamos mais felizes. Vamos ver, né? Até sexta, quando a seleção jogada começa ai, a aflição, nervosismo, né? Ansiedade e tudo. É, vamos que vamos aqui na nossa programação. Ô, Jorge, aí, Jorjão, tá participando com a gente. Ó, aqui, ó, Márcio, resposta aí da charadinha, Janice Batista tá com a gente, valeu. Sebastião também, aí, Bastião. Ó, o Pitol aí também. Tá legal aí, tá certo, Pitol? Tá bom? Maravilha aí. Ó, o que eu tô perguntando aqui na charadinha é: o que que a calculadora disse para o contador? Tá certo? É isso que eu quero saber. Vamos lá, que tem novidade. A FM que mais lança aí nos últimos tempos. Ó, Natanzinho, participação Leonardo.

Natanzinho e Leonardo. O sonhador, na versão a rocha total. Aqui, ó, quem é que tá respondendo com a gente? Tá concorrendo a brinde aí pra sexta. Ô, boa tarde, boa. É Ivanize. Valeu, Ivanize. Ela tá digitando aqui ainda, já mandou boa tarde. Valeu, manda aí. Ela tá digitando, daqui a pouquinho a gente vai saber aqui. Ó, aqui, ó, a Rosicleia. Tá mandando um abraço aí pra todos os ouvintes. Valeu, Rosicleia. Tamo junto, guria. Tá certo? Uma ótima semana aí pra todos. Vamos brilhar como este sol lindo aí, né? Oh, até que vem apareceu o sol. Achei que ele tinha nos abandonado de vez. Não, quando menos espera ele aparece, ó. Aqui, ó, o nosso amigo, como é que é o nome dele aqui? O Edson. Tá bom, Edson, já tá concorrendo aí. Valeu, amigaço. Tamo junto. Aqui na tua rádio. Sempre tem aquela que você adora aqui na nossa programação. Tem mais quem aqui, ó? A Valdete também tá mandando aí na resposta. Ó, e agora é assim, ó. Nova da Modelo, participação do Magrão.

tivesse bloqueado. É, pois é. Cuidado para não fazer muita traquinagem, né? Muita folia. Aprontar muito, né? Senão vai ser bloqueado de novo. Vai ser aí também. Tá bom? Aqui, ó, na nossa programação. Quem é que tá participando aqui? A resposta, ó, da charadinha. Quem é que tá mandando? Aqui, deixa a Ivanise. Tá bom? A resposta é... Tá bom, certo. Aqui, ó, e a nossa amiga a Rose, né? A Rose tá mandando também a resposta aí. Valeu, amiga. Tudo certo, tá bom? Já tá concorrendo aí com a gente. É, dá tempo de mais uma ainda. Depois nós vamos pro intervalinho aí especial. Ó, mais uma que é lançamentaço dele. Ó, Gustavo Lima. Ó, Gustavão aí, ó. Sente só. Switch 2. Tá bom? Aí, Gustavão, vai, bebê!

0: programa espichada bom aí no amor, na paixão, né? Fica ligado aí com a gente, é que já já na sequência aí tem mais, certo?
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8: 2:46.
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9: 11 graus. 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
0: Oba! Já estamos de volta! Tudo de bom aí? Quem é que tá mandando um áudio aqui? Vai!
14: Boa tarde, Marcelo Dez. Aqui tarde. É a Beata G. Mantos da Silva dos Prados. Só uma perguntinha para ti, eu não sei se era você que tá participando do programa sexta, eu acho. Dos palpites do Grêmio, do Brasil lá, com aquele outro adversário dele.
0: Ah, sim, sim,
14: como
0: sim.
14: Como ficou? Valia a brinda, não?
0: Olha... Pelo que
14: daí eu fui no palpite 1-1, né? Então daí eu acertei.
0: É, pois é. Obrigada. Nós vamos dar uma olhada lá, tá? Tá certo, então. Pode ficar tranquila aí, tá, amiga? Nós vamos dar uma olhada lá, né? É, no palpite, né? Que eu tava perguntando lá. O que ia dar, se ia dar Brasil, se ia dar empate, se ia dar Marrocos, né? Tá bom? Daqui a pouquinho eu já vou lá dar uma olhada, tá, amiga? Certo? Isso, mas pelo que tu falou aí, tá certíssimo aí, ok? Valeu, quem mais que tá mandando aqui, né? A

0: Mas ela me beijou. Aí foi aquela beijação total. É. Pode ser beijo, né? O beijo, quando é apaixonado, até o selinho dá uma coisa na gente, né? É isso aí. Mas agora, se for aquele de desentupir pia, hein? Bah! Aí ninguém se segura, né? Vamos, vamos que vamos aí. Aqui na programação, ó.
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0: É aqui na Tua Rádio Cristal. Vamos, vamos.
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0: É, se liga aqui com a gente. A participação também aqui do Fábio. Ô, Fábio, tá acertando aí a charadinha com a gente. Valeu, amigão. Tudo de bom, certo? Fica aí ligado, hein? Ó, vamos lá com aqui os números da loteria. Vamos lá que tá na hora aí. É, daqueles números especiais aqui na nossa programação.
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0: Vamos lá então, aos números da tarde aí das 14 horas. Combinado? Então vamos lá. Quinto prêmio, 3.393. 3.393. Quarto prêmio, 2.000.

0: 919 2.719. Terceiro prêmio, 8.460, 8.460. Segundão, segundo prêmio, 1.059, 1.059. E o primeiríssimo prêmio, 4.027. 4.027. Você conferiu?
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0: Já, já, vamos ter aqui... já já, notícias.
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7: Espiritualidade da não violência. 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
8: 3 horas. 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Após o Dia dos Namorados, a Associação Rio Grandense de Floricultura informou que a venda de flores para a data superou as expectativas. Segundo o presidente da entidade, as floriculturas associadas reportaram aumento de mais de 20% de comercialização em comparação com o ano passado. O setor já esperava mais procura, mas projetava crescimento de até 10%. O setor também enfrentou um desafio. O presidente destacou que muitos empresários reportaram que a falta de mão de obra especializada em arranjos anjos e buquês contribuiu para que as vendas não fossem ainda maiores. O pagamento do abono salarial PIS-PASEP 2026, referente ao ano base 2024, terá novo pagamento nesta segunda-feira. Desta vez, o benefício será destinado aos trabalhadores que nasceram nos meses de julho e agosto. Os valores ficarão disponíveis para saque até o encerramento do calendário em 30 de dezembro de 2026. Para ter direito ao benefício, o trabalhador precisa ter recebido, no ano base de 2024, remuneração média mensal de até R$ 2.765,93. O banco de recebimento, data e os valores, inclusive de anos anteriores, estão disponíveis para consulta no aplicativo Carteira de Trabalho Digital e no portal gov.br. Quem cultiva gratidão é capaz de realizar sonhos que parecem inalcançáveis. 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Os Estados Unidos e o Irã já assinaram um acordo para o fim da guerra no Oriente Médio. A assinatura ocorreu de forma eletrônica, disse nesta segunda-feira o vice-presidente dos Estados Unidos, Vance, à rede norte-americana ABC. O presidente Donald Trump afirmou, no entanto, que o texto final só deve ser divulgado após sexta-feira, quando acontecerá uma cerimônia formal de assinatura em Genebra, na Suíça. O acordo já está totalmente assinado e o Estreito de Hormuz já está parcialmente aberto, disse Trump pouco depois de chegar à França para a cúpula do G7, grupo das maiores economias do mundo. 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
0: Isso! Já estamos por aqui, ok? Na nossa programação. Beleza? Fique ligado aí com a gente. Ó, quem tá mandando alô, quem tá mandando toque, beijo, tudo mais aí. Nadir Ferreira tá participando aqui da nossa charadinha. É o que eu tô perguntando aqui, ó. Você que tá ligando agora o rádio, tá sintonizando, tá botando agora na 100.5. O que que a calculadora disse para o contador, tá bom? Manda aí com a gente. Enquanto você vai mandando, vamos matar a saudade com essa aqui, que foi tema de novela, ó. É, foi tema da novela Roda de Fogo. Sente aí.

aquela misteriosa, quando menos espera, ela some. E o cara fica doido, né, atrás. Aqui, ó, Sandri L. Loss, do Pontão da Boa União, participando com a gente aí da charada, ok? Valeu, amiga! Certo? E aqui, ó, a Odila também está participando para todo mundo aí, ok? Odila Batiste, né? Ó, nós vamos fazer o sorteio aí que eu perguntei sexta, né? Sobre o resultado do Brasil na estreia, né? O Brasil na abertura aí, na inaugurada, né? A nossa parte aí do Brasil na Copa do Mundo, né? Isso, beleza. E vamos lá ver quem é que acertou, né? Pois é, teve 6 acertadores. Vamos fazer o sorteio aí, tá? Do brinde que colocaram ali 1-1. Colocaram um empate, tá bom? Vamos fazer o sorteio já aí na sequência. Quem mais tá aqui? A Nadir Otoni também tá participando. Valeu, Nadir! Né? Vamos lá então, vamos saber quem leva aí que dá na segunda, né? Que foi aquele confronto de abertura do Brasil aí na Copa 2026, rumo ao Hexa. Então, ó, vamos saber aqui quem leva. Foram 6 acertadores, tá bom? Com 1-1, tá? Que falaram que ia dar empate, ok? Vamos lá, girada aqui. Vamos saber aqui quem leva. Foi na sexta-feira aí, né, que eu fiz o Palpitex, o palpitão aí especial, ok? Aqui, ó, o Evandro Pereira Sertori, isso, Evandro Pereira Sertori, esse aí que levou e faturou o brinde aí, tá? Do palpite da estreia do Brasil, ok? Evandro, vamos botar aqui, anotar direitinho, Evandro Pereira Sartori, ok? Valeu então, brigadão aí, continue participando, que sexta-feira vai ter aí um brinde especial na charadinha aqui da nossa programação. Eu tô perguntando aí, você que tá ligando o rádio agora, tá começando a dar aquela sintonizada bem boa por aqui, ok? Ó, o que que a calculadora disse para o contador, tá bom? Essa é a pergunta aí da tarde da nossa programação, que segue, tem muito mais, 13h15, vamos aqui no climaço da tua rádio. Mais uma das embaladíssimas estão chegando assim, ó, porque rainha, rainha, mais uma deles, hein, do EP. De 6 músicas. Essa aqui que tá começando a bombar, hein? Aparecer.

0: Ah, o Fio da Navalha! A nova deles aí, depois do Fígado de Aço. Essa aí que tá começando a chegar e embalar também. Tá bom, rainha? Por aqui na nossa programação. Tem a participação aqui da Eloá, que tá mandando aí pra todo mundo. Valeu, Eloá! Brigadão aí. Manda especial pra minha mãe, a dona Valéria, que tá de aniversário com a gente. Parabéns, muitos anos mais. Sabe o que que eu dei pra ela, Márcio 10? O quê? Olha o que que ela deu pra mãe, ó. Simplesmente o bombom mais gostoso e saboroso. Ela deu um, ó, um sacão de... Ah, qual é que é o bombom? É aquele ouro branco. É, maravilha, né? Ah, ela disse que vai comendo aos pouquinhos, né? Ela não tem pressa, diz ela. Tá certo aí, amiga, aproveita. Esse bombom é muito bom mesmo, né? Esse é dos top. Aqui, ó, tem a Valquíria. A Valquíria tá mandando aí para todo mundo, tá ela e a sua prima, né? A Josi, elas estão se dirigindo aí, estão indo até onde? Até Carazinho com a gente, tá bom? Estão na estrada aí, estão no trajeto aí. Valeu, meninas. Brigadão, vamos com calma, vamos devagar, tá certo? Isso, todo cuidado, sabe como é que é, né? Tem que ter o cuidado cada vez mais bem cuidado. Tá certo? Isso aí, não podemos dar chance aí. Nem um pouquinho pro azar aí. Beleza? Quem mais que tá aqui, né? Tá na presença maravilhosa aí da tarde. O Décio. Ô, Décio. Abraço aí em Espumoso. Tá curtindo a gente, né? Valeu. Vamos aqui, é, na nossa programação. Ó, tem um encontro bom aqui. Essa aqui é lançamento também, ó.
1: Meu amigo, ah. Léo Magalhães.
0: Léo Magalhães e o Amado Batista. Sente aí.
1: Você, menino.
0: Ó.
1: Oh. O mais amado do Brasil.
0: Mais uma primeira mão.

Essa é pra ficar na história, né? Léo Magalhães e Amado Batista aqui na nossa tarde. É, sempre a gente traz e sempre aí dá aquela emocionada mais forte aí, as novidades, né, do sucesso mais pop do rádio aqui na 100.5. Tem também a participação, ó, da Solange aí, tá mandando pra todo mundo, valeu Solange, tá mandando uma banda aí, manda que nós estamos aqui, né, aqui na casa da minha tia, da Valquíria, tá bom? Aonde? Aqui no Espraiado, isso, valeu, brigadão aí, tá certo? Estão lá curtindo, né? Estão tomando, daqui a pouquinho estão preparando um chimarrãozinho, umas pipoquinhas aí de tarde, né? Botar a fofoca do fim de semana em dia, tá bom? Isso aí, muitos acontecimentos, né? Bah. Ai, ai, vamos que vamos, né? Deixamos assim, ó, tem o Sávio também tá por aqui, valeu Sávio, tudo de bom, e agora? E aí, maninho? Olha aí, chega e apavora, hein, amigão? Chegou o sorriso.

0: Fechou! Doce Bandida! Para dar uma aumentadinha aí. É doce, né? Para dar uma subidinha à nossa glicose do astral. Aqui na tarde da tua Rádio Cristal. Todo dia é mais legal, é mais especial. Agora 3h29. Nota de falecimento e convite para enterro. Esposo Adão Antunes de Moraes, in memoriam. Filhos Paulo Antônio, Maria Margarete, João Francisco, in memoriam. Joabim Jesus, in memoriam. José Carlos, in memoriam. Gilberto Sebastião, Jussara de Fátima e Janete Terezinha. Genro, noras, netos, bisnetos, irmãos, cunhados, sobrinhos e demais familiares comunicam com o pesar o falecimento de Nadir da Silva Moraes, ocorrido hoje, dia 15, em Soledade, aos 87 anos de idade. Seu corpo está sendo velado e recebendo homenagens na Sala A da Capela Central de Soledade. A cerimônia religiosa será realizada amanhã, dia 16, às 10h30, e o seu sepultamento será realizado amanhã, dia 16, às 11h, no cemitério municipal de Soledade. Por este ato de fé cristã, a família enlutada antecipa agradecimentos. Noticiamos com pesar o falecimento de Nadir da Silva Moraes. Plantão permanente, ó, serviços fúnebres, a cargo da Funerária Central, na Avenida Júlio de Castilhos, 610, ao lado do hospital. Fones 3381-3960 ou 999-964669. Noticiamos com o pesar o falecimento de Nadir da Silva Moraes. Conferindo aqui na tua rádio, né? 3h31, e daqui a pouquinho a gente volta. 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Fica ligado aí com a gente, certo? Combinado.
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12: 3:36.
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13: 12 graus.
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0: Já estamos aqui. É, Cristal, fazendo aquele climaço com você para iniciar, chegar bem na semana aí. Oi, quem é que tá mandando o áudio aqui? Vai.
15: Oi. Eu queria pedir a música RS pra balar segunda-feira, começar balando já.
0: Tá bom, amiga?
15: É a dóia do marmaço.
0: Tá bom, amiga. Brigadão aí pela audiência. A Fátima, dóia, isso. Fátima aí curtindo a gente. Ela quer uma pra chacoalhar o esqueleto velho. Isso aí. Tá certo, amiga? Ó, eu vou botar essa aqui. Pela tua idade, porque eu tô vendo aqui o teu perfil aqui, essa aqui é do teu tempo, hein? Que era no tempo que ainda não existia bailão, viu? Era só boate e discoteca. Ó, essa aqui, ó. Quer dar uma agitada, mulher? Com essa aqui, ó.

Saturday Night, aqui na tua rádio. Ah, estão pedindo aqui também o RC, né? Isso, musical RC. Vamos tocar aqui já na sequência, hein? A novidade da nossa programação. Tem uma aqui com a participação do Rainha e tem uma também com a participação, parece que é com o Vanderlei, né? O Volney, isso, Volney Bianchini. Vamos lá, vamos tocar com Rainha então? Aqui na programação, hein? Participação aí, Rainha Musical. Vai! Musical FC e Charles. Uma agitada bem boa. 17 para 4.

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É, tamo aqui na tua rádio, dando aquela bombada aí na nossa tarde. Ó, tem aqui a participação do Rudinei, né? Acertando aí a charadinha com a gente na tarde, né? Também tem aqui, ó, e nunca vacilando, sempre se ligando, né? O Ederson, bota uma banda aí, tipo essa aí que tocou aí, muito boa, tá bom, maravilha. Quem mais aqui? Vamos dar uma procuradinha aqui bem boa, dar uma atualizada, né? Dar uma recuperada aqui nas mensagens. Ó, o Edson também tá com a gente aí, Edson. Valeu, tudo de bom. Tem a nova versão aí da G10, hein? Amor ou Amigo. É agora com Destaque Nacional.

0: Fica ligado aí, é o bailão, dando aquela animada. Destaque musical, o Cris no vocal, hein? É o Cris que tá indo pro San Marino. Fique ligado aí com a gente, fica aqui.
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0: 3:53.
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4: 12 graus.
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13: Já tamo aqui, Cristal, essa sim que faz o som fenomenal aí da sua tarde dessa segunda. É, daqui a pouquinho já vai rolar bola aí pela Copa do Mundo, hein? Bélgica, né? Vem aí a Bélgica, do De Bruyne e tudo mais, né? Isso, Bélgica e Egito, parece que é isso aí, tá bom? Vou dar uma confirmada bem certinho aqui. Ó, tava perguntando... O que a calculadora disse para o contador? Pode contar comigo. Tá bom? Tá valendo mais uma aqui, ó. Até daqui.

pouco mais uma charadinha. O que que o ketchup disse para a mostarda? Tá bom? Tá valendo essa agora. O que o ketchup disse para a mostarda? Daqui a pouquinho por aqui, ó.

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8: 4 horas. 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O Programa Extraordinário de Recuperação das Lavouras de Milho e Sorgo, milho 100%, já superou, ainda durante o período de solicitação de sementes, o número de produtores contemplados na edição anterior. Os dados parciais da safra 2026-2027 apontam que mais de 42.500 agricultores e pecuaristas familiares já realizaram pedidos, ultrapassando o total de famílias beneficiadas na safra passada. Lançado pelo governo do estado em junho de 2025, o programa garantiu na edição passada a distribuição gratuita de 135 mil sacas de sementes de milho e sorgo para agricultores familiares de diferentes regiões do estado do Rio Grande do Sul. O pré-candidato ao governo do Paraná, Sérgio Moro, disse nesta segunda-feira ser a favor da completa apuração do escândalo do Banco Master, inclusive por meio de uma comissão parlamentar de inquérito. Questionado por jornalistas, ele se sentia confortável em ter o ex-senador Flávio Bolsonaro no seu palanque. Ele não respondeu. As declarações foram feitas após participação de Moro no evento Rumos do Brasil, organizado pela revista Veja em São Paulo. Não coloque limites em seus sonhos, coloque fé. 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O primeiro-ministro de Israel, Benjamin Netanyahu, afirmou nesta segunda-feira que a luta de Israel não acabou e que o país continuará neutralizando ameaças após os Estados Unidos e o Irã terem assinado um acordo de paz para colocar um fim à guerra no Oriente Médio. Em fala que destoa da atual fase das negociações entre Estados Unidos e Irã, Netanyahu disse que seu exército continuará em zonas de segurança já estabelecidas no Oriente Médio e alegou que a guerra contra os iranianos salvou Israel de uma aniquilação nuclear. 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
8: Próxima edição às 5 horas.
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11: Isso mesmo.
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11: É, tamo aqui. A partir de agora, vamos relembrar, vamos que o de melhor tocou aí em todos os tempos pra você aqui na nossa programação. Tá chegando.
12: 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Onde o coração bate mais forte.
11: É, e o prazer é todo meu. Tô aqui.
12: Sua tarde fica 10. Ele. Márcio 10.
11: E agora, abrindo assim, pra relembrar. Segura, coração.

saudade aperta, a gente não ajeita, a gente, né, traz aquela que impulsionou uma emoção forte aí em algum tempo, certo? 4 e 6. Nota de falecimento e convite para enterro. Esposo Adão Antunes de Moraes, in memoriam. Filhos Paulo Antônio, Maria Margarete, João Francisco, in memoriam.

0: e demais familiares comunicam com o pesar o falecimento de Nadir da Silva Moraes, ocorrido hoje, nesse dia 15, em Soledade, aos 87 anos de idade. Seu corpo está sendo velado e recebendo homenagens na Sala A da Capela Central Soledade. A cerimônia religiosa será realizada amanhã, dia 16, às 10h30, e o seu sepultamento será realizado amanhã, dia 16, às 11h, no cemitério municipal de Soledade. Por este ato de fé cristã, a família enlutada antecipa agradecimentos. Noticiamos com o pesar o falecimento de Nadir da Silva Moraes. Serviços fúnebres a cargo da Funerária Central. Plantão permanente na Avenida Júlio de Castilhos, 610, ao lado do hospital. Fones 3381-3960 ou 999-964669. Noticiamos com o pesar o falecimento de Nadir da Silva Moraes.
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0: Já estamos de volta por aqui, 4:09. Estamos tocando aquelas que você amou, adorou, impressionou. Ela volta por aqui na nossa programação. Ó, quem está participando aí, Sebastião, valeu, Odila, a turma maravilhosa aí com a gente. Também aqui, ó, se eu conseguir, bota a música do Alex Ronaldo. Tá bom, boa tarde. Quem é que tá mandando aqui? Vamos achar direitinho. O nome é a Mike. Isso! Tá bom, amiga? Tudo de bom! As melhores aí, né? Pra gente sempre surpreender. Fala, Ana Prado! 4:10! A nossa tarde aí mais especial.

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1: Mais uma nobre de todos os tempos aí, a Lauana Prado. Quem quer o melhor? Bota na cristal aí, que aqui não é uma ou outra, não. São várias que você adora aqui da nossa programação, certo? Combinado? E vamos que vamos por aqui, que não para, não. Quanto mais aí a gente tá afim e sempre deseja. Ó, tem o Brunão aí, Bruno, tá participando com a gente. Tá mandando música aí pro seu pai, né? O seu Elcio, que tá de aniversário aí. Parabéns e muitos anos mais, ok? Aquela que você adorou tá voltando aqui na nossa programação, sempre as mais bem colocadas aí, de algum tempinho, certo? E que tal essa aqui, ó?

0: essa é violenta, né? Louca de saudade aqui na nossa programação aí da 100.5. Estamos relembrando de algum tempinho aí, aquelas que marcaram, impressionaram e a gente está sempre querendo curtir de novo aqui na nossa programação. Tem também aqui a participação, ó, da Renata, que tá mandando aí para todo mundo, né? Estamos sempre da melhor intenção, no propósito aí, tocando aquelas que mais a gente tá com vontade. E sempre quer bis, replay, né? Aqui na nossa programação. E entre uma e outra aí, sempre que aparecem, chegam. Essa aqui também, uma que tocou bastante, ó. É, se liga aqui na programação, tá bom? Ó, eles!
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1: É assim que eu gosto, assim que eu adoro. E quero, desejo você sempre com a gente aí na nossa programação. Fica aí que a gente já volta, ok?
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10: 4 horas e 28 minutos.
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10: 11 graus.
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19: Tamo junto, fazendo o melhor clima por aqui na 100.5. Quem mais que tá mandando alô aí, né? Kelly, tá bom, Kelly? Tá mandando aí, tá mandando uma bem linda pro Elvis, né? O amor da sua vida, é. Tá mandando uma bem lindona aí pra mexer com o coração, né? Do nosso amigão aí. Tô completando mais um ano de vida, mais um ano juntos, né? Tão fazendo aquele momento a dois mais expressivo do coração aí, certo? Vamos lá, tá pedindo uma bem linda, bem bonita, uma daquelas que, né, marcaram aí algum tempo atrás, estão de volta aqui na nossa programação, como essa aqui, ó. Se liga aí, é na tua Rádio Cristal, essa top demais aqui, Nashville. Sente aí, ó. 27 para as 5. Mais uma das máximas.

Nashville, por toda a vida. 24 para as 5. E agora, ó. Precisa de quanto tempo para conquistar alguém, hein? 60 segundos, será? Um minuto só? Que às vezes é uma olhada,

0: Gustavão. Gurizão ainda, hein? Meninão ainda. Já estourava com essa. É o embaixador aí, Gustavo Lima. 60 segundos. Daqui a pouquinho. Ah, tem mais, sim.
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1: 4 horas e 45 minutos.

0: 11 graus.
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9: Vamos! Oba! Isso, estamos aqui quase no finalzinho da tarde, na nossa sequência e frequência. Ô, Adalberto, tá participando aí com a gente, valeu, amigão, tudo de bom, bota uma sertaneja daquelas, hein, pra moer o coração, pra dar uma fisgada boa aí, tá certo? Maravilha, ele adora aí, ó. Eles chegando, Bruno e Marrone. Mais uma aí das especiais de algum tempo. 10 para

0: O Brunão e Marrone.
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0: 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Tá na hora de dizer, vai de dizer, obrigado de dizer, valeu. Gratidão, imensidão aí pra toda a região. Seu amigão Márcio 10, ok? É, tô de volta amanhã, terça-feira, 14h, depois do Paulinho aí, os convidados. Já na sequência tem ele, Gustavo Moraes. Aí o Gustavo com as galdérias máximas do nosso Rio Grande. Valeu, tudo de bom, se cuide, paz e bem.

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7: 5 horas, notícias da hora. Vamos às informações da Central de Conteúdo da tua rádio.
8: A médica veterinária Letícia Muliterno alertou a população e os proprietários de cavalos, mulas e burros sobre a anemia infecciosa equina. É uma doença viral grave e é causada por um retrovírus da mesma família do vírus HIV, que não tem cura, não possui vacina e é de notificação obrigatória aos órgãos de saúde animal. Na região de Lagoa Vermelha, ainda não há casos registrados, mas sabe-se que em outras partes do Rio Grande do Sul, diversos animais já foram sacrificados. A prevenção é a única forma de combate. Manter cocheiras limpas, controlar insetos e nunca reutilizar agulhas e seringas de outros animais. Da tua rádio Cacique de Lagoa Vermelha, Daniel Carvalho.
9: Em Marau, destaque para a realização do módulo 2 IA aplicada ao trabalho, promovido pela Associação Comercial, Industrial, Serviços e Agropecuária do município. A capacitação acontece nos dias 24 e 25 de junho no auditório da entidade e será voltada ao uso estratégico da inteligência artificial no ambiente profissional. A programação inclui temas como automação de tarefas, análise de dados, produção de conteúdo e aplicação prática das ferramentas de IA. O curso será ministrado por Maurício Dallagnol com atividades práticas e certificação aos participantes. As inscrições seguem abertas e as vagas são limitadas, podendo ser feitas na sede da Associação Comercial. Da tua Rádio Alvorada de Marau, Ana Lúcia Jacomini.
10: A Guarda Municipal de Vacaria deu início a mais um importante projeto voltado à aproximação com a comunidade e à formação cidadã de crianças e adolescentes do município. O programa Guarda Municipal Mirim começou suas atividades na Escola Municipal Juventina Morena de Oliveira e deve atender inicialmente cerca de 60 estudantes com idades entre 8 e 14 anos. As atividades acontecem no contraturno escolar e tem como principal ferramenta de desenvolvimento a música, promovendo aprendizado, disciplina, convivência social e fortalecimento de vínculos comunitários. Da tua Rádio Fátima de Vacaria, Júlia Rodrigues.
7: Os atletas e equipes interessados em participar das competições municipais de basquete já podem realizar as inscrições para os Jogos Abertos de Basquetebol e os Jogos Abertos de Basquete em Cadeira de Rodas 2026, promovidos pela Secretaria Municipal do Esporte e Lazer, a ISMEL, de Caxias do Sul. Os torneios ocorrerão ao longo do mês de agosto no ginásio Vasco da Gama, localizado no bairro Pio X, e devem reunir praticantes da modalidade em diferentes categorias, proporcionando oportunidades de competição, socialização e fortalecimento da prática esportiva no município. Os jogos abertos de basquetebol serão realizados na categoria adulta, nos naipes masculino e feminino. A competição masculina terá partidas distribuídas nos dias 1º, 2, 22, 23 e 29 de agosto, enquanto os jogos do feminino estão marcados para os dias 15, 16 e 30 de agosto. Da tua Rádio São Francisco de Caxias do Sul, Alice Correa. 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
13: Fala aí, gauchada amiga, são 17 horas, 5 minutos, 11 graus a temperatura no Centrão de Soledade. Vamos aí depois da boa programação do nosso colega Márcio 10. A partir de agora, Gustavo Moraes contigo, trazendo a música campeira, nativista e fandangueira do Rio Grande. 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
2: Tá aí, gauchada amiga, César Oliveira e Rogério Melo cantaram pra gente aí esta marca veterano. É, de roupagem nova, ficou buena e gaúcha, uma barbaridade, tio. 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Já correu a linha aqui, né, tchê? No nosso vocabulário campeiro de hoje, né? A dona Yolanda acertou, também a dona Marli Silva, parabéns. É, mas teve gente aqui que também errou, né, tchê? Vamos ver aqui quem é que é. Dona Marisete Preus, não tá certa a tua resposta. Vamos vendo quem mais que participou, né, tchê? Também, dona... Vamos vendo aqui, tem o seu Sebastião. O Sebastião Neri, tá errada a resposta, seu Sebastião. Responda pra gente no vocabulário campeiro a dança do maçanico. É, isto mesmo. Ela é oriunda do estado do Ceará, das festas juninas, também das festas de Santa Catarina, ou será que é do estado do Rio Grande do Sul? 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Vamos retornando à região missioneira, vamos trazendo esta linda marca com a interpretação de Baitaca. Essa marca é do tio Marco Aurélio. É, tio Marco Aurélio que fazia um dueto com Gildo de Freitas, deixaram bastante sucesso gravado. E agora o Baitaca botou uma roupagem nova e ficou louca de gaúcha, né, tia? Prevendo o futuro, olha aí, 17 horas, 19 minutos.

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3: Tá aí, gauchada amiga, um abraço, dona Etelvina, ligado com a gente, obrigado pela companhia, obrigado pela audiência, também dona Marisa, meu amigo Magrinho, obrigado sempre pelo costado, meu amigo Lucas e o Luan, dona Luana, obrigado também pela companhia de vocês, dona Lete Nazário, isso mesmo, lá na Santa Terezinha, deve estar se ajeitando já para tomar um mate bem tupetudo, né, tia? Meu amigo Jairo Silva, grande abraço. Pediu esta aqui, oferecendo pro Fabinho. Tá ali, portanto, esta de Zé Mendes, a marca.

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0: Cada amiga para Rosemarie Confecções e Calçados, nós vamos felicitando, né, o pessoal que tá de aniversário hoje, dia 15. Aniversário do Antônio Vitor Ottoni, na cidade de Espumoso. Também dona Carmelinda Favareto, tá de aniversário. Seu Dilmar dos Santos Miranda, na cidade de Fontoura Xavier. Helenara Binotto, também está de aniversário hoje. José Carlos Borba. Lavínia Souza Ferreira, também hoje é aniversário da Leonilda Furini. Isso, do Ravel Cardoso de Vargas, em Fontoura Xavier. Também está mexendo no calendário da vida. Ricardo Pederiva, também Oraide Loss. Portanto, de aniversário, né? Tia Gauchada fazendo a festa. Aldo Luiz Dalla Vecchia, também Antônia Ivani Rodrigues Branco, está de aniversário. Brielle Lando da Silva, Cleci Ana Magistrale, também está de aniversário. Edna Palmeira Lamaison, também de aniversário. Evanir da Silva Veiga, no Mormaço, também vai completando mais um ano de vida. Dona Jéssica Tatim Prates, José Odair Portela da Silva, Marcelo Fiusa Casagrande, também tem festa na casa da Maria Veronice de Almeida, em Barros Cassal. Marilu de Moraes Silva, também está de aniversário. Marley Salvatore, de aniversário hoje. Marli de Ramos de Oliveira, também Nedi Ortiz dos Santos. Pedro Antônio Alves Xavier, de abraço, de aniversário. Rodrigo Moraes Toledo, também Roseli Severo da Silva. Wagner dos Santos Cipe, também dona Vanessa Souza. E de aniversário, Vera Lúcia da Silva Borer. Portanto, para Rosemarie Confecções e Calçados, nós vamos mandando um abraço aos aniversariantes do dia.
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2: 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Quero mandar um abraço, meu amigo Fabrício Bertaldi, lá na cidade de Colorado. Tá ligado com a gente, obrigado e meio pela companhia. É, tio Fabrício, campeão brasileiro, de laço comprido. Isso, deve estar se ajeitando, já lascando uma lenha, né, alemão? Daqui a pouco já vai fazer um mate bem tupetudo, escutando a boa música do Rio Grande. Muito obrigado pela companhia de vocês, né? E hoje no nosso vocabulário campeiro, a palavra, melhor dizendo, né, a dança maçanico é oriunda de qual estado? É das festas de São João, do estado do Ceará, é da Santa Catarina ou é do Rio Grande do Sul? Já manda a tua mensagem pra gente, né, e nós vamos anotando o teu nome aqui na sexta-feira. Tu concorre a uma linda cuia personalizada da tua Rádio Cristal, em especial do programa Te Aprochega-te. Também, né, um abraço, meu amigo Marco dos Santos, obrigado na programação, dona Andréia, obrigado também pela companhia. Atenção, a gauchada que estão, né, de plano de passá-la pela 386, o engarrafamento dos dois sentidos. É, isso mesmo, porque obrigado pela parceria aí também, a dona Andréia, nos dando esse aviso, né, tia? Aí esta vai pro pessoal lá do Piquete Faustino Bertoldi, lá da querida e rica cidade do Colorado. Vamos chegando e mateando, né, tchê?

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3: Tá ligado, buchada amiga? Vamos retornando ao vivaço aí com a boa música. Mandar um abraço pro meu amigo Laércio Andrade. Obrigado sempre pela companhia. Tá sempre ligado, sintonizado com a gente. Vamos atracando com o Quarteto Coração de Potro, trazendo a tropilha por diante.

0: 5:47.
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2: 10 graus.
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6: Fala aí, gauchada amiga, 17:49. Vamos retornando ao vivaço. Grande abraço, meu amigo Rafael Borges, ligado com a gente. Obrigado, tio Rafa. Também, né, meu amigo Juvenal Camargo. Daqui a pouquinho vamos achar esta marca aí do Juvenal, mandando pra dona Deise. Tio Juvenal, forte abraço, essa gauchada também ligado com a gente da Estância Santo Expedito. Valeu, tio Rafael, essa dá pra tirar na cordiona, né, tio?

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0: Fala aí, gauchada amiga. 17:57. Vamos chegando pro lado do arremate do primeiro horário, né, tchê? Mandando um abraço a todos vocês que vão participando com a gente. É a nossa pergunta de hoje, no nosso vocabulário campeiro, a dança maçanico. Esta dança é do estado do Ceará, do estado de Santa Catarina, do estado do Rio Grande do Sul. Você vai respondendo com a gente agora no segundo bloco, também com o Fabinho, vai estar assumindo a máquina sonora, portanto, nesta segunda-feira, das 18 às 19 horas. Vou convidando todos vocês para tirarmos o nosso chapéu, agradecer ao arquiteto do universo por mais um dia. Então vamos trazendo, portanto, o nosso momento de paz e reflexão aqui na tua rádio. Daqui a pouquinho já volta a programação com mais música campeira.
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1: Chegamos ao final de mais uma tarde. Convidamos a vocês, irmãos e irmãs, para um momento de reflexão, um momento de paz. Hoje na liturgia, a segunda carta de São Paulo aos Coríntios nos diz: assim como sois ricos em tudo, na fé, na palavra, na ciência, em toda dedicação e no amor que nos une a vós, sede também generosos nesta obra de bondade. Temos aqui o apóstolo Paulo na sua campanha em favor da oferta para a Igreja de Jerusalém. Ele diz bem claramente: não digo como quem manda. E também não apela para antigas leis como a do dízimo, por exemplo. É muito mais simples, muito mais produtivo quando se apela para uma lei qualquer. A lei nos força a agir. É como um aguilhão, como a espora no lombo do animal que reforça o grito de vamos que dá o condutor. Com o grito e a espora, o animal acorda e de um salto percorre uma distância considerável e que muito alegra aqueles que promovem o dízimo. A lei também nos lembra o castigo oferecido àqueles que não a cumprem ao oferecer recompensas extraordinárias, às vezes até mirabolantes. Lembramos: a oferta não é a privação do castigo e muito menos uma recompensa por algo a ser dado. A oferta é simplesmente a doação de um espírito livre, cheio de amor, que reconhece o bem recebido de Deus e deseja retribuir, fazendo o bem, porque o seu coração não deseja fazer outra coisa. Quem visa um bem futuro atrasa o seu dízimo, fazendo comercialização com Deus. Quando eu ganhar mais, vou contribuir. Paulo apela no seu discurso, falando sobre a mordomia e os seus desafios. Deus nos fez ricos na fé, na palavra, na ciência, no amor. Logo, devemos ser generosos nessa obra de bondade. A nossa igreja tem despesas com obras materiais, a conservação do prédio, dos bancos, a missão na nossa cidade e a missão em outros países, a ajuda realizada no serviço social da igreja, o salário do pastor, do padre, entre outros gastos. Não devemos ser somente assistentes de culto. Deus quer a nossa contribuição também em dinheiro. Rezemos ao Senhor. Senhor, eu preciso ser um membro que coopere com a obra da minha comunidade. Ajuda-me a ser mais responsável. Que assim seja. E a vocês, irmãos e irmãs que agora me acompanham, que o Senhor, da paz e do bem, vos abençoe e vos guarde. Em nome do Pai, do Filho e do Espírito Santo. Amém.
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3: Não te acanha, não te anseia, ceva teu mate, aumenta o volume do rádio aos finais de tarde aqui na tua Rádio Cristal, o encontro da família gaúcha. Marchamos juntos, cultivamos da nossa tradição das boas amizades, da roda de chimarrão, de boa prosa e, claro, da boa música do Rio Grande, que a gente não abre mão da qualidade musical da nossa programação. Haja vista que do outro lado do rádio a qualidade dos ouvintes é inconfundível. Eu, Fábio Júnior, estava com saudade no final de semana. Nos encontramos novamente aqui para matearmos juntos até as 19 horas. Passado as rédeas da nossa programação pelo colega Guga, um forte abraço, companheiro, que retornou também, certo? Que estava com muita saudade de comandar aqui a programação. E eu retorno também para fazer companhia para você neste final de tarde, em que a noite já vai dando as caras. Não te anseia. Serva teu mate, vamos juntos aqui, tia. Eu já estou com o meu cevado. Na companhia aqui dos bons amigos, Walter Moraes, pouca prosa, boa música. E o Baio Ruano. 18 horas, 4 minutos. Paz e bem. 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

0: 18 horas, 7 minutos, marca no relógio, temperatura de 10 graus na Carência de Soledade. É o friozinho, tchê, dando as caras.
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0: É o chimarrão que nos aquece, a tua companhia que nos engrandece até as 19 horas. É o Teaproxega, mano velho. Aqui o encontro da família gaúcha aos finais de tarde. Tá aí, tia, tá em roda do fogo, cevando teu mate com aquele espinhão, faz bem uma barbaridade. Tá cevando com a prenda, com os amigos, tá na lida, pessoal do interior também ainda, na lida do gado, também tirando leite aí, tia. Forte abraço, que Deus abençoe a lida desses tauras de coragem. 18 horas, 8 minutos, temos o nosso vocabulário campeiro aqui rolando. A pergunta de hoje é a seguinte: o maçanico é uma doença dos. O maçanico é uma dança do Ceará, Santa Catarina ou Rio Grande do Sul? O maçanico é uma dança do Ceará, de Santa Catarina ou do Rio Grande do Sul? Eita! Segunda-feira, tia, segunda-feira estamos meio extraviados, início de semana, até pegar no tranco não é fácil, né, tia? Mas a semana inteira tem pela frente para que a gente faça as atividades uma por vez, tia. Não adianta querer fazer um monte de coisa na mesma hora, é uma por vez, não te anseia. João Luiz Correia, China Atrevida, na nossa programação.

0: Aí, que marca, hein? João Luiz Correia, China. A atrevida, meu amigo Jairo da Silva, que tá ligadito aqui na programação, tá mandando aqui, tia, que não sabe se o joelho iria acompanhar nessa marca. É uma boa pergunta, tia, essa aqui. Pra dançar tem que ter gabarito, hein? Mas gabarito não te falta, companheiro. Forte abraço pra ti. Wilson Paim, um pito no momento que o relógio marca das 8 horas e 13 minutos. Forte abraço aqui também para minha amiga, a Daniela Cristina, tá na sintonia, servando um mate no fogão a linha aí, tchê.
1: Olha, guri,
0: se aquecendo nesse final de tarde, um abraço apertado. Também aqui pro Rafael,
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2: 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O Te Aprochega vai para um rápido intervalo, mano velho. Na sequência, eu retorno com mais música boa do Rio Grande para você.
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7: 6:21.
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9: 10 graus.
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2: 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José Mendes cantando prece. Essa vai pro meu amigo Jairo, sempre na nossa

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2: Muito bem, no oferecimento de Adonis Rede Integrada Banrisul, vamos aos resultados das loterias. Extração das 18 horas, a gente traz aqui os números. Quinto prêmio, 7.343. 7.343. Quarto prêmio, 4.195. 4.195. Terceiro prêmio, 657. 657. O segundo, hein? 9.995. 9.995. E o primeiro, hein? O primeiro prêmio, 4.933. 4.933. Esses os resultados, então, das loterias. Resultado desse final de tarde no oferecimento de Adonis, Rede Integrada Banrisul. 18h33.
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2: O mate que nos aquece, a tua companhia que nos engrandece. Alô, dona Eva Valendorf, um quebra-costela bem cinchadito pra ti, minha amiga, também. Forte abraço aqui. O Calderino, também a dona Carmen, sempre sintonizados, radinho cravado na tua Rádio Cristal.

Pedro Hortaça, meu canto é só marca de fundamento. É o Teatro Chega até às 19 horas, com o melhor da música do Rio Grande, contando sempre com a tua participação, com a tua audiência. Manda um recado pra cá, o significado da pergunta, hein? A resposta da pergunta de hoje: o maçanico é uma dança do Ceará, de Santa Catarina ou do Rio Grande do Sul? Confesso que foi uma surpresa para mim também, tia. Vamos seguindo, vamos tocando por diante. Desencilha o cavalo, mano velho, puxa ele pro galpão, ceva teu mate, não te anseia, segunda-feira tá vencida. Vem aí mais uma semana, mais uns dias de muitas oportunidades. Um dia de cada vez, os sonhos vão sendo realizados, os projetos da semana também. Entra pro galpão, ceva o mate, faz uma prece, agradece e sintoniza na tua Rádio Cristal 100.5, que aqui, aos finais de tarde, o encontro da família gaúcha.

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4: É o Te Aproxega na tua Rádio Cristal 100.5, Mano Velho, onde quer que tu estejas, nos quatro cantos deste Rio Grande, em Soledade, na região, servando teu mate. Os finais de tarde, sempre muito bom estar na tua companhia. 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Tiburcio da Estância, que canta recordando meu pai. Na sequência tem o resumo da segurança.

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2: Seguimos aqui a nossa programação no momento que o relógio marca 18 horas e 50 minutos, trazendo informações, o resumo da segurança com destaque para o deputado federal Giovanni Cherini e sua equipe que se envolveram em acidente de trânsito no início da tarde de hoje na 386. Com informações atualizadas, Miguel Pereira.
3: Da tua Rádio Cristal, você que nos acompanha nas nossas redes sociais, estamos voltando na programação, dessa vez trazendo o fechamento das notícias da segurança e do trânsito. Primeiramente, vamos falar aí sobre um acidente que envolveu o deputado federal Giovanni Cherini. Isso mesmo, ele que é presidente do Partido Liberal do Rio Grande do Sul, ele e sua esposa, a Adriana Cherini, sofreram um acidente de trânsito na BR-386 no início da tarde desta segunda-feira, dia 15. O casal que estava a caminho de Soledade, né, para visitar aí o seu pai e também para realizar aí alguns compromissos, eles acabaram se envolvendo nesse acidente, quando foram atingidos por outro veículo. Duas pessoas ficaram feridas e foram socorridas pelo SAMU. Cherini, Adriane e sua equipe de deputado não tiveram ferimentos. Nas redes sociais, o deputado detalhou como que foi ocorrido. Ao todo, foram três carros e um caminhão envolvidos na colisão, que teria sido causada por um Gol vermelho que vinha em sentido contrário e batido no cordão da pista dupla, atingido o veículo de Cherini e logo após também capotado. A caminhonete do parlamentar colidiu com o caminhão e o outro carro desviou para o acostamento e também acabou capotando. Destacando, né, que apesar de vários carros terem se envolvidos nesse acidente, nenhum ferimento de maior gravidade. E também Polícia Rodoviária Federal prende homem com quase 200 quilos de maconha em Lajeado. A Polícia Rodoviária Federal prendeu na manhã de ontem, né, um homem de 27 anos que transportava 197 quilos de maconha na BR-386 em Lajeado. Após as informações do setor de inteligência, os agentes abordaram um Volkswagen Gol com placas de Curitiba e localizaram 240 tabletes de drogas escondido no porta-malas do veículo e também no assoalho. O motorista, natural de Cuiabá e sem antecedentes criminais, foi preso em flagrante e encaminhado juntamente com o carro e os entorpecentes para a Polícia Judiciária em Lajeado. Destacando também que a Polícia Rodoviária Federal apreendeu uma tonelada de maconha em Passo Fundo na manhã deste domingo, né? Cerca de uma tonelada de maconha e uma pistola calibre 9mm com seletor de rajadas e carregador de alta capacidade durante uma ação no entroncamento da BR-285 com a IRS-324 em Soledade. A droga e a arma e também o caminhão foram

Vamos pegar no momento que o relógio marca 5 minutos, faltando para as 19 horas, 11 graus a temperatura. Mano velho, forte abraço, gratidão pela tua companhia, pela tua preferência. Amanhã o Te Aproxiga está de volta a partir das 17 horas com muita música gaúcha. Nos encontramos. Logo, logo aí na programação da tua rádio. Fiquem com Deus, não te anseia, ceva teu mate. Bom final de tarde, boa noite, Deus abençoe, paz e bem.

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4: Comece o dia com um café da manhã saudável. 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
5: Segunda-feira, 15 de junho de 2026.
6: Vamos ao destaque do dia: transporte público coletivo.
5: Novo marco regulatório é sancionado pelo presidente Lula.
6: Ele muda as formas de financiamento do sistema e moderniza a regulação sobre as empresas que operam para melhorar a qualidade do serviço.
5: Na nossa entrevista do dia, nós conversamos com o secretário nacional de mobilidade urbana, Marcos Daniel dos Santos.
7: A gente tem nessa norma, ela abarca desde uma linha de trem ao metrô, a um corredor de ônibus, a um ônibus convencional, ao micro-ônibus, a serviços de barca. Então, precisa de diretrizes nacionais para que a população possa ser atendida com a qualidade que merece.
6: Você vai ouvir também: presidente Lula chega à França para participar da reunião do G7.
5: O presidente já teve hoje reuniões com os presidentes da Suíça e da França.
6: E vai discutir nos próximos dias a reforma de organismos como a OMC, regulação da inteligência artificial e regras para exploração de minerais raros.
5: E ainda, a educação.
6: Estão abertas as inscrições para o Sisu Mais, uma nova oportunidade para quem fez o Enem e não foi selecionado na etapa regular. Gabriela Noronha.
8: Será uma espécie de repescagem das vagas que não foram preenchidas na etapa regular. Estão sendo ofertadas 9.436 vagas em 532 cursos.
5: E desenrola Fies, já renegociou 5 bilhões e 300 milhões em dívidas de ex-estudantes, com descontos de até 99%.
6: Hoje, na apresentação da Voz do Brasil, Mariana Jungmann e Luciano Seixas.
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6: O presidente Lula já está na França, onde participa como convidado do encontro do G7, formado por Alemanha, Canadá, Estados Unidos, França, Itália, Japão e Reino Unido, principais economias desenvolvidas do mundo.
5: Além de reuniões bilaterais, o presidente vai levar a contribuição brasileira para diversos temas discutidos pelo G7.
6: A repórter Luana Karen está lá na França, mas devido ao fuso horário de 5 horas a mais por lá, nós conversamos com ela mais cedo sobre as agendas do presidente. Vamos ouvir.
5: Oi, Luana, boa noite para você aí na França. Você está na cidade de Evian-le-Bain, né? O presidente Lula chegou à cidade hoje, mas antes ele passou por Genebra, capital da Suíça.
6: E ele já teve também os primeiros encontros bilaterais, né, com os presidentes da Suíça e da França. Conta pra gente como foram esses encontros, Luana. Boa noite.
9: Boa noite, Luciana e Mariana. Boa noite aos ouvintes da Voz do Brasil. É isso mesmo, a reunião de cúpula do G7 acontece em Evian-le-Bain, cidade francesa onde eu estou, situada às margens do Lago Lema, no leste da França. Antes de chegar aqui, ainda em Genebra, Lula teve uma reunião bilateral com o presidente da Suíça, Guy Parmelin. Eles falaram sobre comércio e se comprometeram a trabalhar para diversificar a pauta de exportações entre os dois países. À tarde, já aqui em Evian-le-Bain, o presidente Lula teve um encontro bilateral com o presidente da França, Emmanuel Macron. Os dois presidentes reiteraram os avanços positivos da cooperação em defesa, em especial o sucesso do Programa de Desenvolvimento de Submarinos, o PROSUB.
5: Luana, essa é a 10ª vez que o Brasil participa como convidado da reunião do G7. Quais são os temas que estão em destaque esse ano?
9: Pois é, Mariana, o encontro em Evian acontece logo após o anúncio do acordo de paz entre Estados Unidos e Irã, tema que deve fazer parte das discussões aqui, além, claro, da guerra entre Ucrânia e Rússia. Também haverá espaço para conversas sobre disputas econômicas entre as grandes potências, segurança, saúde e inteligência artificial. O Brasil vai participar de 2 sessões plenárias no fórum. Na primeira, dedicada às parcerias internacionais para o desenvolvimento, Lula deve defender a manutenção dos recursos destinados à ajuda oficial aos países mais pobres. Na segunda sessão, com a presença brasileira, o debate será sobre crescimento econômico equilibrado. Neste tema, Lula deve voltar a defender a reforma das instituições internacionais criadas após a Segunda Guerra Mundial. É o que se costuma chamar de sistema de governança global, como os órgãos da ONU, a Organização Mundial do Comércio e outros. O Brasil vem defendendo que o formato desses organismos foi feito num outro contexto de mundo, em que existiam menos países. E daí a necessidade de reformas para aumentar a representatividade, especialmente no sul global. O secretário de Assuntos Econômicos e Financeiros do Ministério das Relações Exteriores do Brasil, embaixador Philippe Fox Drummond, explicou a postura do Brasil.
0: Como é que você tem um crescimento equilibrado com as estruturas de governança não reformadas? Um exemplo clássico disso é a OMC. Nós estamos fazendo um grande esforço, o Brasil, em conjunto com diversos outros países, para fazer uma reforma da OMC, e a reforma da ONU, das Nações Unidas, também é algo que cabe nesse texto.
6: Luana, o que deve sair de prático nessa reunião do G7?
9: Olha, Luciano, do encontro aqui em Evian devem sair 7 documentos com assuntos considerados prioritários pela presidência francesa. Entre eles está o combate ao narcotráfico, as questões de saúde e proteção online de menores de idade. O Brasil não participa das negociações finais desses textos, mas foi convidado a enviar contribuições. Outro tema considerado prioritário pela presidência francesa é a discussão sobre minerais críticos. E a posição brasileira é que os países produtores não devem se limitar a apenas exportar matéria-prima, mas também desenvolver cadeias produtivas locais capazes de agregar valor aos produtos, o que leva a mais geração de emprego e renda para a população. Também haverá um almoço na quarta-feira de trabalho entre os líderes do G7 e CEOs de empresas de inteligência artificial. O presidente Lula retorna ao Brasil na quarta-feira. Mariana e Luciano.
5: Obrigada, Luana. Karen, bom trabalho aí na cobertura da reunião de cúpula do G7 na França.
6: Neste fim de semana, o presidente Lula assinou a sanção de uma nova lei que vai promover mudanças profundas na gestão do transporte público em todo o país.
5: O novo marco legal do transporte público coletivo urbano vai modernizar o sistema e melhorar as formas de financiamento, que deixarão de ser ancoradas apenas na tarifa paga pelo passageiro.
6: Além disso, a regulação sobre as operadoras também será aprimorada, resultando em mais qualidade no serviço prestado.
5: Para explicar essas mudanças, nós conversamos hoje mais cedo com o secretário nacional de Mobilidade Urbana do Ministério das Cidades, Marcos Daniel de Souza Santos. Acompanhe. Olá, secretário. Vamos começar explicando para o nosso ouvinte o que é esse novo marco legal. Ele, pelo que eu entendi, ele dá diretrizes gerais, né, sobre todo o funcionamento do sistema de transporte público coletivo. Financiamento, planejamento de linhas, integração regional. O senhor pode explicar melhor para a gente?
10: Olá, Mariana, Luciano, tudo bom? Obrigado aí pela oportunidade da gente explicar um pouco sobre o marco legal que foi aprovado e sancionado nesse final de semana pelo presidente Lula. Esse texto de lei é muito importante porque quem faz acontecer o transporte público são os municípios nos seus territórios e os governos do Estado, né? E há uma necessidade muito grande da gente fazer esse serviço melhorar no país, se expandir. E para isso ele precisa de normas e regras nacionais, que é a função da União. Então a lei ela cumpre esse espaço aí de atualizar, né, as normas para os municípios prestarem esse serviço para a população, prestarem com qualidade, financiar, organizar o serviço de transporte público. Parece simples, mas a gente tem nessa norma, ela abarca desde uma linha de trem ao metrô, a um corredor de ônibus, a um ônibus convencional, a um micro-ônibus, a serviços de barca. Então, o transporte público acontece de várias formas, de vários modos, em vários territórios, e precisa de diretrizes nacionais para que a população possa ser atendida com a qualidade que merece.
6: Um dos focos principais da nova lei é a questão do custeio, né? Ela propõe que esse custeio tenha outras fontes além da tarifa paga pelos passageiros. E também muda essa lógica de preço dividido pela quantidade de passageiros transportados, não é isso, secretária?
10: Exatamente. A norma propõe a gente olhar o serviço de transporte, todos os modos, no território. Avaliar quanto custa, se ele é adequado, se está nas condições de qualidade para atender a população. E a partir desse custo, a gente entender que o poder público vai manter esse serviço funcionando com receitas que vêm da tarifa, mas que no passado dependia somente da tarifa e agora é possível colocar outras fontes de recursos para manter esse serviço e manter a qualidade. Então, ele traz essa segurança jurídica para que os novos contratos e até os contratos que já existam consigam olhar qualidade, oferta e equilíbrio econômico de quem vai manter esses serviços, os operadores privados ou até operadores públicos. Então, fica claro agora que para manter um serviço tão importante, não dá para depender somente da tarifa. Precisa vir outras fontes de recursos que o poder público tem que se organizar e para isso precisa ser dado muita transparência e controle social.
5: É, inclusive tem uma lógica também de, por exemplo, deixar de cobrar pelo passageiro em si e passar a cobrar por quilômetro rodado, né? Isso tem a ver com uma preocupação que essa nova lei tem em favorecer o atendimento em regiões periféricas, em linhas que tradicionalmente são negligenciadas pelos operadores, porque elas não são tão rentáveis assim. Essa mudança aí de paradigma, de forma de cobrança, ela também ajuda nesse aspecto.
10: Exato. A lei, ela traz o princípio da universalização, ou seja, levar um serviço público, que é o serviço de transporte, a todo o território. Como ele é um direito social, a gente tem que olhar muito para quem realmente mais precisa, as populações mais vulneráveis, afastadas, que não têm condição, muitas vezes, de acessar oportunidades nas cidades. Então, a gente precisa repensar a rede de transporte, esse serviço, as linhas, os sistemas de trilho para atender essa população e não depender somente da tarifa, porque senão você vai numa lógica de só vou onde tem passageiro que consegue pagar tarifa e se você não consegue ter essa arrecadação, você não vai ampliando a oferta do serviço público. Então é importante o poder público entender que ele precisa agora se organizar, o executivo, o legislativo e o próprio judiciário entendendo a importância do transporte público para levar esse serviço a toda a população do território, principalmente para quem mais precisa.
6: Outra inovação da lei é a associação de instrumentos urbanísticos e tributários com o serviço de transporte público. Quer dizer, um grande empreendimento urbano, por exemplo, teria que fazer investimentos no transporte público. É isso, secretário?
10: A gente tem que entender que o transporte ele ocorre no território da cidade, né? E tem locais que têm uma maior demanda e outras não. E existe um impacto nos empreendimentos. A lógica muitas vezes é uma lógica viária de fluidez do trânsito e é compreensível ter isso. Mas a gente pode ter empreendimentos que pensem que quem vai acessá-los vai por meio do transporte público. Isso traz uma economia para a cidade como um todo, né? Então a gente tem que olhar a coletividade. O transporte público tem que ser pensado dessa forma. A gente vive num território de uma cidade utilizado ali por muitas pessoas. E o transporte, no nome já diz, coletivo, é para todo mundo. Então, quando a gente pensa o desenvolvimento das nossas cidades com o transporte, a gente tem que pensar os empreendimentos também com o olhar do usuário do transporte público e de toda a população.
5: É, se pensa no estacionamento, né, tem que pensar também na chegada do ônibus, enfim, do metrô.
10: Exatamente.
5: Agora,
10: eu acho que esse princípio é importante, de fato, para quem está planejando as cidades, né? É um olhar a mais, né? De não só pensar no trânsito, mas também pensar no transporte público.
5: Agora, secretário, para a gente encerrar, é importante a gente lembrar que tudo isso é feito com diretrizes do governo federal, mas executado mesmo por estados e municípios lá na ponta, né? Ou seja, a gestão de todos esses instrumentos legais que essa nova lei traz, ela vai ser feita pelas prefeituras para favorecer o transporte local.
10: Exato. A titularidade, que a gente chama, né, quem realmente vai dizer qual é a linha que vai ter aquele bairro, é quem vive naquela cidade. São as prefeituras com participação da sociedade. É ali que a gente tem que discutir realmente se o serviço está atendendo a população ou não. O governo federal é diretriz, mas ele também entra financiando, dando assistência técnica, induzindo, que tem esse poder de fazer. Então, ele tem um papel também nessa lei, que é de dar esse suporte aos municípios e às regiões metropolitanas, mas esse protagonismo fica ainda com quem vive no território. A gente entende que é importantíssimo. E o marco legal coloca isso. Escutam a nível local, cobrem a nível local, venham também cobrar a nível de governo federal, mas entendo que as soluções vão partir de quem vive nos territórios.
6: Nós conversamos com o secretário nacional de mobilidade urbana, Marcos Daniel dos Santos. Muito obrigado, secretário, pela entrevista aqui à Voz do Brasil.
10: Eu que agradeço a oportunidade.
5: Mais de 9 mil vagas de graduação em universidades públicas.
6: Estão abertas essa semana as inscrições para o Sisu Mais, que vai preencher as vagas remanescentes da etapa regular do Sisu.
5: É a primeira vez que uma seleção desse tipo será realizada pelo MEC.
8: Os estudantes interessados em ocupar uma vaga em um curso de graduação em uma instituição pública de ensino superior terão mais uma oportunidade com o Sisu Mais. Será uma espécie de repescagem das vagas que não foram preenchidas na etapa regular do Sistema de Seleção Unificada 2026. É a primeira vez que o Ministério da Educação realiza o Sisu Mais. Estão sendo ofertadas 9.436 vagas em 532 cursos. Quem for classificado começa a estudar no segundo semestre. De acordo com o MEC, a adesão é voluntária. Cada universidade decide se participa e quais cursos disponibiliza. As inscrições para o Sisu Mais começaram nesta segunda-feira e vão até a próxima sexta-feira, 19 de junho, no site sisualuno.mec.gov.br. Ao acessar o sistema, deve ser feito o login da conta gov.br. O candidato poderá escolher até duas opções de curso, turno, local de oferta e instituição. Para se inscrever, o estudante precisa ter participado de uma ou mais edições do Exame Nacional do Ensino Médio nos últimos 3 anos e ter concorrido a vagas na etapa regular do Sisu 2026. Para a seleção, será considerada a edição do Enem com melhor média ponderada. Os resultados saem no dia 24 de junho. Gabriela Noronha para a Voz do Brasil.
6: Alívio no bolso de estudantes que renegociaram dívidas pelo Desenrola Fiéis.
5: Após 30 dias de operação, o Ministério da Educação já contabilizou mais de 100 mil acordos firmados, o equivalente a 5 bilhões e 300 milhões de reais de dívidas renegociadas.
6: Aqueles que têm contratos firmados até 2017 e ainda não participaram podem aderir até o dia 31 de dezembro.
11: Após um mês de lançamento, o Desenrola Fiéis já implementou 100.209 renegociações de contratos do Fundo de Financiamento Estudantil, o Fiéis. Isso equivale a 5 bilhões e 300 milhões de reais em dívidas renegociadas em todo o país. O saldo das dívidas foi reduzido para 1 bilhão e 130 milhões de reais. Esse resultado reflete a adesão dos estudantes ao programa, que possibilita descontos de até 99% sobre o valor consolidado da dívida, conforme o perfil do contrato e o tempo de inadimplência. O Desenrola Fiéis tem potencial para beneficiar mais de 1 milhão de estudantes com contratos firmados até 2017 e que estavam na fase de amortização em 4 de maio de 2026. O prazo para aderir à renegociação vai até 31 de dezembro de 2026. Basta acessar os canais digitais dos agentes financeiros responsáveis pelo contrato. Com a confirmação do pagamento, ocorre a retirada do nome do estudante e dos fiadores dos cadastros de inadimplência. Com locução de Thaís Vitória, reportagem Daniele Popov.
5: Na sexta-feira, nós falamos aqui na Voz do Brasil sobre o Move Brasil Entregadores, é, moto, perdão, Move Brasil Entregadores e MotoApp, que vai facilitar a aquisição de bicicletas elétricas e motos para quem trabalha com entregas por aplicativos.
6: Mas o Move também está avançando em outras frentes.
5: No braço do programa voltado para aquisição de caminhões e ônibus, os financiamentos já estão sendo aprovados.
6: Só da linha do BNDES já foram contratados 3 bilhões de reais.
12: Modernizar a frota nacional de veículos pesados, de cargas e passageiros. Com esse objetivo, o governo do Brasil disponibilizou 21 bilhões de reais em crédito para financiamento desses veículos, dentro do programa Mover Brasil Caminhões e Ônibus. A maior parte dos recursos será liberada via Tesouro Nacional. Somente dos recursos liberados via Banco Nacional de Desenvolvimento Econômico e Social, o BNDES, já foram contratados 3 bilhões de reais desde o fim de maio. O diretor de Desenvolvimento Produtivo, Inovação e Comércio Exterior do BNDES, José Luiz Gordon, fala sobre o andamento do programa.
13: Essa linha já está disponível, já está sendo utilizada. Taxas de juros ali que variam entre 11% e 12% ao ano, um instrumento que ajuda muito a capacidade de investimento, a renovação de frota, uma frota mais nova, mais eficiente ambientalmente.
12: A linha de crédito do BNDES já contabiliza quase 5 mil operações em 1.056 municípios de todas as regiões do país. A média por operação foi de R$1.300.000, sendo a maior parte destinada aos donos de frotas. Mas também já foram aprovados 43 milhões de reais para clientes autônomos em 104 operações. O caminhoneiro e diretor da Confederação dos Trabalhadores em Transportes Logísticos, Carlos Alberto Littdemer, fala dos pontos positivos da medida.
14: Um fundo garantidor, ele dá condição de que aquele caminhoneiro que não tenha um score ideal para o banco, né, ou não tenha as garantias necessárias para que realmente ele possa dar uma melhorada, senão fora isso ele jamais conseguirá fazer qualquer forma de investimento. O alongamento do prazo, né, ele também é um facilitador, né?
12: As condições de financiamento variam conforme o perfil do beneficiário. Para transportadores autônomos, o prazo é de 120 meses, com 12 meses de carência. Para empresas de carga, o prazo para pagamento pode chegar a 60 meses, com 6 meses de carência. Já para empresas do setor de transporte de passageiros, o prazo é de 120 meses, também com 6 meses de carência. O programa prevê um limite de crédito de até 50 milhões de reais por cliente. Reportagem Cleide Lopes.
5: O governo do Brasil abriu crédito extraordinário de mais de 337 milhões de reais para intensificar a proteção florestal e o monitoramento ambiental.
6: A medida provisória foi publicada hoje e a verba vai ser executada pelo IBAMA e pelo ICMBio.
5: Do total, quase 195 milhões serão destinados para ações de prevenção e controle de incêndios florestais em áreas federais prioritárias e fiscalização ambiental.
6: Os recursos serão utilizados para despesas como mobilização de equipes, remuneração de brigadistas temporários e aquisição de equipamentos de proteção individual.
5: Foi incorporado ao SUS um novo tratamento para um tipo agressivo de leucemia.
6: E deve estar disponível aos pacientes no prazo de 6 meses.
15: A leucemia mieloide aguda é um tipo de câncer agressivo que afeta os glóbulos brancos na medula óssea. Entre os principais sintomas estão cansaço, anemia, infecções frequentes, perda de peso, febre, falta de ar, hematomas e sangramentos. Os pacientes do Sistema Único de Saúde com esse diagnóstico e que não podem se submeter à quimioterapia intensiva passam a contar a partir de agora com uma nova opção de tratamento. Trata-se da combinação de dois medicamentos, venetoclax com azacitidina, incorporada ao SUS pelo Ministério da Saúde. O tratamento é indicado para pacientes adultos com leucemia mieloide aguda recém-diagnosticada. A medida beneficia principalmente pessoas idosas ou com condições de saúde que dificultam um tratamento convencional. A previsão do governo federal é que a nova terapia esteja disponível na rede pública em até 180 dias. Natália Kuzlik, para a Voz do Brasil.
5: Para ajudar no combate a crimes digitais contra crianças e adolescentes, foi criado um canal de denúncias pela Agência Nacional de Proteção de Dados.
6: O novo canal busca facilitar o recebimento de relatos sobre violações de direitos por parte das plataformas na internet, como falhas na aferição de idade e ausência de segurança por padrão.
5: Os relatos devem ser de casos específicos e não genéricos e relacionados ao descumprimentos administrativos previstos no Estatuto Digital da Criança e do Adolescente.
6: O objetivo é ajudar no monitoramento e fiscalização de plataformas digitais e empresas que atuam no ambiente virtual.
5: Para denunciar, basta preencher o formulário disponível na plataforma da agência em www.gov.br/ANPD.
6: O pagamento do abono salarial para os trabalhadores nascidos em julho e agosto.
5: Mais de 4 milhões de trabalhadores vão receber ao todo 5 bilhões e 500 milhões de reais com pagamentos realizados pela Caixa Econômica Federal.
6: O benefício varia de R$ 136 a R$ 1.621, de acordo com a quantidade de meses trabalhados no ano base 2024.
5: Tem direito ao abono aqueles que receberam remuneração média de até R$ 2.766 com cadastro no PIS/PASEP pelo menos 5 anos.
6: Os valores ficam disponíveis para saque até o encerramento do calendário, em 30 de dezembro de 2026.
5: E essas foram as notícias do governo do Brasil.
6: Uma realização da Secretaria de Comunicação Social da Presidência da República.
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6: Fique agora com as notícias do Poder Judiciário e do Congresso Nacional. Boa noite.
5: Boa noite para você e até amanhã.
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18: Supremo Tribunal Federal valida a inclusão automática de novos servidores federais em plano de previdência complementar. Para o STJ, a citação de empresa estrangeira por meio de representante no Brasil exige prova da representação. Oiapoque recebe ação itinerante da Justiça do Trabalho com serviços gratuitos à população. Boa noite, eu sou Walter Lima. O Supremo Tribunal Federal validou a inclusão automática de novos servidores federais em plano de previdência complementar. O plenário considerou que a regra é constitucional e não afasta o direito de escolha do servidor, que pode ser exercido posteriormente. Marcela Luiza.
19: Ao analisar o caso, o relator ministro Nunes Marques entendeu que a facultatividade prevista na Constituição está preservada, já que o servidor tem liberdade para decidir se deseja ou não permanecer no sistema. O ministro destacou que a legislação garante o cancelamento da inscrição a qualquer momento e prevê a devolução das contribuições com correção monetária nos casos de desistência em até 90 dias.
18: É nula a citação de empresa estrangeira por meio de suposta representante nacional sem prova concreta dessa representação. Essa decisão é do STJ, Fátima Uchoa.
20: A quarta turma do STJ deu provimento ao recurso especial da companhia coreana Hyundai Corporation para declarar nulos os atos processuais praticados desde a citação realizada por meio da Hyundai Caoa do Brasil em ação de cobrança, rescisão contratual e indenização ajuizada por empresa brasileira que alega não ter recebido acessórios de telefonia celular pelos quais pagou. A Justiça do Rio de Janeiro considerou válida a citação, mas o STJ entendeu que esse ato só seria válido se a representação tivesse sido comprovada, o que não ocorreu. Assim, sem representante formal confirmado, a Hyundai deveria ser citada diretamente na Coreia do Sul por carta rogatória. O voto que prevaleceu no julgamento foi o da ministra Isabel Galotti.
18: Equipes da Justiça do Trabalho e de órgãos parceiros chegam ao município de Oiapoque, no extremo norte do Amapá. É a itinerância Cidadania Aqui com Você, para atender as aldeias indígenas. Rafael Silva.
21: As ações vão ocorrer de quarta a domingo. Primeiro na aldeia Manga. Sábado e domingo será a vez da aldeia Espírito Santo. Pela Justiça do Trabalho, além de receber orientações, Os moradores da região também vão poder denunciar e resolver questões trabalhistas e previdenciárias e até solucionar conflitos. Mas vai ter também outros serviços, como emissão de documentos, orientações jurídicas diversas e atendimento na área da saúde.
1: Quatro legendas exibem propaganda partidária nesta semana. Programas vão ao ar na terça, quinta e no sábado, entre 19h30 e 22h30. Mariana Fabri.
2: Nesta semana, o Partido dos Trabalhadores, o Partido Liberal, o Partido Comunista do Brasil e o Partido Social Democrático exibem propaganda partidária nas emissoras de rádio e televisão. O tempo de propaganda depende do número de deputados federais eleitos pelo partido nas eleições gerais de 2022. Por isso, PT, PL e PSD têm direito a 10 minutos cada. Já o PCdoB conta com 5 minutos. A propaganda partidária promove o programa e as atividades do partido e divulga o posicionamento sobre temas políticos e sociais. Em anos eleitorais, como 2026, esse tipo de propaganda só é transmitida no primeiro semestre.
1: Governo Federal e FUNAI pagarão 10 milhões de reais por violações contra indígenas na década de 70 em Mato Grosso. A sentença também determinou a conclusão da demarcação em até 2 anos. Vanessa Pereira.
22: Depois de 50 anos, o MPF obteve a condenação na justiça contra o governo federal e a FUNAI por remover, na década de 1970, indígenas Tapaiuna do território tradicional, próximo a Diamantino, em Mato Grosso. Na sentença, foi determinado o pagamento de indenização por danos morais e coletivos para a comunidade indígena, no valor de 10 milhões de reais. A conclusão da demarcação das terras em até 2 anos e um pedido público de desculpas.
1: 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Boa noite.
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24: Eu sou Paula Groba.
25: E eu sou Ricardo Nakaoka.
24: E estes são os destaques de hoje do Jornal do Senado, que começa agora.
25: Senado pode analisar compensação para médico que prestar assistência durante voo.
24: Projeto endurece punição para quem induz crimes em escolas e shoppings.
25: Bombeiros podem passar a receber recursos de emendas da saúde.
24: Boa noite.
25: Boa noite.
24: Uma emergência médica a 10 mil metros de altura pode transformar um voo tranquilo em uma corrida contra o tempo. Nessas horas, a ajuda de um médico entre os passageiros pode fazer toda a diferença.
25: Para reconhecer esse trabalho voluntário, o Senado pode analisar um projeto que prevê algum tipo de compensação aos profissionais que prestarem socorro durante viagens aéreas. Os detalhes com o repórter Alexandre Campos.
26: Autor do projeto, o senador doutor Irã, do PP de Roraima, lembrou que o médico que presta assistência ainda é obrigado a preencher formulários após o pouso do avião com informações sobre os procedimentos adotados durante o voo. Pela proposta, a companhia aérea vai ter 2 opções. Inserir no seguro que é obrigada a contratar uma cláusula prevendo a compensação ao profissional da saúde que agir nessas situações. Ou, por conta própria, oferecer algum tipo de ressarcimento, como pagamento em milhas ou upgrade em viagem futura.
27: Você sabe que nós temos uma população que tem envelhecido muito. E quanto mais envelhecemos, mais agravos nós ficamos suscetíveis. E muitas vezes a gente encontra pessoas idosas que às vezes não tomaram suas medicações antipertensivas, suas medicações para controlar sua glicose, enfim, o que torna muito frequente a necessidade de um atendimento médico nos aviões.
26: Na justificativa de seu projeto, o doutor doutor Irã, que é médico, lembrou que o Conselho Federal de Medicina confirmou o entendimento de que é devido a algum tipo de compensação ao profissional pela prestação de socorro durante voos.
24: E o senador Eduardo Girão, do Novo do Ceará, lamentou a morte de 7 jovens atletas cearenses em um grave acidente ocorrido na rodovia estadual CE-187. Durante a sessão de hoje no Senado, ele pediu um minuto de silêncio em homenagem aos jogadores de basquete falecidos.
25: Girão lembrou que os jovens participam da Copa Sobral de Basquete e regressavam para Juazeiro do Norte, quando o ônibus em que viajavam tombou às margens da rodovia.
0: Neste momento de profunda dor, eu quero manifestar minha solidariedade às famílias das vítimas e aos feridos, que seguem recebendo atendimento médico, e a toda a comunidade esportiva cearense.
24: O senador Isalci Lucas, do PL do Distrito Federal, alertou para o crescente endividamento das famílias brasileiras. Segundo o parlamentar, o número de pessoas com dívidas e restrições de crédito atingiu níveis recordes. Ele afirmou que a situação afeta principalmente as camadas de menor renda e defendeu uma reflexão sobre o alto custo do crédito no país.
25: Para Isalci, os juros elevados comprometem o orçamento familiar, dificultam o planejamento financeiro e limitam as perspectivas de crescimento econômico e social. Segundo ele, nenhum país consegue crescer de forma sustentável.
3: O grande problema do Brasil não é o tamanho da dívida. O grande problema do Brasil é o custo da dívida, é o preço do dinheiro, é o crédito caro, é o juro excessivo.
24: Na mesma linha, a senadora Zenaide Maia, do PSD do Rio Grande do Norte, voltou a defender medidas para reduzir o endividamento das famílias brasileiras. A parlamentar criticou as altas taxas de juros cobradas em operações de crédito, especialmente no cartão de crédito e no cheque especial, e argumentou que o comprometimento da renda dos brasileiros está diretamente relacionado ao elevado custo do crédito.
25: Zenaide Maia também pediu a aprovação da proposta de emenda à Constituição que limita os juros do cartão de crédito e do cheque especial a até 3 vezes a taxa Selic. Ela, que é autora da iniciativa, afirmou que a proposta ajudaria a conter o crescimento da inadimplência e a reduzir o impacto dos juros sobre o orçamento familiar. A PEC está em análise na Comissão de Constituição e Justiça.
4: Com a aprovação da nossa emenda, vamos frear essa bola de neve, pela qual os altos juros dificultam o pagamento e aprofundam a inadimplência.
24: Crianças e adolescentes precisarão de autorização judicial para exposição comercial nas redes sociais.
25: A determinação está no ECA Digital. Foi regulamentada pelo Conselho Nacional de Justiça e mira os chamados influenciadores mirins. Repórter Raíssa Abreu.
7: A norma do Conselho Nacional de Justiça determina que o juiz avaliará, por exemplo, se a atuação da criança ou adolescente nas redes é compatível com sua idade, suas atividades escolares e sua fase de desenvolvimento. O ECA Digital, que entrou em vigor em março, criou responsabilidades compartilhadas entre Estado, famílias e empresas de tecnologia na proteção das crianças e adolescentes no mundo virtual. O senador Alessandro Vieira, do MDB de Sergipe, foi o autor do projeto que deu origem à lei.
8: Nós estamos regulando parcialmente a atividade das empresas mais poderosas da história do capitalismo. Essa é a primeira lei das Américas nessa matéria. E nós conseguimos colocar na mesma mesa e do mesmo lado da trincheira pessoas tão diversas como a nossa senadora Damares e a deputada Maria do Rosário.
7: A proposta do CNJ, que regulamenta a atividade de crianças e adolescentes nas redes sociais, será votada no final de junho. Se aprovada, as plataformas deverão suspender conteúdos que exponham pessoas com menos de 18 anos sem alvará.
24: E a Comissão de Segurança Pública pode votar nesta terça-feira um projeto que endurece as punições para quem incita ou induz crimes em ambientes coletivos, como escolas, universidades e centros de compras.
25: A proposta foi apresentada para combater o crescimento de ameaças e discursos de pânico propagados na internet. Repórter Bruno Lourenço.
9: A relatora, senadora professora Dorinha Seabra, do União do Tocantins, lembrou os trágicos atentados ocorridos em escolas de São Paulo, Blumenau, Aracruz e Sobral para justificar a necessidade do projeto.
4: um grande número de pessoas que, aproveitando-se do anonimato e de uma suposta impunidade conferida pela rede mundial de computadores, passam a incitar ou induzir prática de homicídio, lesão corporal e ameaças em locais de frequentação coletiva, como escolas, universidades, ambientes de trabalho e centros de compra.
9: Apesar de apoiar a proposta, o senador Fabiano Contarado, do PT do Espírito Santo, afirmou que a alteração no Código Penal pode acabar diminuindo a pena.
5: Você está tirando a figura da codelinquência, seja do partícipe por participação moral na forma de induzimento ou instigação, ou no auxílio, que seria, pela teoria unitária humanista, pelo mesmo homicídio.
9: Depois da CSP, o projeto de lei segue para a Comissão de Constituição e Justiça.
24: Verbas da saúde para atendimentos dos bombeiros e regras para uso de inteligência artificial estão entre os temas em debate no Senado nesta semana.
25: Um dos projetos em análise prevê o uso de emendas parlamentares da saúde para custear e equipar os serviços de atendimento pré-hospitalar dos corpos de bombeiros militares. Repórter Marcela Cunha.
6: Na terça-feira, a Comissão de Assuntos Econômicos pode votar uma proposta que atualiza os limites de endividamento para acesso ao microcrédito, com a correção anual desses valores pela inflação. Na Comissão de Educação, os senadores analisam novas regras para a participação de crianças e adolescentes em espetáculos e vídeos publicados na internet. Além de exigir autorização judicial, o texto proíbe a presença de menores em publicidade de cigarros, bebidas alcoólicas e apostas. Na quarta-feira, a Comissão de Assuntos Sociais pode autorizar o uso de emendas parlamentares da saúde para custear e equipar os serviços de atendimento pré-hospitalar dos corpos de bombeiros militares. Mas o senador Humberto Costa, do PT de Pernambuco, alertou que a inclusão dos bombeiros entre os destinatários das emendas da saúde pode aumentar a disputa por recursos do SUS.
10: Poderá gerar maior competição por verbas já insuficientes para atender plenamente as necessidades da atenção básica, da rede hospitalar, do SAMU e de outros serviços estratégicos do SUS.
6: Na Comissão de Ciência e Tecnologia, uma proposta proíbe o uso de inteligência artificial para reproduzir, sem autorização, a voz ou a imagem de uma pessoa com fins comerciais.
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25: Com edição de Paula Groba e trabalhos técnicos de João Lira, o Jornal do Senado fica por aqui. Acompanhe agora as notícias da Câmara dos Deputados. Boa noite.
24: Uma boa noite e até amanhã.
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13: Câmara pode votar texto do governo sobre redução da jornada de trabalho.
14: Avança projeto que indeniza produtores por prejuízos com falta de energia.
15: Deputados facilitam a matrícula em cidade vizinha mais próxima do aluno.
14: Proposta prevê incentivo fiscal para livros, brinquedos e jogos inclusivos.
13: Boa noite. A Comissão de Constituição e Justiça da Câmara aprovou projeto que prevê incentivo fiscal para livros, brinquedos e jogos inclusivos. Agora, a proposta será analisada pelo Senado. A repórter Maria Neves explica o que diz o texto.
28: Pelo texto, o poder público deverá reduzir tributos para a produção de materiais que ajudem crianças e jovens com desordem estética, deficiência ou enfermidade que cause embaraço social à compreensão e aceitar sua condição. Autor do texto, o deputado Dr. Jaziel, do PL do Ceará, afirma que a carga tributária sobre brinquedos corresponde a cerca de 40% do preço final. Devido a essa tributação elevada, o parlamentar sustenta que o mercado de artigos lúdicos para crianças com deficiência não alcança larga escala. É atendido por iniciativas isoladas e artesanais. O relator da proposta, deputado Diego Garcia, do Paraná, concorda com o autor e acrescenta que atividades lúdicas e brincadeiras são coisa séria, principalmente para crianças com deficiência.
1: Crianças com deficiência devem ser estimuladas a desenvolver autonomia e autoestima. Materiais didáticos, livros, jogos e brinquedos inclusivos, que respeitem as individualidades, certamente terão repercussão positiva no desenvolvimento das crianças.
28: O deputado ressalta que percepções, raciocínio e criatividade são aprendidos na relação das crianças consigo mesmas e com o outro por meio do lazer infantil. E, para crianças com deficiência, destaca que as brincadeiras são instrumentos eficazes de superação de dificuldades e de desenvolvimento da criatividade. Segundo o Instituto Brasileiro de Geografia e Estatística, o Brasil tem 14 milhões e meio de pessoas com deficiência, o que representa 7,3% da população com 2 anos ou mais. Além disso, o Instituto identificou 2 milhões e 400 mil pessoas com autismo. Da Rádio Câmara de Brasília, Maria Neves.
2: Gilson Daniel, do Podemos do Espírito Santo, destaca o potencial turístico da região do Caparaó, impulsionado por eventos tradicionais e pelas belezas naturais. O deputado cita o Festival de Inverno de Guaçuí e a Festa do Carro de Boi, na cidade de Iúna, como iniciativas que valorizam a cultura local.
16: Gilson Daniel também ressalta que Caparaó reúne atrativos como o Pico da Bandeira, além de uma rica gastronomia regional. Ele registra investimentos destinados à região, como a inauguração da obra de asfaltamento da rodovia que liga os municípios de Iúna e Urupi.
17: Agricultura.
2: Projeto que prevê indenização a produtores rurais por prejuízos com falta de energia avança na Câmara. A repórter Sofia Peçanha tem os detalhes.
18: A Comissão de Agricultura aprovou o projeto que prevê que produtores rurais sejam indenizados quando tiverem prejuízos causados por falhas no fornecimento de energia elétrica. Apresentada pelo deputado Marcos Beltrão, de Alagoas, a proposta também foi aprovada pela Comissão de Minas e Energia. A medida vale para situações em que a falta de luz ou oscilações na rede elétrica provoquem a perda de produtos perecíveis, como leite, frutas, grãos armazenados ou até a morte de animais que dependem de sistemas automatizados para a sobrevivência. Durante a discussão na Comissão de Minas e Energia, o deputado Padre João, do PT de Minas Gerais, destacou os impactos diretos para os produtores, especialmente os de menor porte.
19: Porque a pessoa ela tem uma expectativa de, num mês, ela receber o leite que ofereceu. Então, a terminar o prazo, isso é muito importante, porque a pessoa ela fica descapitalizada, fica sem renda, porque é o prejuízo. Caso do leite, mas tem as câmeras frias de legumes, verduras, queijos.
18: Para ter direito à indenização, o produtor deverá comprovar por meio de documentos técnicos que prejuízo foi causado diretamente pela interrupção.

0: consumidores, ao mesmo tempo em que responde a uma demanda urgente dos produtores rurais de todo o país.
1: O projeto que garante indenização a produtores rurais por perdas causadas por falta de energia elétrica segue para análise na Comissão de Constituição e Justiça. Da Rádio Câmara de Brasília, Sofia Peçanha.
2: Economia.
3: Reginaldo Lopes, do PT de Minas Gerais, anuncia uma articulação partidária em torno da proposta que garante fomento indireto aos setores da cultura e do esporte por meio de créditos tributários para gestores, artistas e patrocinadores.
4: O deputado explica que o principal objetivo da proposta é incluir os mecanismos permanentes de fomento dentro das regras da reforma tributária. Para Reginaldo Lopes, a medida fortalece a geração de emprego e renda, além de estimular investimentos privados em cultura e esporte.
3: Maurício Marcon, do PL do Rio Grande do Sul, alerta para o agravamento da situação econômica do país. Ao mencionar dados sobre o endividamento das famílias brasileiras, o deputado prevê um cenário de forte instabilidade financeira.
4: De acordo com Maurício Marcon, o descontrole fiscal do governo impulsionou a inflação dos alimentos e elevou a taxa de juros a patamares históricos. Ele recomenda cautela financeira aos cidadãos diante do risco de uma crise.
2: Trabalho.
3: O plenário da Câmara dos Deputados deve votar o projeto do governo que limita em 40 horas semanais a jornada de trabalho. O repórter Antônio Vital nos conta como estão as negociações.
5: A semana no plenário da Câmara começa com um único projeto na pauta, o que define a jornada máxima de trabalho em 40 horas semanais sem redução de salários. No final de maio, a Câmara aprovou proposta que inclui esse limite na Constituição, o que deve ser ainda analisado pelo Senado. A diferença é que o projeto, enviado pelo governo ao Congresso em abril, detalha a aplicação da redução da jornada e altera 9 leis, além da consolidação das leis do trabalho, a CLT. Acrescenta esse limite em legislações específicas que tratam do repouso semanal remunerado, do esporte e de profissões como aeronautas, seguranças privados, trabalhadores domésticos e radialistas. O projeto chegou à Câmara em abril com regime de urgência constitucional, com prazo para ser votado. Como isso não ocorreu, passou a trancar a pauta do plenário a partir de 30 de maio. Desde então, os deputados ficaram impedidos de votar qualquer outro projeto de lei. Na semana passada, o presidente da Câmara, Hugo Mota, designou como relator o deputado Léo Prates, do Republicanos da Bahia, o mesmo da proposta de emenda à Constituição que acaba com a escala 6x1. O projeto do governo define que a duração normal do trabalho não poderá ultrapassar 8 horas diárias e 40 horas semanais, o que vai valer também para trabalhadores com escalas especiais. Estabelece ainda que todos os trabalhadores terão direito a 2 dias de folga remunerados por semana, de preferência aos sábados e domingos. Abre exceções para negociações coletivas, de acordo com as peculiaridades de cada atividade. Também permite escalas de até 12 horas seguidas, mas mantendo o limite de 40 horas semanais. A proposta do governo se aplica aos contratos em vigor e passa a valer imediatamente assim que virar lei. Já a proposta já aprovada, que acrescenta esses limites ao texto da Constituição, define que a adoção da medida será gradual, com prazo de 2 meses para começar a valer limite de 42 horas e de 1 ano para a jornada de 40 horas. Prevê ainda medidas de transição para microempreendedores individuais, microempresas e empresas de pequeno porte e admite manutenção da jornada atual para terceirizados do serviço público até que ocorra nova licitação. O projeto do governo foi defendido pelo líder do PT na Câmara, deputado Pedro Czai, do PT de Santa Catarina.
6: Redução da jornada de trabalho de 44 horas para 40 horas semanais, portanto, ter 2 dias para viver, para descansar, para ficar com a família, qualidade de vida e tempo para viver e tempo para trabalhar. Estamos convencidos que a redução da jornada de trabalho vai permitir o aumento da produtividade, ganha a sociedade, ganha a economia, ganha as famílias brasileiras.
5: Já a proposta que acrescenta o limite máximo de 40 horas semanais de trabalho na Constituição, quando foi votada na Câmara, recebeu críticas de deputados da oposição. Deputados do PL, do Novo e do Missão disseram que a medida vai acarretar aumento do trabalho informal, diminuir a produtividade e aumentar o custo para as empresas. Da Rádio Câmara de Brasília, Antônio Vital.
2: Relações Exteriores.
4: Alexandre Lindemeyer, do PT do Rio Grande do Sul, defende a soberania nacional e a autonomia jurídica do Brasil, sustentando que o país não deve se curvar a decisões externas. Ele lembra a decisão dos Estados Unidos de classificar as facções criminosas brasileiras.

0: brasileiras como grupos terroristas.
1: Alexandre Lindermaia afirma que a lei brasileira e tratados internacionais distinguem claramente crime organizado e terrorismo. Em sua opinião, os Estados Unidos são movidos por interesses próprios, com apoio de políticos brasileiros empenhados em entregar riquezas nacionais.
2: Educação.
0: A Câmara aprovou o projeto que facilita a matrícula na escola mais perto do aluno, mesmo que em município vizinho, e o texto seguiu para análise do Senado. Confira na reportagem de Luiz Cláudio Canuto.
3: A Comissão de Constituição e Justiça da Câmara dos Deputados aprovou o projeto que assegura a alunos da educação básica o direito de se matricular na escola mais próxima da sua casa, mesmo que seja em um município vizinho. O texto aprovado muda a LDB, Lei de Diretrizes e Bases da Educação Nacional. Por recomendação da relatora, deputada Júlia Zanatta, do PL de Santa Catarina, a comissão aprovou as sugestões da Comissão de Educação para o projeto. Pela versão aprovada, será assegurado o direito à matrícula e ao transporte escolar, com possibilidade de acordo entre os municípios. A deputada Júlia Zanatta reforçou a importância da medida.
4: Não precisando de mais uma legislação estadual ou municipal para acertar isso aqui. Então, é uma legislação que pensa na vida das pessoas lá na ponta, dos alunos, das mães, que às vezes moram na divisa de um município com outro e não conseguem fazer essa matrícula por causa de uma burocracia imposta por uma lei que foi feita aqui em Brasília, mas que não viu a realidade das pessoas lá na ponta. Então é um grande avanço.
3: O censo de 2022 apontou que 7,2% dos estudantes do Brasil, ou seja, 4 milhões de alunos, precisam ir a um município vizinho para estudar. Pouco mais de 3% dos alunos do ensino fundamental e 6,6% dos alunos do ensino médio precisam fazer diariamente esse deslocamento. O projeto original é do deputado Evair Vieira de Mello, do Espírito Santo. Da Rádio Câmara de Brasília, Luiz Cláudio Canuto.
2: Política.
1: Heloísa Helena, da Rede do Rio de Janeiro, despediu-se da Câmara após cumprir um mandato temporário de 4 meses. Em seu pronunciamento, a congressista fez um balanço de sua atuação, destacando a apresentação de mais de 60 projetos de lei voltados para a área social.
0: Heloísa Helena afirma que deixou o cargo consciente de ter feito uma política ética. A legisladora deixa o cargo em função do fim da suspensão do mandato do deputado Glauber Braga.
2: Justiça.
1: O nome afetivo, que muitas vezes crianças e adolescentes usam ao ganharem novas famílias, vai poder ser oficializado antes do fim do processo de adoção. A repórter Mônica Tati explica o teor da proposta, que agora vai para o Senado.
5: A Câmara dos Deputados aprovou proposta que permite o uso de

0: ainda durante o processo de adoção.
1: A criança chegar à adoção é porque ela perdeu todos os vínculos familiares, seja por violência, seja por abandono, está absolutamente desprotegida, principalmente no amor. Então, vem o processo de adoção, o processo começa com essa guarda provisória. Isso demora muito tempo, é uma análise difícil, mas durante esse tempo, essa criança cria vínculo com essa nova família. A própria família aí na escola, os amiguinhos, na sociedade, na vida normal dessa criança, ela passa a precisar efetivamente ser parte daquela família. E esse pertencimento também está ligado ao nome dela.
0: Laura Carneiro também destaca a importância de mais mecanismos para incentivar a adoção no país, principalmente de crianças mais velhas e adolescentes. A proposta que permite o uso de nome afetivo por crianças e adolescentes sob guarda provisória segue agora para o Senado Federal e, se for aprovada, pode ser sancionada pelo presidente da República e virar lei. Da Rádio Câmara de Brasília, Mônica Tati.
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3: Segurança Pública.
4: Avançou na Comissão de Constituição e Justiça da Câmara a proposta que reduz a maioridade penal para 16 anos. Para Sérgio Turra, do PP do Rio Grande do Sul, a medida acaba com a possibilidade de criminosos de alta periculosidade se esconderem na menoridade.
5: O deputado critica a oposição de esquerda à proposta, argumentando que ela protege criminosos, indo contra o interesse público e a segurança da sociedade. Sérgio Turra menciona o apoio popular à medida, que será analisada agora por uma comissão especial antes de ir à votação no plenário.
4: Sargento Faur, do PL do Paraná, celebra a aprovação na CCJ da PEC que reduz a maioridade penal. O congressista afirma que a medida é um primeiro passo para responsabilizar adolescentes de 16 e 17 anos envolvidos em crimes graves.
5: Sargento Faur sustenta que a punição de adolescentes infratores busca proteger principalmente os jovens que estudam e trabalham. Ele lembra que a PEC ainda precisa passar por comissão especial e pelo plenário da Câmara em dois turnos antes de seguir para o Senado.
4: José Rocha, do União da Bahia, celebra o Dia da Marinha, comemorado em 11 de junho. O parlamentar ressalta o papel histórico da corporação e exalta suas ações humanitárias operadas em rios de regiões isoladas para levar desenvolvimento e promover a integração nacional.
5: Presidente da Frente Parlamentar de Apoio ao Programa Antártico Brasileiro, José Rocha, ressalta a importância da Força Naval na proteção de quase 6 milhões de quilômetros quadrados da Amazônia Azul e defende investimentos em tecnologia como a construção de submarinos e fragatas.
4: Termina agora o Jornal Câmara dos Deputados, produzido pela Rádio Câmara, com trabalhos técnicos de Wellington Teles e apresentação de Val Monteiro e Luciana Vieira. Uma boa noite para você.
5: Você fica com as notícias do Tribunal de Contas da União. Boa noite.
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0: Gilmar Ferreira.
1: 8h03, boa noite para você, segunda-feira, 15 de junho. Vamos lá, né, para mais uma noite, mais uma semana. Eu te faço companhia nas noites, aqui na Rede Tua Rádio. Noites frias que prometem nessa semana, segundo a meteorologia, já temos aí temperaturas baixas, né, do que a gente vinha tendo aí no, na semana passada, por exemplo, né? Vamos lá, então, 8h04, começando... Pra esquentar um pouquinho, samba do Approach.

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Pet Shop Boys, aqui na seleção musical do Tua Essência, nesta segunda-feira. Oito e 22, e agora tem Detonautas, o inferno são os outros.

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1: Agora 8h33, 27 para as 9. Seguimos aqui na Rede Tua Rádio nesta segunda-feira. Vamos observar aqui o primeiro mate dessa noite.
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1: Elton Saldanha.

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Cidade Negra, Abri a Porta. Para você com a gente aqui na Rede Tua Rádio nessa noite de segunda-feira. 11 para as 9. Agora, Eros Ramazzotti.